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1: 21:05.
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0: 21h37.
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Se eu pudesse deixar algum presente a vocês, deixaria acesso ao sentimento de amar a vida dos seres humanos. A consciência de aprender tudo o que foi ensinado pelo tempo afora. Lembraria os erros que foram cometidos, para que não mais se repetissem. A capacidade de escolher novos rumos. Deixaria para vocês, se pudesse, o respeito àquilo que é indispensável. Além do pão, o trabalho. Além do trabalho, a ação. E, quando tudo mais faltasse, um segredo. O de buscar no interior de si mesmo a resposta e a força para encontrar a saída.

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3: 21 horas e 54 minutos.

0: 22:03.
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2: 22:30.
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3: Olá, boa noite para você, querido ouvinte. Eu quero desejar para o nosso querido Carlos Maia um bom descanso, que acabou agora o Outro Lado da Moeda, e a vocês também um bom descanso. Mas antes, vamos rezar juntos com o quadro Boa Noite, Meu Jesus. Claro, vai ser uma oração curta, rápida, mas eu peço que você possa me acompanhar. Está indo ao ar todos os dias da semana, sempre às 22:30, com exceção da segunda-feira, pois vamos ao ar sempre após a reunião da Câmara Municipal.
4: Lento.

Ao final deste domingo, o primeiro dia da semana, agradeçamos por este dia e peçamos que Deus nos capacite para mais uma semana, que com Ele estejamos sempre e Ele conosco. Durante essa semana, a igreja dedica cada dia a uma devoção especial. O domingo é o dia da ressurreição de nosso Senhor Jesus Cristo. Rezemos. Em nome do Pai, do Filho e do Espírito Santo. Amém. Você pode me acompanhar mentalmente. Agora que o clarão da luz se apaga, a vós nós imploramos, Criador, com vossa paternal misericórdia, guardai-nos sob a luz do vosso amor. Os nossos corações sonhem convosco, no sono possam eles vos sentir. Cantemos novamente a vossa glória, ao brilho da manhã que vai surgir. Saúde concedei-nos nessa vida, as nossas energias renovai. Da noite a pavorosa escuridão, com vossa claridade iluminai. Ó Pai, prestai ouvido às nossas preces, ouvi-nos por Jesus nosso Senhor, que reina para sempre em vossa glória, convosco e o Espírito de amor. No silêncio desta noite que se encaminha para o final, dai-nos, Senhor, a graça de sermos obedientes como Tu fostes obediente ao Pai até a morte de cruz, para que contigo um dia possamos ressuscitar para a Tua glória. Amém. Salvai-nos, Senhor, quando velamos, guardai-nos também quando dormimos. Nossa mente vigie com o Cristo, nosso corpo repouse em sua paz.

0: Que o Senhor Todo-Poderoso nos conceda uma noite tranquila e no fim da vida uma morte santa. Em nome do Pai, e do Filho, e do Espírito Santo. Amém.
1: Boa noite, meu Jesus.
0: Obrigado por rezar comigo. Deus abençoe a sua noite e até amanhã.
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5: Seja muito bem-vindo, seja muito bem-vinda à nossa frequência do amor. A partir de agora, a gente traz o que há de mais romântico, mais intenso e profundo em termos de música boa, né? Músicas românticas no ar por aqui no nosso Moment Love. Deixa eu me apresentar, né? Eu sou Kleber Salles, te acompanho agora nessa jornada maravilhosa, nesse programa que leva até você os momentos mais emocionantes da música, para você relembrar momentos inesquecíveis da sua vida, as suas grandes paixões, os seus grandes amores, aqui na lembrança de belíssimas canções. Moment Love no ar para você.

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Mini Riperton. Loving You, aqui no nosso Momento de Love, 1975, mais um clássico da década de 70, clássico do romantismo pra você. E agora tem Alligators, It's You, de 2019.

0: A linda voz de Marisa Monte. Deixando aqui o nosso Moment Love mais especial. Fechando a primeira sequência com Ainda Bem. Daqui a pouco eu volto, hein? Segura aí.
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3: Abrindo o segundo bloco do Moment Love de hoje com Ian Music. Come Home to You.

Adrian Gurvitz aqui no Moment Love com Classics. Classic, né? De 1980. Teve We Are Ava, Ocean. E a gente vai seguindo em frente agora com Guilherme Castel. Purpurina.

0: Britney Spears fechou mais uma sequência aqui no nosso Moment Love. Mais um clássico pra você. Another Girl. Daqui a pouquinho a gente volta com o nosso Moment Love. Fique ligado.
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3: 23 horas e 34 minutos.
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5: E aí, como é que você tá? Que coisa boa, a gente tá juntos por aqui. É o Moment Love que tá rolando, começando a nossa terceira sequência. E agora tá na hora do Love and Words, a tradução de hoje.
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0: Agradecendo a sua companhia, o seu carinho, a sua amizade. É sempre um enorme prazer de estar aqui compartilhando esse momento incrível do seu lado. Eu volto amanhã, com certeza, no mesmo horário, com você e com uma boa música. Abraços, gratidão e tchau, tchau.
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4: Olá, bom dia. Com a Mãe Aparecida, rede Aparecida de Rádio, meia-noite, um minuto. Um novo dia começando, uma nova semana para você, meu irmão, para você, minha irmã. Obrigado a você que a partir de agora nos faz companhia em mais uma madrugada com a Mãe Aparecida. Eu sou Eduardo José e estou chegando para ficar com vocês até às 5 da manhã. Isso mesmo, nessa caminhada de fé, de amor, paz, esperança, força e coragem. Obrigado a você que nos acolhe pelas nossas rádios parceiras, rádios que integram a rede Aparecida de Rádio. A você, meu irmão, minha irmã, você que já está no seu trabalho, já cumprindo a sua missão, louvando e agradecendo ao bom Deus por tudo isso na sua vida. Obrigado a você, meu irmão, irmãos e irmãs que estão pelas estradas do Brasil, louvando e agradecendo por mais uma jornada de trabalho. Aos que estão ancorados, um bom descanso a você. A você, meu irmão, que ainda está rodando, que Deus abençoe a sua jornada, que a Mãe Aparecida proteja e guarde todos vocês, rezando conosco. E a você, meu irmão querido, que está na sua casa, também já rezando conosco, desde as 7 horas da noite com o Pablo, rezando conosco, louvando e agradecendo a Deus por tudo na sua vida, pela semana que passou, por esta semana que estamos iniciando com a graça e a bondade de nosso Pai misericordioso. Obrigado a você, meu irmão, que reza conosco pelo 3104-1043, é o nosso WhatsApp. Você participa conosco enviando a sua mensagem de fé, de amor, paz e esperança e também as suas intenções para rezarmos juntos o Santo Terço logo mais às 4 da manhã. A você, meu irmão, que está por uma das nossas emissoras que integram a rede Aparecida de Rádio, rezando conosco. Aos irmãos pelo aplicativo Aparecida e também pelo a12.com/rádio Aparecida. Como é bom poder estar juntinho de vocês, porque é bom, é muito bom estar onde a mãe está. Agora, meia-noite, 3 minutinhos, meia-noite e 3, quem está chegando para participar conosco de mais uma madrugada é o Padre Vanderlei Souza, trazendo para gente esse momento de evangelização, de reflexão, com os ponteiros apontam para o infinito.
5: Maria, e ela concebeu do Espírito Santo. Ave Maria, cheia de graça, o Senhor é convosco. Bendita sois vós entre as mulheres, e bendito é o fruto do vosso ventre, Jesus. Santa Maria, Mãe de Deus, rogai por nós, pecadores, agora e na hora da nossa morte. Amém. Rogai por nós, Santa Mãe de Deus, para que sejamos dignos das promessas de Cristo. Oremos e fundi, Senhor, vos rogamos, a vossa graça em nossos corações, para que nós que conhecemos pela anunciação do anjo a encarnação de Jesus Cristo, vosso Filho, cheguemos por sua paixão e morte de cruz à glória da ressurreição. Pelo mesmo Cristo nosso Senhor. Amém.
6: Olá, meu querido irmão, querida irmã, estamos no tempo comum na liturgia da igreja, nesse momento especial que vai da Páscoa até a festa de Cristo Rei. Um tempo longo na liturgia, na qual nós somos convidados a incorporar em nosso dia a dia a palavra de Jesus, a mensagem da comunidade de fé e a experiência daqueles que vieram antes de nós. Então a liturgia vai nos oferecer a oportunidade de fazer uma grande reflexão, um grande retiro na nossa vida, trazendo para o hoje a riqueza que a palavra nos traz. Continuando a carta de Santo Inácio de Antioquia aos Magnésios: uma só oração, uma esperança da caridade na Santa Igreja. Ele nos convida a refletir sobre a unidade cristã, o viver juntos numa comunhão verdadeira, não apenas de ideias, mas de compromisso, de jeito de ser. Diz o santo: contemplando na fé e amando nas pessoas acima mencionadas toda a comunidade, eu vos exorto a empregardes todo o empenho em fazer tudo na concórdia de Deus, sob a presidência do bispo em lugar de Deus e dos presbíteros em lugar do senado apostólico, bem como dos diáconos, meus caríssimos. A eles, com efeito, foi confiado o ministério de Jesus Cristo, que antes dos séculos era com o Pai e apareceu no fim dos tempos. Todos, então, recebida a mesma vida divina, respeitai-vos mutuamente, e ninguém considere o próximo segundo a carne, mas amai-vos sempre uns aos outros em Jesus Cristo. Nada haja em vós que vos possa separar. Uni-vos ao bispo e aos que presidem como uma figura e demonstração da imortalidade. Da mesma forma que sem o Pai unido a ele, o Senhor nada fez por si, nem pelos apóstolos, assim também vós, sem o bispo e os presbíteros, nada executeis. Também não tenteis fazer passar por coisa boa o que se fizerem separado. Reunindo-vos, porém, seja um só oração, uma só súplica, um só coração, um só modo de pensar, uma só esperança na caridade, na santa alegria, pois um só é Jesus Cristo, mas excelente em tudo. Não vos deixeis seduzir por doutrinas estranhas e velhas e inúteis fábulas. Se ainda vivemos de acordo com a lei judaica, confessamos não ter ainda recebido a graça, pois os santos profetas já viveram em conformidade com Jesus Cristo. Por este motivo, inspirados por sua graça, sofreram perseguição, a fim de incutir certeza nos incrédulos de que há um só Deus, que se manifestou por Jesus, seu Filho, verbo brotado do silêncio, que em tudo agradou aquele que o enviara. A quem negue a ressurreição de Cristo: como isto é possível, se por ela recebemos o mistério da fé e por sua causa nos constituímos discípulos de Cristo, nosso único doutor? Se, pois, os que viveram sob a antiga economia chegaram à nova esperança e assim não mais respeitam o sábado, porém o domingo, no qual nossa vida ressurgiu por Cristo e sua morte, como poderemos viver sem ele, a quem os profetas esperaram como mestre e de quem já eram discípulos pelo Espírito? Por essa razão, ao ouvir aquele a quem esperavam com justiça, foram ressuscitados dos mortos.
4: Com a Mãe Aparecida, a Rede Aparecida de Rádio, rezando com você, por você, pela sua família. Obrigado a você que nos acolhe no seu cantinho de oração, rezando conosco. O Com a Mãe Aparecida tem a produção de Marcos Tiago, a coordenação de Paula Castro, a direção do padre Vanderlei Souza, missionário redentorista. Hoje nós estamos vivendo já o dia 20 de julho, isso mesmo, o dia 20 de julho, segunda-feira da graça de Deus. Obrigado a você que nos acolhe, você que reza conosco. Hoje a Santa Mãe Igreja celebra, faz memória a Santo Apolinário, a quem nós pedimos a intercessão. 12:10.
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Magnus Day, vinho novo. Meia-noite, 13 minutos de um novo dia. Com as bênçãos do nosso Pai misericordioso, com a intercessão de nossa mãezinha querida, a Senhora Aparecida. E o nosso momento é de oração. Você rezando conosco. Senhor Deus, fonte de toda bondade, nós te agradecemos por este novo dia e pela oportunidade de recomeçar sob a tua graça. Derrama sobre nós o teu Espírito Santo, para que nossos pensamentos, palavras e ações sejam sempre inspirados pelo Evangelho. Dá-nos um coração humilde, disposto a amar, servir e perdoar, seguindo os passos de Jesus. Fortalece nossa fé nas dificuldades, renova nossa esperança diante dos desafios e faze-nos instrumentos da tua paz em nossa família, no trabalho e em nossa comunidade. Abençoa os enfermos, consola os que sofrem, ampara os desanimados e concede sabedoria aos que tomam decisões em favor do bem comum. Pela intercessão de Nossa Senhora Aparecida, acompanha-nos neste dia e ajuda-nos a permanecer fiéis ao teu amor, para que em tudo o que fizermos possamos glorificar o teu santo nome.

Meia-noite, 18 minutos, um ótimo e abençoado dia a você com a Mãe Aparecida, louvando, rezando e agradecendo por tudo que temos, por tudo que somos. Derrama o teu amor aqui. Celina Borges.

0: Cantores de Deus, Vou com Fé, meia-noite 23.
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0: Adriana Arides e Padre Fábio de Melo, meia-noite 28, milagres.
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0: Meia-noite, 31.
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0: Onde quer que você, meu irmão, minha irmã, onde quer que você esteja rezando conosco, louvando e agradecendo a Deus por tudo na sua vida, na vida da sua família. 3104-1043 é o nosso WhatsApp para você enviar a nós as suas intenções para rezarmos o Santo Terço logo mais às 4 da manhã, viu? Louvando e agradecendo ao bom Deus por mais um dia que temos, por mais um dia que o Senhor nos concede. Obrigado a você que nos acompanha por uma das nossas rádios parceiras, rádios que integram a Rede Aparecida de Rádio. A você que está aí no seu trabalho, na sua casa, louvando e agradecendo ao bom Deus por tudo. E o nosso momento é com o Salmo.
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0: Com Pablo Soares.
12: Salmo 49. A todo homem que procede retamente, eu mostrarei a salvação que vem de Deus.
13: A todo homem que procede retamente, eu mostrarei a salvação que vem de Deus.
12: Reuni à minha frente os meus eleitos, que selaram a aliança em sacrifícios. Testemunha o próprio céu seu julgamento, porque Deus mesmo é juiz e vai julgar.
13: A todo homem que procede retamente, eu mostrarei a salvação que vem de Deus.
12: Eu não venho censurar teus sacrifícios, pois sempre estão perante mim teus holocaustos. Não preciso dos novilhos de tua casa, nem dos carneiros que estão nos teus rebanhos.
13: A todo homem que procede retamente, eu mostrarei a salvação que vem de Deus.
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1: Os que guardam a aliança de Deus serão abençoados abundantemente. Nesta oração busquemos mais uma vez a face do Senhor e a força para viver em sintonia com seus planos a nosso respeito. Iniciemos esta oração invocando a Santíssima Trindade. Em nome do Pai, do Filho e do Espírito Santo. Amém. Senhor nosso Deus, nosso Pai, nós cremos em vós, nós esperamos em vós, nós vos amamos, nós vos agradecemos este dia e vos damos graças porque estamos com vida. Oferecemos este dia ao Senhor com todas as nossas alegrias e sofrimentos, com todos os nossos trabalhos e divertimentos. Guardai-nos do pecado e fazei de nós instrumentos de vossa paz e do vosso amor. Ajudai-nos a observar vossos santos mandamentos. Amém. Segunda-feira, dia 20 de julho, o trecho do Evangelho de hoje é escrito por Mateus, capítulo 12, versículos de 38 a 42. Anúncio do Evangelho de Jesus Cristo segundo Mateus. Naquele tempo, alguns mestres da lei e fariseus disseram a Jesus: Mestre, queremos ver um sinal realizado por ti. Jesus respondeu-lhes: Uma geração má e adúltera busca um sinal, mas nenhum sinal lhe será dado a não ser o sinal do profeta Jonas. Com efeito, assim como Jonas esteve 3 dias e 3 noites no ventre da baleia, assim também o Filho do Homem estará 3 dias e 3 noites no seio da terra. No dia do juízo, os habitantes de Nínive se levantarão contra esta geração e a condenarão, porque se converteram diante da pregação de Jonas. E aqui está quem é maior do que Jonas. No dia do juízo, a rainha do sul se levantará contra esta geração e a condenará, porque veio dos confins da terra para ouvir a sabedoria de Salomão. E aqui está quem é maior do que Salomão. Palavra da salvação. Mesmo Jesus tendo realizado vários sinais, as autoridades religiosas e políticas, os doutores da lei, os fariseus, são incapazes de aceitá-lo e reconhecê-lo como Messias. Na verdade, não o reconheciam nem mesmo como rabi, senão teriam seguido sua palavra. O fato de usarem a expressão mestre como vocativo denota mais ironia do que discipulado. Queriam pôr Jesus à prova, mas ele responde com grande sabedoria, maior do que a do famoso rei Salomão. Jesus quer mostrar aos seus interlocutores que a fé não nasce da visão, não é consequência dos sinais, mas, ao contrário, deve preceder os milagres. É um pré-requisito para os sinais acontecerem. Todos os milagres narrados até agora por Mateus têm a fé como ponto de partida. Iniciando a semana, nos colocamos nas mãos de Deus. Colocamos também nossas alegrias, dificuldades e conquistas. Agradecemos juntos a Deus as oportunidades que Ele nos concede para praticarmos o bem e a justiça no nosso cotidiano. Invoquemos neste dia a bênção sobre o ambiente de trabalho. Ó Deus, nosso Pai, eis-nos aqui para iniciar uma nova semana de trabalho e exercer nossa profissão com dignidade, respeito, profissionalismo e amor. Oferecemos nosso suor, lutas, alegrias e dores. Agradecemos pelo emprego e pelo pão de cada dia. Pedimos em especial pelas pessoas também desempregadas. Faze com que superem com fé e esperança essa dificuldade momentânea. Senhor Deus, inspira-nos a sermos bons profissionais e justos com todos. Dá-nos saúde para trabalhar todos os dias e proteja-nos dos acidentes. Concede-nos e aos nossos colegas de trabalho uma jornada feliz e abençoada. Enquanto nós trabalhamos, guarda também a nossa família e a nossa casa na tua paz. Tu que és o mestre de todas as profissões, derrama a tua bênção sobre todos nós, trabalhadores, e pedimos a poderosa intercessão e proteção de sua mãe, Maria Santíssima, e de seu pai adotivo, São José. Que Deus Todo-Poderoso, fonte e origem de toda bênção, conceda a graça que você mais necessita no dia de hoje. Derrame sobre você suas bênçãos e o guarde são e salvo em todos os dias desta semana que se inicia. O Senhor esteja convosco, Ele está no meio de nós. Pela intercessão de São José Operário, desça sobre você, sobre seu trabalho, a bênção do Deus Todo-Poderoso. Pai, Filho e Espírito Santo. Amém. O abraço de hoje vai para o Felipe de Piracicaba, para o Márcio de Piracicaba, para a Joelma de Sorocaba e para a Marlene, também de Sorocaba. Sou o padre Edmilson Moraes, salesiano de Dom Bosco, e moro atualmente em Campinas, no estado de São Paulo, no Colégio Liceu Salesiano Nossa Senhora Auxiliadora. Que Deus continue abençoando você e sua família. Abraço e até mais.
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0: Meia-noite, 52 minutos. Adriana Arides, preciso te amar. Música, fé e missão. Com a Mãe Aparecida, Rede Aparecida de Rádio. Até às 5 da manhã, às 4, o Santo Terço. E você, meu irmão, minha irmã, rezando conosco.
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0: Padre Rubens Gomes de Carvalho, missionário redentorista, chegando.
2: Ouvintes queridos, nos últimos encontros, começamos a refletir sobre a Santa Missa. Vimos a ordem de Jesus, o seu mandato à Igreja, que se fizesse o que fizera naquela última ceia, na Quinta-feira Santa. Fazer memorial, isto é, a memória do que Jesus fizera, tomando o pão e o vinho e tornando-os em seu corpo e sangue, o que chamamos de transubstanciação. Isto é, transubstanciação é o seguinte: pela palavra de Jesus, pelo poder de Jesus, pelo querer de Jesus, Jesus se torna o pão, tem aparência de pão, cheiro de pão, gosto de pão, mas se torna é o corpo vivo de Jesus, de Jesus Cristo. E ele alimenta, fortalece o cristão e a comunidade cristã. O vinho, pela transubstanciação, embora tenha cor de vinho, cheiro de vinho e gosto de vinho, é o sangue vivo de Jesus que alimenta o espírito, fortalece, energiza a pessoa na fé. Assim Jesus concretizava o que ele dissera algumas vezes na sua pregação narrada por São João do seu evangelho, no capítulo 6, versículo 25, seguinte. Depois você pode ler, pegar o evangelho de São João, capítulo 6, versículos 25, seguintes, que Jesus diz: o alimento que dura para sempre, o pão que dá vida ao mundo. Eu sou o pão vivo que dá vida. O pão vivo que desceu do céu. Quem come a minha carne e bebe o meu sangue permanece em mim e eu nele. Tem a vida eterna. É alimentado para testemunhar o amor de Jesus, o jeito de Jesus e superar as dificuldades e vicissitudes do dia a dia. Eu, diz Jesus, e eu o ressuscitarei no último dia, pois a minha carne é verdadeiramente comida e o meu sangue verdadeiramente bebida. Aí está o pedido de Jesus: faça isso em minha memória, é o meu corpo, é meu sangue, tomai, comei, tomai, bebei. Pela transubstanciação, o pão se tornou o corpo do Senhor, o vinho, o sangue do Senhor. E dele nós nos alimentamos e nos fortalecemos para testemunharmos também, dando a nossa vida para os nossos irmãos. Tornar a nossa vida alimento de Deus, alimento do amor para o irmão. Voltaremos a conversar sobre isso no próximo encontro.
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0: 1 hora, horário de Brasília.
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0: Com a Mãe Aparecida, onde quer que você esteja, nessa madrugada de segunda-feira, rezando com a gente, por você, pela sua família, rezando com os nossos irmãos pela Rádio Manhuaçu FM, a 106.9, lá em Manhuaçu. Os nossos irmãos que rezam conosco também pela Rádio Rural FM, a 93.9, em Tefé, no Amazonas. Obrigado a você, meu irmão, minha irmã, que está aí no Amazonas. As cidades ribeirinhas, a qual a Rádio Rural FM abrange, são mais de 10 municípios que a nossa querida Rádio Rural, a 93.9, alcança lá em Tefé e toda a região. Obrigado, viu, cidades ribeirinhas, nosso povo querido rezando conosco, louvando e agradecendo a Deus por tudo e por todos. Obrigado, viu, pelo carinho de vocês. Em Manhuaçu, o nosso povo querido rezando conosco, Maria Márcia, Jandira, todo esse povo que rezam conosco em Manhuaçu pela 106.9, a nossa querida rádio Manhuaçu FM. Agora, 1:02, continue ligando, continue participando conosco pelo 3104-1043. Ah, rezando conosco, Geraldo, lá em Guanhães, Minas Gerais, pela Rádio Vida Nova FM, nossa parceira também. E ele que vai estar aqui no próximo dia 23. Tá pertinho, meu irmão. Se Deus quiser, porque é bom estar onde a mãe está, com toda certeza. Nosso querido Geraldo, lá de Guanhães, o Miguel, a família Félix, lá em São José do Rio Preto, o Miguel, o Ayrton e o Miguel rezando conosco, o Arlindo Lisete em Taubaté também marcando presença, tá lá trabalhando, nosso querido irmão, rezando, louvando e agradecendo a Deus e colocando toda a família na intenção do Santo Terço.
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Adriele Lopes, Pão Vivo. 1:08 com a Mãe Aparecida. 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

0: Eliana Ribeiro, Mãe Aparecida.
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0: Gabi Pedroso chegando nesta madrugada de segunda-feira.
2: Amor para purificar o coração. É muito difícil fazer bonita a felicidade. Se a felicidade é apenas a ausência de infelicidade, então é uma coisa muito feia. Jean Cocteau, escritor, pintor e coreógrafo francês.
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0: 1:30. 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
0: Com a Mãe Aparecida, Rede Aparecida de Rádio, juntinho de você, meu irmão, minha irmã. Você que está rezando conosco pelo aplicativo Aparecida, pelo a12.com/rádio Aparecida. Rezando conosco por uma das nossas emissoras que integram a Rede Aparecida de Rádio. E a você que está pelo nosso WhatsApp, o 3104-1043, o Cláudio Antônio e Dona Luciana, em São João da Boa Vista, interior de São Paulo, rezando conosco. A Elaine, em São Paulo, capital, também rezando por ela, pela família. A Adriana, lá em Franco da Rocha.

0: Rocha, rezando conosco, pertinho ali de Caieiras, Francisco Morato. Obrigado, viu, a todos os nossos irmãos e irmãs que rezam conosco em Franco da Rocha. A Adriana sempre na sintonia, pedindo por ela, agradecendo a Deus por tudo na vida dela e da família, e pedindo a proteção e as bênçãos da mãe Aparecida. 1:32. Continue ligando. 3104-1043.
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0: 1:36 de um novo dia, madrugada de segunda-feira. Anjos de resgate.
1: Maria.
0: No momento com Maria e Lúcio Velho chegando, trazendo pra gente esse momento com a mãe.
1: Estamos começando o momento com Maria de hoje e vamos juntos refletir o tema Maria chama para a santidade no cotidiano. Maria, mãe de Deus e

daqueles que desejam seguir Jesus com um coração sincero. Com Maria, descobrimos que o caminho para o céu começa nas pequenas atitudes vividas com amor.

19 minutos faltando para as 2 da manhã, Ana Paula, Senhora de Aparecida. Com a Mãe Aparecida, Rede Aparecida de Rádio, juntinho de você, na sua casa, no seu trabalho, onde você estiver, os irmãos que estão pelas estradas Brasil afora, rezando com a gente também. Logo mais às 4 da manhã, o Santo Terço Mariano. Reze conosco, 3104-1043.

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2: Irmão, irmã, façamos catequese. Transcender, ir mais longe. Aprendemos a transcender nossa capacidade inicial praticando, indo, melhorando, chegamos lá. E a religião é uma disciplina prática que nos ensina a descobrir novas capacidades mentais e afetivas. Este é um dos temas centrais da vida. Não adianta analisar os ensinamentos da religião para avaliar sua verdade ou sua mentira antes de adotar um estilo de vida religiosa. Só vamos descobrir a verdade ou mentira dessas doutrinas se as traduzirmos em ação ritual, ética. Como se faz isso? Bom, como qualquer aprendizado, a religião requer perseverança, esforço e disciplina. Algumas pessoas se sairão melhor do que outras. Algumas não conseguirão. Mas quem não se dedicar não chegará. Na Bíblia, Jesus fala sobre isso. Ir e fazer. Ide e praticai. Eu volto a falar sobre isso.

0: Padre Zezinho, canções que a fé escreveu. 1:47, bom dia.
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0: 10 minutinhos faltando para as 2 horas da manhã, madrugada de segunda, com a mãe, Aparecida, música, fé e missão.
1: Pode se apagar.
0: Uma casa iluminada por Jesus, Antônio Cardoso.
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0: com os anjos te adorar, anjos de resgate. 1:54, abraçando os nossos irmãos e irmãs que rezam conosco em mais uma madrugada com a Mãe Aparecida. Mandando um abraço muito fraterno à nossa queridíssima Lúcia Roriz, lá em Muriaé, Minas Gerais, rezando conosco todas as madrugadas, louvando e agradecendo a Deus por tudo. A Lúcia Roriz, que está aí, né, se preparando, se for o caso, para uma cirurgia, né, para a retirada de alguns cálculos que está incomodando, né, minha querida Lúcia Roriz? Mas já deu tudo certo, né? A mãe está cuidando de tudo, você também tomando, né, todos os cuidados, já passou pelo médico. Se Deus quiser, nós vamos expelir esses cálculos aí, né? Essas pedras, ou então fazer a cirurgia, né? Que é o melhor caminho, né, não, minha querida? Tá aí, louvando e agradecendo. E ela que está recuperando ainda de uma cirurgia nos pés, tá lá com os parafusos ainda, mas com a graça de Deus, firme e forte, sempre louvando e agradecendo. Lucinha, você perguntou pra gente quem canta a voz feminina, né? Do nosso jingle de 75 anos da Rádio Aparecida. É um coral, né? De agência, né? Eu não sei nem o nome da cantora, viu? Mas eu vou procurar saber para você, tá bom? Não é a primeira pessoa que pergunta, mas a gente vai procurar saber para ver. Uma voz muito linda, né? Já eu vou tocar de novo para vocês aqui, tá bom? Agora 1:56, deixa eu abraçar os irmãos e irmãs que estão rezando conosco lá em Juiz de Fora, Minas Gerais, pela Rádio Catedral FM, a nossa 102.3. Louvando e agradecendo a Deus também em São Lourenço, Minas Gerais, aqui pertinho da gente, a nossa querida Rádio São Lourenço FM, louvando e agradecendo. A Rádio Regional Esperança FM em Lins, interior de São Paulo, a 95.1. Em Uberaba, a Rádio Metropolitana Web. Rezando conosco também o povo nosso de Uberlândia, Minas Gerais, pela Rádio América FM.
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0: 2 horas, horário de Brasília.
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0: Com a Mãe Aparecida, rede Aparecida de rádio, juntinho de você, na sua casa, aí no seu cantinho de oração, rezando conosco, louvando e agradecendo a Deus por tudo na sua vida, na vida da sua família. Como é bom poder estar junto de você, viu, meu irmão, minha irmã, você que está no seu trabalho, rezando conosco, pedindo sempre a proteção e as bênçãos de nossa mãezinha querida. Agora 2 horas em ponto, deixa eu abraçar aqui mais algumas rádios lá em Jales, interior de São Paulo, a Rádio Assunção FM, a Rádio Educadora, a MFM em Fernandópolis, São Paulo. Dona Raimunda, beijo no coração, reza conosco logo mais. Rezando com a gente também em Machado, Minas Gerais, os nossos irmãos pela Rádio Difusora Live AM FM. Obrigado aos nossos irmãos em São Sebastião do Paraíso, rezando pela Rádio Difusora FM, louvando e agradecendo.
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0: Banda Tip Vox e Cecília Militão, Viver Pra Mim é Cristo. Agora 2:06 com a Mãe Aparecida, Rede Aparecida de Rádio. Quem está chegando é o Padre Vanderlei Souza com o nosso momento de oração.
1: Olá, meu querido irmão, querida irmã, você que nos acompanha nesse programa com a Mãe Aparecida, sou o Padre Vanderlei, missionário redentorista. Vamos colocar-nos na presença de Deus, rezar, pedir, agradecer e louvar. Nesta semana, querido irmão, querida irmã, louvemos e agradeçamos a Deus pela vida de todos os avós, celebrando a memória de São Joaquim e Santa Ana, no próximo dia 26. Ó Santa Ana e São Joaquim, chamados por Deus a colaborar na vida familiar, no testemunho da salvação do mundo, seguindo os caminhos da providência divina, formando o lar abençoado de onde nasceu Maria Santíssima, que seria a mãe de Jesus Cristo, nosso Salvador. Esta família tão santa, confiantes nós vos pedimos por nossa família, alcançai-nos a todos as graças de Deus. Aos pais que vivam na santidade do matrimônio e formem seus filhos segundo o Evangelho. Aos filhos que cresçam em sabedoria, graça e santidade e encontrem a vocação que Deus os chamou. Que a todos nós, alcançai-nos, ó divinos avós de Jesus, a alegria de viver fielmente na Igreja de Cristo, guiados pelo seu Espírito Santo, para que um dia, após as alegrias e sofrimentos desta vida, mereçamos também nós chegar à casa do Pai, onde vos possamos encontrar, para juntos sermos eternamente felizes no Cristo pelo Espírito Santo. Amém. Santa Ana e São Joaquim, rogai por nós.
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0: Com a Mãe Aparecida, Rede Aparecida de Rádio, juntinho de você na sua casa, aí no seu cantinho de oração, rezando conosco. Logo mais às 4 da manhã, o nosso Santo Terço Mariano. E você, rezando com a gente.
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0: Padre José Allen chegando com a sua mensagem de hoje.
2: A paz esteja com você. O tempo vai passando, a gente está viajando por esse mundo e vamos chegar ao nosso destino, cada um conforme Deus deseja. Depois de tudo que nós vivemos nessa vida, a nossa oração, vamos procurar refletir, lembrando sempre que Maria é o exemplo do ser humano criado à sua imagem e semelhança. Deus nos fez parecido com ele, com todos os dons que Deus deu. Para nós, Maria preservou de uma maneira íntegra, por isso ela é cheia da graça. E nós, pelo pecado, muitas vezes deturpamos o verdadeiro sentido da vida. E daí vem as consequências. Jesus responde a todos nós, né, que nós devemos cada vez mais crescer na sua graça, no seu amor, nos orienta através dos mandamentos, das bem-aventuranças, de tudo que ele fez na sua vida e nos ensinou para viver. E Maria está sempre nos acompanhando, disposta a nos orientar como seus filhos e filhas. Lembremos muito bem de que Maria sempre está presente a nos ensinar a orar em paz e nos apoia uns aos outros como seus filhos no silêncio, para que a sua presença nos transforme em verdadeiros seguidores de Jesus. Quando nós oramos, quando nós ouvimos a palavra de Deus, quando nós participamos dos sacramentos, sobretudo a Eucaristia, que é a fonte e o ápice da nossa vida cristã, quando nós fazemos devoções a Maria, sobretudo recitando o Santo Rosário, tudo isso sempre são meios para poder aprofundar a comunhão com Deus, com Maria, vivendo a Igreja. Então, rezar a Maria, desde os primeiros séculos da Igreja, nós encontramos autênticos testemunhos da presença do amor de Maria e do amor do povo de Deus a Maria. Que a gente possa, através desse nosso encontro também, ir crescendo na graça de Deus, procurando de modo muito especial reconhecer Maria como nossa mãe, rainha e padroeira. Eu vou agora fazer uma pequena proclamação de um texto de Santa Teresinha do Menino Jesus, que diz: Maria, aurora do mundo novo, mãe dos viventes, confiamos-vos a causa da vida. Olhai, mãe, para o número sem fim de crianças a quem é impedido nascer, de pobres para quem se torna difícil viver, de homens e mulheres vítimas de imuna violência, de idosos e doentes assassinados pela indiferença ou por uma presente compaixão. Fazei com que todos aqueles que creem no vosso filho saibam anunciar com desassombro e amor aos homens do nosso tempo o evangelho da vida. Alcançai-lhes a graça de o acolher como um dom sempre novo, a alegria de o celebrar com gratidão em toda a sua existência e a coragem para o testemunhar com laboriosa tenacidade para construírem, juntamente com todos os seres humanos de boa vontade, a civilização da verdade e do amor, para a louvor e glória de Deus nosso Pai, Senhor da vida. Amém.
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0: feito amor. 2h22.
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3: Casou 20 vezes em 10 meses? Jesus condenou o divórcio e admoestou que o homem não separe o que Deus uniu. Ao criar o ser humano como homem e mulher, de sorte que, deixando pai e mãe, ele se una à sua esposa para ambos não serem mais dois, mas uma só carne. Para Jesus e para a Bíblia, o divórcio é adultério. E os adúlteros não possuirão o reino de Deus. O divorcista é apóstata da fé católica e não pertence à igreja, mesmo que de boca cheia blasone: sou católico. Mas 3 casais de divorciados apresentaram-se na TV para provar, pela experiência, que o mestre divino andaria muito enganado, visto sentirem-se eles muito realizados depois da troca de maridos e mulheres. Um deles chegou ao desplante de gabar-se como bem casado, embora não sinta pressa de, por hora, formalizar o acasalamento perante algum cartório. Foi então que compareceu à TV um conhecido pontífice do divórcio, para sentenciar solenemente estarem os 3 casais na mais alta linha da moral, visto que o amor só basta para tornar digna qualquer união conjugal. Baseado nesse dogma do tal pontífice do divórcio, eis o que aprontou na cidade de Utopia, da Nirlândia, um tal senhor Oldies, grego. A 30 de fevereiro, ele desposava com muito amor a amorosa Ana. Mas já a 15 de março, com mais amor, trocava Ana pela enamorada Susana. Não parou aí o nosso Oldies, mas continuou sempre a transbordar de amor, convolando do amor-mês de mulher para mulher, ardentemente correspondido por borboletas amorosíssimas. Ao raiar de janeiro do ano seguinte, tinha realizado os edílios de 20 casamentos e respectivos divórcios, todos eles altamente legitimados pelo dogma: o amor só basta. Dos países onde o divórcio não é mais novidade, mas onde já amadureceram seus frutos, a igreja poderia trazer ao vídeo da TV não 3 casaizinhos, mas uma multidão lamuriosa de homens, mulheres e crianças a acusar desgraças e maldições resultantes da instituição do divórcio. Se num dos pratos da balança colocássemos as vantagens do divórcio e no outro as desvantagens, ficaria evidenciado que Jesus Cristo e os antidivorcistas não se enganaram.
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0: 2:30. 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
0: 2:30, um ótimo e abençoado dia a você, meu irmão, minha irmã, a você que reza conosco aí na sua casa, no seu cantinho de oração. Abraçando a você, meu irmão, que reza conosco. E olha, quando vier a tristeza, antes de cobrir teu rosto com as mãos para chorar, abre teu coração para pedir e confiar. 2:30, paz e bem. Padre Orlando Gambi, saudoso missionário redentorista, livrinho Paz e Bem, editora Santuário. Quando vier a tristeza, antes de cobrir teu rosto com as mãos para chorar, abre teu coração para pedir e confiar.
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2:36, canal da Graça. E Celina Borges, Muito Mais do Teu Amor. 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

0: 2:45, 15 minutinhos faltando para as 3 da madrugada. Fogo abrasador, na voz de Adriana Arides.
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0: José Antônio chegando.
2: Deus disse a Moisés: Eu sou aquele que sou. Êxodo 3:14. Moisés, depois de ouvir a voz de Deus na sarça ardente, ficou preocupado com a reação futura dos judeus quando soubessem que havia falado com o Senhor. Deus estava acompanhando o sofrimento dos judeus em sua situação de escravos, em trabalhos incansáveis e sendo até castigados sem nenhuma piedade. Deus ouviu os clamores do povo e desceu dos céus para solucionar esses problemas. E promete ao povo uma terra que emana leite e mel. Era tudo que os judeus queriam. Deus continua falando com Moisés: Vem agora e eu lhe enviarei ao faraó para que tires o meu povo, os filhos de Israel, do Egito. Moisés responde imediatamente: Quem sou eu para ir ao faraó e tirar o povo do Egito, os filhos de Israel? Moisés se pôs diante de Deus como um homem fraco, sem competência para enfrentar o faraó. Ouvir a voz de Deus dando-lhe uma ordem divina não foi suficiente para obedecê-la. Deus continuou conversando com Moisés para convencê-lo a libertar o povo judeu da escravidão. E Deus falou: Eu serei contigo, e este será o sinal de que eu te enviei. Depois de haveres tirado o povo do Egito, servireis a Deus neste monte. Conversar com Deus é um grande privilégio para uma pessoa, e foram poucas na Bíblia. Ainda hoje Deus fala conosco. O nosso coração não escuta, não entendemos, não acreditamos, somos incrédulos e pouca é a nossa fé. Em Êxodo 3:14, Deus dá para Moisés as orientações de como chegar até o faraó. Quando lhe perguntarem quem é você, responda: Eu sou aquele que sou. Deus continuou falando a Moisés: O Senhor, Deus de Abraão, de Isaac e de Jacó, enviou-me a voz. Senhor, aumenta minha fé e a confiança nas tuas promessas, para que eu seja um cristão verdadeiro. Amém.
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0: 2:51. Leva-me ao amor. Cantores de Deus. Já já às 4 da manhã, o Santo Terço Mariano. Reze conosco.
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2: Os santos nos ensinam. Hoje é dia 20 de julho e eu, Padre André, estou com você, amigo e amigo ouvinte, para conhecermos a história de Santo Aurélio. A Igreja da África, durante os anos 392 até o ano 429, foi agraciada com o governo do primeiro bispo de Cartago, que santificou-se, tornando também o seu povo santo. Aurélio nasceu no século IV e, desde diácono, se destacava pela caridade, zelo, pureza de vida e culto da liturgia. O grande Aurélio esteve como bispo responsável por toda uma região e todos os chamavam, por respeito, de Santo Papa Aurélio. Não possuía grandes dotes intelectuais, porém, na providência divina, tinha grande amizade com o sábio bispo de Hipona, Santo Agostinho. Unido ao doutor da graça, pôde combater a autossuficiência das heresias que encontraram a condenação no seu tempo. Muito do que sabemos hoje de Santo Aurélio foi o próprio Santo Agostinho quem informou, pois este admirava a prudência, a piedade e a humildade deste pastor e pai, que tudo fazia pela salvação das almas e pureza da doutrina cristã. Santo Aurélio passou da igreja militante para a igreja celeste pouco tempo antes de Santo Agostinho, isso no ano 429. Ó Deus, dai-nos um coração puro, servidor e comprometido com a verdade, assim como o coração de Santo Aurélio. E por sua intercessão, fazei de nós cristãos humildes, piedosos e comprometidos com a salvação de nossos irmãos e irmãs. Amém. Santo Aurélio, rogai por nós.
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6: 3 horas, horário de Brasília.
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6: Com a Mãe Aparecida, Rede Aparecida de Rádio. Agora 3 horas, horário de Brasília. Uma ótima e abençoada madrugada a você, meu irmão, minha irmã. Você que está rezando conosco pelo aplicativo Aparecida, pelo portal a12.com/rádio Aparecida e por uma das nossas emissoras que integram a Rede Aparecida de Rádio. Em Tubarão, Santa Catarina, a Rádio Tubá FM. A você, meu irmão querido, em Sacramento, Minas Gerais, pela Rádio Sacramento FM. Para você que está em Bom Jesus da Lapa, na Bahia, pela Rádio Bom Jesus FM, a 98.1. A todos, o nosso abraço fraterno. Obrigado, viu, pelo carinho. Em Rio Claro, São Paulo, a Rede Claré de Comunicação, rezando conosco, povo ali nas cidades vizinhas, especialmente Santa Gertrude, está lá o Júlio rezando conosco, todos os nossos irmãos e irmãs que rezam conosco, louvando e agradecendo ao bom Deus pela Rede Claretiana, Rede Claré de Comunicação. Com a Mãe Aparecida, onde quer que você esteja, louvando e agradecendo.
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1: Olá, meu irmão, minha irmã. Graça e paz para você e sua família. No evangelho hoje, Jesus faz duras críticas aos fariseus e escribas que pedem provas que legitime a sua missão e sua origem divina. Invoquemos a luz do Espírito Santo para que abra as nossas mentes e corações ao acolhimento da palavra do Senhor. Espírito Santo, tu que habitas, tu que falas, rezas e ages em mim, abra-me à palavra, que a minha mente e o meu coração sejam o terreno bom onde a semente da palavra possa germinar, crescer e frutificar, para que a minha vida seja transformada. Amém. Hoje, 20 de julho, a liturgia nos oferece o Evangelho de Mateus, capítulo 12, versículos 38 a 42. Alguns escribas e fariseus disseram a Jesus: Mestre, queremos ver um sinal feito por ti. Mas ele lhes respondeu: Uma geração malvada e adúltera exige um sinal. Mas não lhe será dado outro sinal a não ser o sinal do profeta Jonas. Ora, aqui há alguém maior que Jonas. Durante o julgamento, a rainha do sul se erguerá com esta geração e a condenará, porque veio dos confins da terra para escutar a sabedoria de Salomão. Ora, aqui há alguém maior que Salomão. Fariseus e doutores da lei estão cegos e não reconhecem os sinais messiânicos já anunciados pelos profetas e realizados pelo Messias. Agora pedem um sinal sem acreditar nele. Jesus dá uma resposta muito dura: nenhum sinal lhe será dado a não ser o sinal do profeta Jonas. Jesus dá duas motivações em relação a Jonas. Primeiro, a permanência de Jonas no ventre da baleia e a posterior saída de lá é sinal da morte e da ressurreição de Jesus. Assim, o mistério pascal é o primeiro grande sinal a ser dado. Segundo, por causa da pregação de Jonas, os ninivitas se convertem. Diante deles está alguém que é maior do que o profeta Jonas. O terceiro exemplo diz respeito à rainha de Sabá, que veio de um país distante para escutar a sabedoria de Salomão. E, no entanto, ali está quem é maior do que Salomão. Jesus não é somente um profeta ou um sábio. É o Filho de Deus. Para quem está com o coração fechado, nada pode convencê-lo. Na verdade, eles não querem ver sinais. Uma geração malvada e adúltera exige um sinal. Mas não lhe será dado outro sinal a não ser o sinal do profeta Jonas. Ora, aqui há alguém maior que Jonas. O Senhor nos convida a sermos praticantes da palavra. Neste momento, vamos dispor o nosso coração para a vivência de sua palavra.

0: Coral Comep cantando pra gente, papai querido. É, mês de agosto tá chegando aí, mês dos pais, na verdade. Deus te estende a mão, você ouviu antes Gilson José e Padre Fábio de Melo, a mão de Deus. 3:19 com a mãe Aparecida, Rede Aparecida de Rádio Música Fé, emissão.
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2: Hoje, dia 20 de julho, nós vamos conhecer a história de Elias, profeta em Israel. Vivo é o Senhor em cuja presença estou. Você vai conferir isso no primeiro livro dos Reis, capítulo 17, versículo 1. A história do profeta Elias está descrita em 6 capítulos dos livros dos Reis. Cada capítulo traz um assunto determinado. No primeiro livro, no capítulo 17, descreve sua ida para o outro lado do Jordão e para junto da viúva, da qual recebeu a confirmação de sua missão como o homem de Deus, em cuja boca habita a palavra de Deus. No capítulo 18, narra sua atuação no Monte Carmelo, enfrentando o rei Acabe, a rainha Jezabel e os falsos profetas de Baal. No capítulo 19, menciona sua fraqueza, sua crise de fé e a maneira de superá-la. Na brisa leve, ele se reencontra consigo mesmo, com Deus e com a missão. No capítulo 21, descreve como Elias assumiu a defesa de Nabote, um agricultor, e como criticou a manipulação da religião pela rainha Jezabel. No segundo livro dos Reis, capítulo 1, mostra como Elias, sentado no alto do monte, enfrenta os que não reconhecem a Javé como Deus da vida. No capítulo 2, descreve como Elias foi arrebatado pelo Espírito e como deixou a dupla porção do seu Espírito para Eliseu, seu sucessor. Nessas 6 histórias, o povo olhava como um espelho para descobrir sua própria missão profética como povo de Deus. Até hoje, Elias é venerado por cristãos, judeus e muçulmanos. É um santo ecumênico. Outros textos da Bíblia sobre o profeta Elias mostram a variedade da sua ação profética. O Eclesiástico valoriza nele o homem obediente à palavra. Malaquias espera a volta de Elias como homem da aliança. Uma carta do próprio profeta condena a injustiça. E nos evangelhos ele aparece como o homem que deve reorganizar o povo. Jesus fala do retorno de Elias. Na transfiguração, Elias aparece ao lado de Moisés, como uma síntese da profecia que orienta Jesus na sua missão como servo sofredor. Para o apóstolo Paulo, Elias é o homem que denuncia a infidelidade do povo. Tiago fala de Elias como homem da oração. No Apocalipse, Elias aparece como homem do testemunho corajoso até a morte.

0: 3:27, Padre Cleidmar Moreira, digno. 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
2: Bem-vindo, bem-vinda à Escola de Maria, a melhor e mais perfeita discípula da palavra. Que bom estarmos em mais um encontro na Escola de Maria, sempre acolhidos por nossa mãe. Continuaremos nossa caminhada para o céu na graça de Deus. Hoje nós somos chamados a meditar sobre a Virgem Maria como modelo para a Igreja. Sabemos que Maria é a mulher da fé, mulher do coração bom e virtuoso, que encontrou a graça diante do Senhor. E por isso foi escolhida entre todas para ser a mãe do Salvador. Nós não exageramos ao dizer sobre as graças de Maria, pois tudo em seu coração exala o perfume da fé em Deus. Maria é a terra fértil, como na parábola do semeador, em que São Lucas refere essas palavras com as quais o Senhor explica o significado da terra boa. São aqueles que, tendo ouvido a palavra com o coração bom e virtuoso, conservaram-na e dão fruto com a perseverança. Desta maneira, Maria é a mulher inspiradora da fé e daqueles que seguem Jesus. Seu coração é um luzeiro que indica o caminho do Salvador. Mãe da fé é modelo para a Igreja peregrina nesta terra e ao mesmo tempo se torna a figura da Igreja gloriosa no céu. Em Maria, filha de Sião, tem cumprimento a longa história de fé do Primeiro Testamento, através das mulheres de fé que confiaram em Deus e por ele viveram. E foi na plenitude dos tempos que a palavra de Deus se dirigiu a Maria e ela acolheu-a com todo o seu ser. Assim também a Igreja é chamada a acolher a palavra de Deus como a semente em terra boa, gerando frutos de caridade e amor pelas coisas de Deus. Também enquanto comunidade Igreja, nos assemelhamos a Maria, que é o trono da sabedoria onde habita Jesus. Há na Igreja a figura de Maria, que acolhe, ensina, forma na fé seus filhos. Para isso, Maria, de semelhante maneira, amou Jesus e se encarregou de cuidar, formar e educar seu filho, que por si demonstrou sua sabedoria e graça diante dos homens. Jesus é a cabeça da Igreja e como Igreja somos membros. Que pode um membro se não se liga à cabeça? Parece que Nossa Senhora Aparecida nos evidencia a mesma situação, nos pedindo pelo encontro milagroso de sua imagem que permaneçamos unidos a Cristo. Lembremos-nos que primeiramente os pescadores encontraram o corpo da imagem e a certa distância a cabeça. Maria nos chama a respeitar, enquanto Igreja, a centralidade de seu Filho e Senhor nosso Jesus Cristo, pois sem ele nós nada podemos e seremos. Chegamos ao final desta nossa partilha. Muito obrigado pela sua companhia tão fiel na Escola de Maria. Desejo as bênçãos do Senhor para você, para sua família. Até o nosso próximo encontro. Fiquem com Deus.

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0: 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Daqui a 22 minutinhos, o nosso Santo Terço Mariano. Reze conosco, 3104-1043.
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0: Coral Imaculada Conceição, vinde Senhor.
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Padre Marcelo, coração agradecido. 3:49, 11 minutinhos faltando para o nosso Santo Terço. Reze conosco, 3104-1043 é o nosso WhatsApp. Música, fé, emissão.

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0: Olá, bom dia, 4 e 2, segunda-feira, 20 de julho deste ano de 2026. Está no ar mais um programa sucesso, sob direção geral de Padre Ricardo Fidelis, na produção Luiz Antônio, apresentação, programação, locução e a recepção é minha, Carlos André, com você a partir de agora, informando, divertindo, evangelizando.
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0: Bom dia para você de Sacramento, cidades circunvizinhas, comunidades rurais. Bom dia para você, internauta. 4 horas 2 minutos, 14 graus agora em Sacramento, 51% a umidade relativa do ar. Bom dia para você de Sacramento, cidades circunvizinhas, comunidades rurais. Bom dia para você, internauta. 3351-1735 para você ligar e agendar aquele dedo de prosa, você pedir a sua música ou mande aí seu WhatsApp 99197-1748. Lembrando que pelo WhatsApp não atendemos ligações, sua mensagem áudio ou em texto, combinado? Excelente segunda-feira, bom trabalho para você que está trabalhando, bom dia para você aí se preparando para começar mais um dia de trabalho. Aos meus amigos produtores rurais, você homem do campo, bom dia. Bom dia aos motoristas, muito obrigado pela carona. Bora lá então, começando mais um programa. Carlos André tá assim meio rouco, um resquício do desemboque. Pensa num frio no mundo, gente do céu. Desemboque tava parecendo que eu tava lá na Antártida, né? Mas tá valendo, bora lá. Excelente segunda-feira para você, boa madrugada. Vamos juntos, eu de cá e você de lá. Bom dia, bom dia.
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0: 4 horas 4 minutos, 4 e 4, bom dia.

0: Tem Dino Frank Moraí, Travessia do Araguaia, Milionário José Rico abrindo o programa musical desta segunda-feira, hoje dia 15, perdão, hoje dia 20 de julho.
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0: 4:16, bom dia.
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0: 4:18, confira a hora certa, 4:18.

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1: 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A hora certa para você, 4 horas 25 minutos.

0: Lucy Matias, sábado antes, salário dobrado, com Luiz Carreiro e o Piraci, Cascatinha e Ana, colcha de retalhos, excelente madrugada de segunda-feira para você na sintonia. Wilson, bom dia, boa viagem, muito obrigado aí pela carona, Deus abençoe você, toda a família, toda a equipe aí, meu abraço fraterno a cada um de vocês. Abraço aqui também ao Júlio, está lá em Uberaba, tudo bom, Júlio? Seja bem-vindo, mandando um abraço aí para todos os motoristas, para nós também, muito obrigado. Aos amigos produtores rurais, você homem do campo, já está aí na lida do dia a dia, ligou seu rádio aí no barracão, na cocheira e na ordenha, bom trabalho a todos, obrigado pela sintonia, tá sintonizado também pela internet, opa, seja bem-vindo, onde quer que você esteja, já tem mais moda boa aqui na melhor rádio do seu rádio.
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0: 4:30.
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1: 4:31.
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2: 4:33

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2: 4:46.
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2: 4:48.

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3: 4:49, tá na 100, tá feliz, bom dia.

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4: Bom dia, 5 horas em ponto.
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4: 5 horas, 2 minutos.
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12: Bom dia, bom dia, bom dia, 5:04, 5:04. Tem gente pensando que eu não tô por aqui, né? Eita, eu vou contar. Excelente segunda-feira para você. Hoje, dia 20 de julho deste ano de 2026. Carlos André tá aqui, mas a, como diz o Gerardinho, a guela tá daquele jeito, né? É, a temperatura um pouco baixa lá no desemboque aí nesse final de semana, né? Quero agradecer aqui o carinho de todos, né? No sábado nós transmitimos aí dentro das possibilidades da internet lá, né? A Santa Missa, coroação, né? E as festividades lá do desemboque. Pensa num frio, pensou? Então dobra ele. Adriana, bom dia, tudo bem aí em Tapira, tudo certo? Abraço para dona Francisca, Sirlene também na sintonia, o Cleberson, bom dia para Simone. Bom dia para você aí do outro lado, meu amigo produtor rural, você é homem do campo. Meu abraço aqui também ao Diego e à família. Bom dia para Andréia, mandando aí toda a programação para a família, para nós da rádio. Meu amigo professor Juca, abraço aqui também ao Bruno lá em Jubaí, o Sérgio Francial na Fazenda Santa Terezinha, o José Ivan Cirlei aí na Fazenda Jatobá. Sr. Zica, dona Joana, bom dia. Bom dia, bom dia aqui. Cadê aqui o senhor Pedro Marques e a dona Terezinha no centro da cidade? Um abraço também aos motoristas que estão sintonizados, sintonizando aí nas ruas, nas estradas, nas rodovias. Deus abençoe a todos, proteção de São Cristóvão e Nossa Senhora.

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3: 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Acerte o seu relógio. 5 horas, 16 minutos.

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4: 5:18, bom dia.
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1: Bom dia, bom dia, bom dia. 5:23, segunda-feira, 20 de julho. Meu abraço aí para você, internauta. Bom dia para você, onde quer que esteja. Carlos André, tá um pisteamento de gripe que eu vou te contar. A garganta tá daquele jeito, né? Mas bora lá, vamos que vamos conversar pouquinho hoje com você. Eu peço desculpas aí porque é um instrumento de trabalho aqui, é a voz, e se não tiver é boa, não tem como, né? Mas vamos lá, vamos que vamos, né? Vamos tomando uma água aqui e, na medida do possível, comunicando com você. Então você vai ouvir mais moda do que prosa do Carlos hoje, tá certo? Arthur, bom dia. Bom dia pro meu estimado amigo ouvinte, o Caio, Caio Tunai. Bom dia, Carlos André, tudo bom para todos aí, né? Um bom dia para todos. Grande abraço para todos os netos do Orozimbo, Caio, Águas Lindas de Goiás. Opa, seja bem-vindo, tudo bom aí, Caio? Como é que tá o tempo aí? Fala comigo, aqui tá um frio danado, ó. Até deu uma melhorada agora, 14 graus, né? De madrugada, quando cheguei aqui, Jesus amado, bastante frio. Meu amigo francês lá em Claraval, alô moçada de Claraval, francês, não bambeia não, vamos firme, menino. Tempinho fresquinho assim, ó. Tem que pegar firmes. Vamos que vamos, né? Abraço aqui pra Sirlene, também sintonizada. Bom dia pro Rogério. Carlos, bom dia. Estou em Franca. Aqui não está muito frio, não. Tá até assim agradável em vista dos últimos dias, né? Pessoal de Franca, Rogério, muito obrigado. Meu estimado amigo empresário do agro, lá no sítio João e Maria, o João Kleber e a Marluce. Cadê o João Miguel? Abraço pra vocês aí, João. Bom dia. Deus abençoe, pessoal, aí na comunidade Caxambu. João Kleber disse que lá tá assim, tá fazendo até calor lá, né? Eu imagino, viu, João? Caxambu, desemboque, tem festa nesse final de semana. Tá aí o resultado, ó, né? Carlos André também tá pisteado com esse frio. Vai fazer frio daquele tanto lá no desemboque. Gente, só na sexta-feira, foi o dia mais frio lá. Sábado tava até mais ou menos, né? Mas tava muito frio também. Mas igual sexta-feira, não teve nem um dia lá, por enquanto, né? Vamos que vamos. 5:25, ô João, aí ó, pediu, tá no rádio.

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2: 5:34.
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0: dia!
1: Bom dia!
2: Bom dia!
1: Bom dia, sim!
0: Bom dia pra você!
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3: 5:45, 5:45 faltando, bom dia!
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2: Cinco horas, 47 minutos.
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Pai, perdoa. Eles não sabem o que estão fazendo. Pai, em tuas mãos entrego o meu espírito. Tudo está consumado. Tudo está consumado.

Você que há muito tempo espera por um milagre, abra suas mãos e receba agora em nome de Jesus.

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Bom dia, queridos radio-ouvintes da Rádio Sacramento. Estamos iniciando na manhã desta segunda-feira a nossa oração da manhã. Em nome do Pai, do Filho e do Espírito Santo. Amém. A graça de nosso Senhor Jesus Cristo, o amor do Pai e a comunhão do Espírito Santo estejam convosco. Doador da luz esplêndida, pelo vosso resplendor, ao passar da noite o tempo, surge o dia em seu fulgor. Verdadeira estrela d'alva, não aquela que anuncia de outro astro a luz chegando e a seu brilho se anuvia, mas aquela luminosa, mais que o sol em seu clarão, mais que a luz e mais que o dia, aclarando o coração. Casta a mente, vença tudo que os sentidos pedem tanto. Vosso espírito guarde puro nosso corpo, templo santo. A vós, Cristo, Rei clemente, e a Deus Pai eterno bem, com o Espírito Paráclito, honra e glória eterna. Amém. Senhor, meu primeiro pensamento nesta manhã que começa se dirige para ti, que velaste meu sono e assististe o meu despertar. Tu moras nas alturas e habitas bem no íntimo de minha vida, e todo este dia é teu. Consagro-te agora a jornada que começa, que o meu trabalho seja fecundo como o orvalho do teu amor e a força da tua bênção. Em vão trabalham os homens se tu não os amparas. Permite que eu possa responder claramente a todos a respeito da esperança que existe em mim. Que todos aqueles que eu encontrar possam receber uma palavra amiga de meus lábios, um gesto acolhedor de minhas mãos e uma oração sincera do meu coração. Olha na mesa dos homens pobres e que possam se alimentar para recuperar as forças e continuar a caminhada da vida. Que hoje à noite eu possa estar novamente contigo na intimidade, como alguém que reencontra um amigo para poder dar graças pelo dia que me destes. Vamos abrir o nosso coração para ouvir, nesta segunda-feira, o Evangelho do dia, palavra de Deus que nos ilumina.

0: Segunda-feira, dia 20 de julho. Evangelho segundo São Mateus, capítulo 12, versículos 38 a 42. Então alguns doutores da lei e fariseus tomaram a palavra e disseram: Mestre, queremos ver um sinal realizado por ti. Jesus lhes respondeu: Uma geração malvada e adúltera busca um sinal, porém nenhum sinal lhe será dado a não ser o sinal do profeta Jonas. Porque assim como Jonas esteve 3 dias e 3 noites na barriga do monstro do mar, também o filho do homem estará 3 dias e 3 noites no coração da terra. Os habitantes de Nínive se levantarão com esta geração no julgamento e a condenarão, porque eles se arrependeram com a pregação de Jonas. E aqui está quem é maior do que Jonas. Palavra da salvação. Glória a vós, Senhor. Meus irmãos e minhas irmãs, mesmo Jesus tendo realizado vários sinais, as autoridades religiosas e políticas, doutores da lei e fariseus, são incapazes de aceitá-lo e reconhecê-lo como o Messias. Na verdade, não o reconheciam nem mesmo como o Rabi, o Mestre, senão teriam seguido sua palavra. O fato de usarem a expressão mestre como vocativo denota mais ironia do que discipulado. Queriam pôr Jesus à prova, mas ele responde com grande sabedoria, maior do que a do famoso rei Salomão. Jesus quer mostrar aos seus interlocutores que a fé não nasce da visão, não é consequência dos sinais, mas, ao contrário, deve preceder os milagres. É um pré-requisito para os sinais acontecerem. Todos os milagres narrados até agora por Mateus têm a fé como ponto de partida.
1: Depois de ouvir a palavra do Senhor, oremos para que o Senhor escute a nossa prece e nos conceda a

0: direção.
1: Nós vos damos graças, Senhor, que sois rico em misericórdia, pela imensa caridade com que nos amastes. Vós que estáis sempre agindo no mundo em união com o Pai, renovai todas as coisas pelo poder do Espírito Santo. Abri os nossos olhos e de nossos irmãos e irmãs, para que contemplemos hoje as vossas maravilhas. Vós que neste dia nos chamais para o vosso serviço, tornai-nos fiéis servidores da vossa graça em favor de nossos irmãos e irmãs. Vós que sois tão bom, generoso e providente, olhai para todos os nossos irmãos e irmãs que hoje apresentaram as suas intenções ao longo da nossa programação. Favorecei a todos, Senhor, com os benefícios da vossa graça. Olhai também para todos aqueles que fazem parte do clube de amigos, para que recebam de vós as bênçãos e graças que necessitam e continuem perseverantes, apoiando nossa missão evangelizadora como Rádio Sacramento. Tudo isto nós vos pedimos, ó Pai, por Jesus Cristo, vosso Filho e Senhor nosso. Rezemos neste instante a oração que o Senhor Jesus nos ensinou. Pai nosso que estais no céu, santificado seja o vosso nome. Venha a nós o vosso reino. Seja feita a vossa vontade, assim na terra como no céu. O pão nosso de cada dia nos dai hoje. Perdoai-nos as nossas ofensas, assim como nós perdoamos a quem nos tem ofendido, e não nos deixeis cair em tentação, mas livrai-nos do mal.
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1: Senhor, no início deste dia venho pedir-te saúde, força, paz e sabedoria. Quero olhar hoje o mundo com olhos cheios de amor, ser paciente, compreensivo, manso e prudente, ver além das aparências teus filhos como tu mesmo os vês, e assim não ver senão o bem em cada um. Cerra meus ouvidos a toda calúnia, guarda minha língua de toda maldade, que só de bênçãos se encha meu espírito. Que eu seja tão bondoso e alegre, que todos quantos se achegarem a mim, sintam a tua presença. Senhor, reveste-me de tua beleza, e que no decurso deste dia, eu te revele a todos. Amém. Vamos pedir à nossa mãe, Maria Santíssima, que nos conceda a graça e a bênção que necessitamos. Vamos nos confiar a ela, pedindo que Nossa Senhora nos acompanhe ao longo de todo este dia, nos concedendo a saúde do corpo, a proteção da alma, as bênçãos que necessitamos.
3: Nossa Senhora, Virgem do Silêncio.
1: Ó minha Senhora e minha Mãe, eu me ofereço todo a vós, e em prova de minha devoção para convosco, vos consagro neste dia meus olhos, meus ouvidos, minha boca, meu coração e todo o meu ser. E já que sou vosso, ó incomparável Mãe, guardai-me e defendei-me como propriedade vossa. Amém. Ave Maria, cheia de graça, o Senhor é convosco. Bendita sois vós entre as mulheres, e bendito é o fruto do vosso ventre, Jesus. Santa Maria, Mãe de Deus, rogai por nós, pecadores, agora e na hora de nossa morte. Amém. Queridos ouvintes da Rádio Sacramento, vamos neste momento receber a bênção de Deus para este dia que está começando. O Senhor Jesus Cristo esteja a teu lado para te defender, dentro de ti para te conservar, diante de ti para te conduzir, atrás de ti para te guardar, acima de ti para te abençoar. Ele que vive e reina pelos séculos dos séculos. Amém. A bênção de Deus Todo-Poderoso, Pai, Filho e Espírito Santo. Amém. Um feliz e abençoado dia para todos os queridos rádio ouvintes da Rádio Sacramento.
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4: Bom dia, 6:12, é hora de informação, vamos saber como fica o tempo e a temperatura.
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4: 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Já está comigo aqui para trazer as informações a meteorologista Maria Clara Sassac, em parceria com a agência Rádio Web, direto da Tempo OK. Maria Clara, esta semana, né, começa quente, tempo seco, nas madrugadas e manhãs baixas temperaturas, mas me parece que no decorrer da semana, né, no próximo final de semana, o tempo vai mudar, parece que nós teremos até chuva, né, uma frente fria que está na região sudeste. Semana passada nós já havíamos comentado sobre essa frente fria da região sudeste, passou por lá provocando temporais, ventos, né, que chegaram lá a 100 quilômetros por hora, e no decorrer dessa semana ela deve deslocar parte para a região sudeste. Então, fala para nós aí, para os ouvintes, como vai ficar o tempo para esta semana, que deve ainda continuar aí com a umidade relativa do ar bastante baixa para a região sudeste. Seja bem-vinda, obrigado sempre aí pela parceria e as informações.
5: A semana começa com um tempo firme no sudeste do Brasil, assim como nos últimos dias, a atuação de uma massa de ar seco garante a presença do sol ao longo do dia, dias bem ensolarados até pelo menos a quinta-feira nos estados do sudeste do país. Muita atenção para os baixos índices de umidade relativa do ar, principalmente no período da tarde, interior de São Paulo, Minas Gerais. Devemos ter alta concentração de poluentes na atmosfera, principalmente em grandes centros urbanos, como é o caso das grandes capitais, né? Belo Horizonte, capital paulista, grandes cidades também como Campinas, Bauru, são áreas que podem ter uma concentração de poluentes mais elevada ao longo desta semana. Atenção também para o alto risco de queimadas no norte do estado de São Paulo e no interior de Minas Gerais. Esse tempo mais seco e as temperaturas elevadas da tarde acabam favorecendo aí o surgimento de focos de incêndio nesta época do ano é algo bem comum e há possibilidade para que novos focos ocorram ao longo dos próximos dias. É somente a partir de quinta-feira que uma frente fria que está lá na região sul do Brasil consegue avançar para o sudeste do país e acaba mudando o tempo em São Paulo, Rio de Janeiro, sul de Minas Gerais. Não avança tanto, não é uma frente fria que deve avançar muito, né? Diferente da última que passou pelo sudeste do país, esta agora desvia para o oceano na altura do Rio de Janeiro, mas já ajuda a mudar o tempo e melhorar a qualidade do ar. Traz um pouco de umidade, traz até uma possibilidade de chuvas isoladas entre quinta e sexta-feira. No sábado também podemos ter algumas chuvas pontuais em São Paulo e a partir do domingo voltamos com uma condição de tempo firme, mas a temperatura deve cair um pouco após a passagem da frente fria. Maria Clara Sasaki, da Tempo Ok Meteorologia, em parceria com a agência Rádio Web.
4: Obrigado, Maria Clara, boa semana de trabalho aí para você e toda a equipe da Tempo Ok e também a equipe aí da agência Rádio Web. Em Sacramento, nesse momento, 14 graus, a umidade relativa do ar 54%. A máxima prevista para hoje, 26 graus. Os ventos, nesse momento, 10 quilômetros por hora. A umidade relativa do ar vai variar entre 39% e 80%. Por enquanto, não há possibilidade de chuvas. O sol aparece durante o dia, as nuvens deverão aparecer também, mas não serão nuvens propiciadas para chuva. Agência Rádio Web, portal climatempo.com, com as informações do tempo e a temperatura.
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4: 6:20.
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14: 6:23.
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5: O boletim da Defesa Civil na manhã deste domingo informa que os temporais no Rio Grande do Sul já deixam 22 mil unidades sem energia elétrica em 125 municípios e causam danos estruturais em 21 cidades. O Instituto Nacional de Meteorologia publicou um aviso de perigo para tempestades. Ele vale até às 11 horas e 59 minutos da segunda-feira. A previsão indica acumulado de chuva de até 100 milímetros por dia. As chuvas na região oeste e central podem passar dos 100 milímetros. Já na região dos vales, os volumes podem superar 50 milímetros. As rajadas de vento variam entre 70 e 90 quilômetros por hora, principalmente na metade sul, região central, vales e região metropolitana. O alerta é maior nas regiões centro-sul e também no entorno de Porto Alegre, onde os ventos podem superar 90 km por hora. Agência Rádio Web, produção e reportagem, Christian Costa.
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8: 6:33. 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
9: Seis horas 34 minutos.

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1: 6h44.
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1: 6:46.
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1: 6:47.

0: Bruno e Marrone, toca sanfoneiro, Alan e Aladim, dois passarinhos, e tocando em frente com o Daniel. Com essas e outras, é hora de encerrar mais um programa. Peço desculpas que hoje a gente falou pouquinho, né? Meio resfriada, garganta tá um pouco inflamada, mas vamos que vamos, né? Chegamos ao final de mais um programa, só gratidão a Deus. Obrigado, Senhor, por mais um dia de trabalho. Obrigado, Senhor, pela minha voz, que através dela pude levar a todos a alegria da música, da informação e também da evangelização.
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0: Encerro mais este programa prometendo voltar amanhã às 4 da madrugada, se o nosso bom Deus permitir. E é graças a Ele que a vida continua, e Ele é tão bom que vai querer, e eu espero por você. Gratidão a Deus pelo dom da vida de cada um de vocês que mais uma vez me acolheu, me recebeu aí na sua casa, no seu local de trabalho, no seu descanso. Aos motoristas, obrigado pela carona. Fiquem com Deus, eu vou com Ele também. Excelente segunda-feira, abençoada semana. Seja feliz, faça alguém feliz, eu acredito em você. Aquele abraço especial, bom dia, tchau, tchau.
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Louvado seja nosso Senhor Jesus Cristo. Esta missa será celebrada nas seguintes intenções. Pelas almas, 4 intenções. Por alma de Maria Eduarda Borges de Cunha, Hugo Rodrigues da Cunha, Ursulina Zago Bizão e Alexandre Bizão Sobrinho, Jandira Júlia Guissoni e Ângelo Guissoni, Josefina Valdo Bizão e Antônio Bizão, Adélia Tomaim Zago e Pacífico Zago, e Lázara Bizão Borges e Carlos

0: Em nome do Pai, e do Filho, e do Espírito Santo.
1: Amém.
0: O Senhor que encaminha os nossos corações para o amor de Deus e a constância de Cristo, esteja convosco.
1: Bendito seja Deus que nos reuniu no amor de Cristo.
0: No início desta celebração eucarística, peçamos a conversão do coração, fonte de reconciliação com Deus e com os irmãos e irmãs. Tende compaixão de nós, Senhor,
1: porque somos pecadores.
0: Manifestai, Senhor, a vossa misericórdia.
1: Dai-nos a vossa salvação.
0: Deus Todo-Poderoso, tenha compaixão de nós, perdoe os nossos pecados e nos conduza à vida eterna.
1: Amém.
0: Senhor, tende piedade de nós.
1: Senhor, tende piedade de nós.
0: Cristo, tende piedade de nós.
1: Cristo, tende piedade de nós.
0: Senhor, tende piedade de nós.
1: Senhor, tende piedade de nós.
0: Oremos. Senhor, sede propício a vossos fiéis e benigno, multiplicai neles os dons da vossa graça, para que, fervorosos na fé, esperança e caridade, perseverem sempre vigilantes na observância dos vossos mandamentos. Por nosso Senhor Jesus Cristo, vosso Filho, que é Deus, e convosco vive e reina na unidade do Espírito Santo, por todos os séculos dos séculos.
1: Amém.

0: Leitura da profecia de Miqueias. Ouvi o que diz o Senhor. Levanta-te, convoca um julgamento perante os montes e faze que as colinas ouçam tua voz. Ouve, montes, as razões do Senhor em juízo. Escutai-o, fundamentos da terra. E pendência do Senhor é com seu povo. Ele disputa em juízo contra Israel. Povo meu, que é que te fiz? Em que te fui penoso? Responde-me. Eu te retirei da terra do Egito e te libertei da casa de servidão e pus à tua frente Moisés, Arão e Maria. Que oferta farei ao Senhor, digna dele, ao ajoelhar-me diante do Deus Altíssimo? Acaso oferecerei holocaustos e novilhos de um ano? Acaso agradam ao Senhor carneiros aos milhares e torrentes de óleo? Porventura ofertaria eu o meu primogênito por um crime meu, o fruto do meu sangue pelos pecados de minha vida? Foi-te revelado, ó homem, o que é o bem e o que o Senhor exige de ti, principalmente praticar a justiça e amar a misericórdia e caminhar solícito com teu Deus. Palavra do Senhor.
1: Graças a Deus.
0: A todo homem que procede retamente, eu mostrarei a salvação que vem de Deus.
1: A todo homem que procede retamente, eu mostrarei a salvação que vem de Deus.
0: Reuni à minha frente os meus eleitos, que selaram a aliança em sacrifícios. Testemunha o próprio céu seu julgamento, porque mesmo é juiz e vai julgar.
1: A todo homem que procede retamente, eu mostrarei a salvação que vem de Deus.
0: Eu não venho censurar teus sacrifícios, pois sempre estão perante mim teus holocaustos. Não preciso dos novilhos de tua casa, nem dos carneiros que estão nos teus rebanhos.
1: A todo homem que procede retamente, eu mostrarei a salvação que vem de Deus.
0: Como ousas repetir os meus preceitos e trazer minha aliança em tua boca? Tu, que odiaste minhas leis e meus conselhos, e destes as costas às palavras dos meus lábios.
1: A todo homem que procede retamente, eu mostrarei a salvação que vem de Deus.
0: Diante disso, que fizeste, eu calarei? Acaso pensas que eu sou igual a ti? É disso que te acuso e repreendo, e manifesto essas coisas aos teus olhos.
1: A todo homem que procede retamente, eu mostrarei a salvação que vem de Deus.
0: Quem me oferece um sacrifício de louvor, este sim é que me honra de verdade. A todo homem que procede retamente, eu mostrarei a salvação que vem de Deus.
1: A todo homem que procede retamente, eu mostrarei a salvação que vem de Deus.

0: O Senhor esteja convosco.
1: Ele está no meio de nós.
0: Proclamação do Evangelho de Jesus Cristo segundo Mateus.
2: Glória a vós, Senhor.
0: Naquele tempo, alguns mestres da lei e fariseus disseram a Jesus: Mestre, queremos ver um sinal realizado por ti. Jesus respondeu-lhes: Uma geração má e adúltera busca um sinal, mas nenhum sinal lhe será dado a não ser o sinal do profeta Jonas. Com efeito, assim como Jonas esteve 3 dias e 3 noites no ventre da baleia, assim também o Filho do Homem estará 3 dias e 3 noites no seio da terra. No dia do juízo, os habitantes de Nínive se levantarão contra esta geração e a condenarão, porque se converteram diante da pregação de Jonas. E aqui está quem é maior do que Jonas. No dia do juízo, a rainha do sul se levantará contra esta geração e a condenará, porque veio dos confins da terra para ouvir a sabedoria de Salomão. E aqui está quem é maior do que Salomão. Palavra da salvação.
1: Glória a vós, Senhor.
0: A primeira leitura apresenta Deus como um pai que dialoga com seu povo. Pelo profeta Miqueias, ele recorda tudo o que fez por Israel e em seguida responde a uma pergunta fundamental: o que o Senhor espera de nós? A resposta é simples e profunda: praticar a justiça, amar a misericórdia e caminhar humildemente com o teu Deus. Deus não procura grandes gestos exteriores, mas um coração que viva a fé no cotidiano. No Evangelho, alguns mestres da lei pedem um sinal extraordinário. A imagem que permanece é a de que pessoas que têm Jesus diante dos olhos, mas continuam procurando provas. O problema não era a falta de sinais, mas a falta de abertura do coração. O pensamento central é que Deus continua falando nas coisas simples da vida. Muitas vezes esperamos acontecimentos extraordinários, quando o maior sinal já nos foi dado, o próprio Cristo presente na sua palavra, na Eucaristia e na vida da Igreja. O sentimento que brota da liturgia é a confiança. Não precisamos esperar novos sinais para acreditar. Somos chamados a reconhecer a presença de Deus nas pequenas manifestações da sua graça. Que hoje tenhamos um olhar mais atento para perceber os sinais silenciosos com que Deus continua conduzindo a nossa vida. Louvado seja nosso Senhor Jesus Cristo.
1: Para sempre seja louvado.

0: Bendito sejais, Senhor Deus do universo, pelo pão que recebemos de vossa bondade, fruto da terra e do trabalho humano, que agora vos apresentamos e para nós se vai tornar pão da vida.
1: Bendito seja Deus para sempre.
0: Bendito sejais, Senhor Deus do universo, pelo vinho que recebemos de vossa bondade, fruto da videira e do trabalho humano, que agora vos apresentamos e para nós se vai tornar vinho da salvação.
1: Bendito seja Deus para sempre.

0: Orai, irmãos e irmãs, para que o meu e vosso sacrifício seja aceito por Deus Pai Todo-Poderoso.
1: Receba, Senhor, por tuas mãos este sacrifício para a glória do seu nome, para o nosso bem e de toda a sua santa igreja.
0: Ó Deus, no único sacrifício da cruz, levastes à plenitude os diversos sacrifícios da antiga lei. Aceitai esta oblação das mãos dos vossos fiéis e santificai-a com a mesma bênção que destes à oferta de Abel, a fim de que sirva para a salvação de todos o que cada um trouxe em vossa honra. Por Cristo nosso Senhor.
1: Amém.
0: O Senhor esteja convosco.
1: Ele está no meio de nós.
0: Corações ao alto.
1: Nosso coração está em Deus.
0: Demos graças ao Senhor, nosso Deus.
1: É nosso dever e nossa salvação.
0: Na verdade, é digno e justo, é nosso dever e salvação dar-vos graças sempre e em todo lugar. Senhor, Pai Santo, Deus Eterno e Todo-Poderoso, pois por meio do vosso Filho muito amado, sois não somente o Criador do gênero humano, mas também o autor misericordioso da sua redenção. Por isso, com razão vos servem todas as criaturas, os redimidos vos prestam o devido louvor, e unânimes vos bendizem vossos anjos e santos. Também nós vos celebramos com alegria e dizemos sem cessar a uma só voz: Santo, Santo, Santo, Senhor Deus do Universo, o céu e a terra proclamam a vossa glória. Hosana nas alturas, bendito o que vem em nome do Senhor. Hosana nas alturas. Na verdade, ó Pai, vós sois santo, fonte de toda santidade. Santificai, pois, estes dons, derramando sobre eles o vosso Espírito, a fim de que se tornem para nós o corpo e o sangue de nosso Senhor Jesus Cristo.
1: Enviai o vosso Espírito Santo.
0: Estando para ser entregue e abraçando livremente a paixão, Jesus tomou o pão, pronunciou a bênção de ação de graças, partiu e o deu a seus discípulos, dizendo: Tomai todos e comei. Isto é o meu corpo que será entregue por vós.

Do mesmo modo, no fim da ceia, ele tomou o cálice em suas mãos e, dando graças novamente, o entregou a seus discípulos, dizendo: Tomai todos e bebei. Este é o cálice do meu sangue, o sangue da nova e eterna aliança, que será derramado por vós e por todos para a remissão dos pecados. Fazei isto em memória de mim.

0: Mistério da fé.
1: Anunciamos, Senhor, a vossa morte e proclamamos a vossa ressurreição. Vinde, Senhor Jesus.
0: Celebrando, pois, o memorial da morte e ressurreição do vosso Filho, nós vos oferecemos, ó Pai, o pão da vida e o cálice da salvação, e vos agradecemos porque nos tornastes dignos de estar aqui na vossa presença e vos servir.
1: Aceitai, ó Senhor, a nossa oferta.
0: Suplicantes, vos pedimos que, participando do corpo e sangue de Cristo, sejamos reunidos pelo Espírito Santo num só corpo.
1: O Espírito nos una num só corpo.
0: Lembrai-vos, ó Pai, da vossa Igreja, que se faz presente pelo mundo inteiro. Que ela cresça na caridade em comunhão com o Papa Leão, com nosso Bispo Paulo, os bispos do mundo inteiro, os presbíteros, os diáconos e todos os ministros do vosso povo.
1: Lembrai-vos, ó Pai, da vossa Igreja.
0: Lembrai-vos também, na vossa misericórdia, dos nossos irmãos e irmãs que adormeceram na esperança da ressurreição, especialmente das intenções desta Santa Missa, e de todos os que partiram desta vida, acolhei-os junto a vós, na luz da vossa face.
1: Concedei-lhes, ó Senhor, a luz eterna.
0: Enfim, nós vos pedimos, tende piedade de todos nós e dai-nos participar da vida eterna com a Virgem Maria, Mãe de Deus, São José, seu esposo, os apóstolos e todos os santos que neste mundo viveram na vossa amizade, a fim de vos louvarmos e glorificarmos, por Jesus Cristo, vosso Filho. Por Cristo, com Cristo e em Cristo, a vós, Deus Pai Todo-Poderoso, na unidade do Espírito Santo, toda honra e toda glória, por todos os séculos dos séculos.
1: Amém.
0: Rezemos com amor e confiança a oração que o Senhor Jesus nos ensinou. Pai nosso, que estais nos céus, santificado seja o vosso nome. Venha a nós o vosso reino. Seja feita a vossa vontade, assim na terra como no céu. O pão nosso de cada dia nos dai hoje. Perdoai-nos as nossas ofensas, assim como nós perdoamos a quem nos tem ofendido. E não nos deixeis cair em tentação, mas livrai-nos do mal. Livrai-nos de todos os males, ó Pai, e dai-nos hoje a vossa paz. Ajudados pela vossa misericórdia, sejamos sempre livres do pecado e protegidos de todos os perigos, enquanto aguardamos a feliz esperança e a vinda do nosso Salvador, Jesus Cristo.
1: Vosso é o reino, poder e a glória para sempre.
0: Senhor Jesus Cristo, dissestes aos vossos apóstolos: eu vos deixo a paz, eu vos dou a minha paz. Não olheis os nossos pecados, mas a fé que anima a vossa Igreja. Dai-lhe, segundo o vosso desejo, a paz e a unidade. Vós que sois Deus, com o Pai e o Espírito Santo.
1: Amém.
0: A paz do Senhor esteja sempre convosco.
1: O amor de Cristo nos uniu. Cordeiro de Deus, que tirais o pecado do mundo, tende piedade de nós. Cordeiro de Deus, que tirais o pecado do mundo, tende piedade de nós. Cordeiro de Deus, que tirais o pecado do mundo, dai-nos a paz.
0: Livrai-me por este vosso santíssimo corpo e sangue dos meus pecados e todo o mal. Dá-me cumprir sempre a vossa vontade, Jesus.

0: Provai e vede como o Senhor é bom, feliz de quem nele encontra seu refúgio. Eis o Cordeiro de Deus, que tira o pecado do mundo.
1: Senhor, não sou digno de que entreis em minha morada, mas dizei uma palavra e serei salvo.

Alma de Cristo, santificai-me. Corpo de Cristo, salvai-me. Sangue de Cristo, inebriai-me. Água do lado de Cristo, lavai-me. Paixão de Cristo, confortai-me. Ó bom Jesus, ouvi-me. Dentro de vossas chagas, escondei-me. Não permitais que eu me separe de vós. Do espírito maligno, defendei-me. Na hora da morte, chamai-me e mandai-me ir para vós, para que com os vossos santos vos louve, por todos os séculos dos séculos. Amém. Amém.

0: Oremos. Nós vos pedimos, Senhor misericordioso, permanecei junto ao vosso povo e fazei passar da antiga para a nova vida aqueles que iniciastes nos mistérios do céu. Por Cristo nosso Senhor.
1: Amém.
0: Senhor Jesus, presente no Santíssimo Sacramento, nós vos adoramos. Fazei de nossa Basílica Santuário um lar de fé viva, onde cada coração se torne altar e cada gesto se torne louvor. Que a adoração aqui apresentada a vós se prolongue em nossa vida cotidiana. Graças e louvores sejam dados a cada momento
1: ao Santíssimo e Digníssimo Sacramento.
0: Ó Maria, Senhora do Patrocínio do Santíssimo Sacramento, vós que acolheis sob vosso manto os filhos e filhas desta paróquia, ensinai-nos a viver em adoração e confiança. Guardai nossas famílias e nossa cidade sob o vosso olhar materno. Fazei de cada coração um pequeno sacrário para o Senhor Jesus. Rogai por nós, Santa Mãe de Deus,
1: para que sejamos dignos das promessas de Cristo.
0: São José,
1: rogai por nós.
0: São Miguel Arcanjo, defendei-nos no combate. Sede nosso refúgio contra as maldades e ciladas do demônio. Ordene-lhe Deus, instantemente o pedimos, e vós, príncipe da milícia celeste, pelo divino poder, precipitai no inferno a Satanás e a todos os espíritos malignos que andam pelo mundo para perder as almas. Amém. Rezemos pedindo a Deus a beatificação do venerável servo de Deus, Padre Vítor Coelho de Almeida. Deus de bondade, que sois glorificado na vida de todos os vossos santos, porque coroando seus méritos exaltais vossos próprios dons. Pai Santo, hoje vos agradecemos especialmente porque nos destes, Padre Vítor, como exemplo de confiança na misericórdia de vosso Filho Jesus Cristo e de zelo na pregação de vossa palavra. Nós vos pedimos que o glorifiqueis, se for vossa santíssima vontade, para que todos o tenham como seu modelo e intercessor junto de vós, por Cristo nosso Senhor.
1: Amém.
0: O Senhor esteja convosco.
1: Ele está no meio de nós.
0: Abençoe-vos Deus Todo-Poderoso, Pai, Filho e Espírito Santo.
1: Amém.
2: Ide em paz e o Senhor vos acompanhe.
1: Graças a Deus.
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4: 7:31.
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1: Dia 20 de julho, celebramos Santa Margarida. Santa Margarida nasceu no ano de 275, em Antioquia de Pisídia, na Turquia. Ainda na infância, ficou órfã de mãe. Seu pai, um sacerdote pagão e idólatra, confiou sua educação a uma ama católica. Santa Margarida cresceu dedicada às coisas do Espírito. Escondida, participava dos cultos cristãos. Mas, com o passar do tempo, seu pai exigiu que ela abandonasse o cristianismo. Tendo recusado, recebeu como castigo o trabalho no campo, ao lado dos escravos. Depois, foi entregue às autoridades para que fosse julgada. Diante das autoridades, negou-se a abandonar sua fé. Santa Margarida morreu aos 15 anos de idade, no dia 20 de julho de 290. Sua fama de santidade espalhou-se rapidamente pelo Oriente e pelo Ocidente. Oremos. Deus de amor e misericórdia, derramai sobre nós, pela intercessão de Santa Margarida, as graças necessárias para enfrentarmos as dificuldades do dia a dia. Que o nosso sofrimento se una ao de Cristo crucificado e nos aproxime cada vez mais das glórias do reino do céu. Por Cristo nosso Senhor. Amém. Santa Margarida, rogai por nós. Neste mesmo dia também celebramos Santo Aurélio. Continue sintonizado na Rádio Sacramento. Deus abençoe e bom dia.
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0: Amigo, olá, minha amiga ouvinte, que bom que estamos juntos mais uma vez. É o momento de despertar para o amor. Gostaria de falar hoje sobre a importância de reconciliar-se com os ferimentos. Todos nós temos ferimentos e um caminho de espiritualidade é reconciliar-se com ele. Quem vive bem a espiritualidade, a sua fé, se reconcilia com os seus ferimentos, com as feridas que tem, que existem dentro do coração. Porque reconciliar-se com essas feridas faz com que eu perceba o tesouro que existe dentro de mim. Ali onde eu fui ferido, aí eu sou inteiramente eu mesmo. Aí meu verdadeiro eu se torna presente. Aí meu verdadeiro eu se torna patente sob a superfície de minha vida e assume a palavra. Um exemplo de uma mulher que, quando criancinha, aos 3 anos de idade, levou uma surra da mãe com um pau na bundinha nua, sem entender a razão. Involuntariamente, a menina entesou-se, procurando defender-se na impotência e na raiva. Agora, aos 50 anos de idade, ela tem fortes dores nas costas. Na orientação terapêutica espiritual, ela toma consciência de que a rigidez do seu dorso é uma defesa contra todos os ferimentos que a vida sempre de novo lhe provocou. Mas o fato de saber a causa não lhe tira ainda as dores nas costas. Só depois de, pelo diálogo e pelas massagens, ela entrar em contato com suas feridas, é que as contrações desaparecem. É então que os sentimentos começam a percorrer suas costas e ela começa a sentir em si uma energia benfazeja. Volta a viver e sente a alegria de reencontrar a vitalidade e reconhece que para ela era vitalmente necessário enrijecer-se. Mas agora este comportamento deixou de ser adequado, pois ele apenas iria aumentar as dores em suas costas. Agora ela já tem força bastante para tornar a expor-se à dor de sua infância, para aceitar a raiva contra a mãe, que até então ela havia idealizado. O dialogar com a dor nas costas e a visão da ferida vital trouxe-lhe nova vida. Ela pôde reconciliar-se com seu passado, que agora consegue contemplar com realidade, com seus ferimentos, mas também com suas experiências boas, e sente que a vida voltou a fluir dentro dela, que ela voltou a gostar de viver. Caro ouvinte, você percebe uma pequena atitude, um ferimento que a pessoa recebeu quando criança, fez com que ela carregasse toda a vida esse enrijecimento, essa defesa de defender-se contra aquilo que acontece, porque uma coisa foi o ferimento da mãe, mas outra coisa foram os outros ferimentos que ela se defendia da mesma forma, isso lhe dava dor nas costas. Vocês percebem, caros ouvintes, como é importante compreender-se, saber o que se passou conosco, conhecer-se. Muitas pessoas não conseguem perceber por que estão com dor, por que os médicos não acham o problema que elas têm. Muitas vezes o problema é das feridas espirituais e emocionais, e a pessoa não procura isso. Por isso que a terapia é muito importante, por isso que a conversa é muito importante, por isso que a busca é muito importante. Pensemos nisso. Deus abençoe, em nome do Pai, do Filho e do Espírito Santo. Amém.
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3: E é isso, gente, entra no ar mais uma edição do seu Catequese e Família, o programa que é para toda a família, o programa que toca só as melhores da música católica. Aqui comigo, Douglas Santos, o seu locutor no seu rádio, e está no ar mais uma edição. Aumenta o volume.
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caro, minha cara ouvinte, que alegria falar com você todos os dias, neste momento breve, mas que a gente espera que seja de muito valor para todos. Possamos também comunicar a outros esta palavra, incentivar para que também escutem neste horário. Eu gostaria de falar hoje sobre a cura da decepção com Deus e com a Igreja. Muitas pessoas identificam a decepção com padres, bispos, ministros ou agentes pastorais com a decepção com Deus. Se um padre as decepciona, começam a achar difícil confiar em Deus. Mas a decepção com Deus e a decepção com os homens são coisas muito diferentes. Quando me decepciono com uma pessoa, posso abandonar essa pessoa. Estou decepcionado. São coisas muito diferentes. Quando me decepciono com uma pessoa, posso abandonar essa

0: não é essa pessoa. Confiei muitas coisas boas a essa pessoa, mas ela não correspondeu ao que fiz, não fez jus à minha confiança. Aí eu posso afastar-me dessa pessoa, mas não abro mão de minha confiança em Deus. Posso distinguir entre homens e Deus, entre a igreja e os representantes particulares da igreja. O que é importante é ver a decepção de uma forma real. Existem muitos casos. Fiquei decepcionado com algumas pessoas, mas não generalizo essa decepção e não a projeto sobre todos os padres e todos os ministros, todas as lideranças de comunidade. Muitos cristãos não podem mais ir à missa quando é celebrada por aquele padre que as decepcionou, mas elas não param de ir à missa. Procuram outras paróquias nas quais se sintam em casa. O padre que decepciona uma pessoa pode roubar-lhe totalmente o seu bem-estar nessa paróquia, na qual por muito tempo essa pessoa sentiu-se em casa, mas ele não pode tirar-lhe a igreja enquanto pátria. Ainda acho que a igreja pode oferecer lugares nos quais posso sentir-me em casa. Entretanto, muitos cristãos desistem dessa busca quando não se sentem em casa, porque aquela liderança os desgostou. Ficam feridas por aquela situação. Para alguns cristãos, as decepções com lideranças desta ou daquela paróquia acumularam de tal maneira que elas ficaram decepcionadas com a igreja. Não vem mais nada de bom na igreja. Tudo nela estaria condenado. Não é este o caminho. Não é assim que se deve pensar. Jesus confiou o tesouro de sua mensagem e seu amor a homens fracos. Todos nós somos fracos, por isso podemos decepcionar. O importante é manter a confiança em Deus, a confiança na igreja, a confiança na palavra de Deus, que é sempre a mesma e é sempre boa. Pensemos nisso hoje. Um forte abraço. Deus te abençoe e te guarde em nome do Pai, do Filho e do Espírito Santo. Amém.
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0: Recebe-me.
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2: E é isso, gente. Catequese e família vai ficando por aqui. Um beijo no seu coração e até a próxima edição. Tchau, tchau.
3: Bom dia.
4: Bom dia.
3: Bom dia.
4: Bom dia, sim.
3: Bom dia pra
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1: 7 horas e 45 minutos.

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2: Alô Brasil, está no ar o programa Viva a Vida da Pastoral da Criança.
3: Olá, você que nos escuta agora, seja bem-vindo e muito obrigado pelo carinho da sua audiência.
2: Hoje vamos conversar sobre a gravidez, esse momento de alegria para muitas mulheres e suas famílias.
3: Todas as gestantes precisam

0: de cuidados. Mas para algumas, esses cuidados precisam ser redobrados, principalmente devido a certas complicações que podem surgir durante a gravidez.
1: Fique com a gente e saiba mais sobre isso.
2: Se você desconfia.

0: gravidez e um bom parto para você.
1: Uma gestação traz sempre um pouco de ansiedade e preocupação para a mulher.
2: Os riscos de perder o bebê são maiores no início da gravidez, mas durante toda a gestação, a gestante deve estar atenta aos sinais que podem levar a uma gravidez de alto risco.
1: É importante que a gestante e a sua família saibam identificar os sinais de perigo na gestação.
2: Sobre a gestação de alto risco, vamos conversar com a doutora Ana Leia Clementino, médica pediatra. Ela atua também como líder da Pastoral da Criança em Londrina, Paraná.
1: Doutora Ana Leia, o que é considerado uma gestação de alto risco?
3: A gravidez é considerada de alto risco quando existe uma maior chance de complicações para a mãe, para o bebê ou para ambos. Isso pode acontecer por condições que a mulher já tinha antes de engravidar, como hipertensão, diabetes, doenças cardíacas ou doenças renais, ou por situações que surgem durante a própria gestação, como pressão alta, diabetes gestacional ou alterações no crescimento do bebê. Também merece atenção as gestantes muito jovens, geralmente abaixo de 15 anos, e as mulheres com idade mais avançada, consideradas aquelas acima de 35 anos. É importante lembrar que uma gestação de alto risco não significa que algo ruim vai acontecer, mas sim que essa mãe precisa de um acompanhamento mais próximo para identificar e tratar qualquer problema o mais cedo possível.
2: Doutora Ana Leia, a que sinais a gestante de alto risco deve ficar atenta?
3: Toda gestante deve procurar atendimento imediatamente se apresentar sangramento vaginal, perda de líquido pela vagina, dor abdominal intensa, febre, falta de ar, dor de cabeça forte e persistente, alterações na visão, inchaço súbito do rosto e das mãos ou diminuição dos movimentos do bebê. Esses sinais podem indicar complicações importantes e eles precisam de avaliação médica rápida. Quanto mais cedo a gestante for atendida, maiores são as chances de proteger a saúde da mãe e do bebê.
1: Doutora Ana Leia, o que muda no pré-natal em uma gestação de alto risco?
3: Na gestação de alto risco, o pré-natal costuma ser mais frequente e inclui avaliações adicionais conforme a necessidade de cada mulher. Muitas vezes são solicitados mais exames laboratoriais, ultrassonografias e consultas com especialistas. O objetivo é acompanhar de perto a saúde da mãe e o desenvolvimento do bebê. Mesmo quando a gestante é encaminhada para um serviço especializado, ela continua tendo direito ao acompanhamento da unidade básica de saúde. Esse cuidado compartilhado ajuda a garantir uma assistência mais completa e segura durante toda a gravidez.
2: Quais são os principais cuidados na gravidez de alto risco?
3: Além de comparecer a todas as consultas, seguir corretamente as orientações médicas, usar os medicamentos e suplementos prescritos, a mulher, quando está grávida, ela deve manter uma alimentação saudável, beber bastante água, evitar cigarro, álcool e outras drogas, além de respeitar os períodos de descanso. Também é fundamental manter as vacinas em dia e observar qualquer sinal de alerta, como aqueles que a gente já mencionou antes. A participação da família faz muita diferença, oferecendo apoio emocional e ajudando a gestante a seguir o tratamento. Quanto mais organizado for esse acompanhamento, melhores tendem a ser os resultados para a mãe e para o bebê na gestação.
1: Como a mulher pode ajudar a prevenir uma gestação de alto risco antes mesmo de engravidar?
3: Bom, o ideal é que a mulher cuide da saúde antes da gravidez. Isso inclui controlar doenças como hipertensão e diabetes, manter um peso saudável, praticar atividade física, atualizar vacinas, parar de fumar e iniciar o uso de ácido fólico quando estiver planejando engravidar. Consultas pré-concepcionais, ou seja, feitas antes de engravidar, ajudam a identificar fatores de risco que permitem que a gravidez comece nas melhores condições possíveis. Planejar a gestação é um ato de cuidado que beneficia tanto a mãe quanto o futuro do bebê.
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2: Doutora Ana Leia, qual é a importância de tomar ácido fólico antes de engravidar?
3: O ácido fólico é uma vitamina muito importante para a formação do cérebro e da medula espinhal do bebê. O grande detalhe é que essas estruturas começam a se formar logo nas primeiras semanas da gestação, muitas vezes antes mesmo da mulher descobrir que está grávida. Por isso, quando a suplementação começa só após o teste positivo, pode ser tarde para se obter o máximo benefício. Então, o ácido fólico, antes da gravidez, reduz de forma significativa o risco de defeitos do tubo neural, como, por exemplo, espinha bífida e anencefalia, além de contribuir para o desenvolvimento saudável do bebê. Por esse motivo, o Ministério da Saúde recomenda que toda mulher que pretende engravidar inicie a suplementação de ácido fólico pelo menos 30 dias antes da gestação, antes de pretender engravidar, mantendo o uso até a 12ª semana da gestação.
1: Doutora Ana Leia, como a idade da mãe influencia na gravidez?
3: A idade pode influenciar bastante. Nas adolescentes, por exemplo, especialmente abaixo dos 15 anos, existe um maior risco de parto prematuro, anemia e dificuldades sociais, que são consequência da própria imaturidade da adolescente, que podem afetar os cuidados na gestação. Já nas mulheres com 35 anos ou mais, há o aumento dos riscos de hipertensão, diabetes gestacional e algumas alterações cromossômicas do bebê. Mas é importante lembrar que muitas mulheres têm gestações saudáveis nessas idades, quando recebem acompanhamento adequado. Então, o mais importante é iniciar o pré-natal cedo e seguir todas as orientações da equipe de saúde.
2: Por que é importante cuidar da saúde mental na gravidez de alto risco?
3: Bom, a saúde mental é parte fundamental do cuidado de qualquer gestação. Mas, principalmente no caso da gravidez de alto risco, a mulher se encontra mais fragilizada. Então, ansiedade excessiva, estresse intenso e depressão podem dificultar o autocuidado, prejudicando o sono, alimentação e até a adesão às orientações médicas. Por isso, a gestante precisa ser acolhida, escutada e apoiada pela família, pela comunidade e pelos profissionais de saúde. A Pastoral da Criança tem um papel muito bonito nesse processo, oferecendo presença, escuta e encorajamento. Uma mulher emocionalmente amparada costuma enfrentar melhor os desafios da gravidez e se preparar com mais tranquilidade para a chegada do bebê.
5: Gestante, se o líder da Pastoral da Criança bater na sua porta, receba-o. Escute o que ele tem a lhe dizer. O líder da Pastoral da Criança quer ajudá-la a ter uma gestação saudável e tranquila. Converse com o líder. Partilhe com ele seus medos, suas preocupações, seus problemas da gravidez e suas alegrias também. Gestante, venha para a Pastoral da Criança. Nós queremos o melhor para você e para o seu bebê.
2: Participa do programa Viva a Vida a Maria Inês Monteiro de Freitas, coordenadora nacional da Pastoral da Criança.
1: Maria Inês, como a Pastoral da Criança lida com essa questão da gestação de alto risco?
6: A prevenção e a orientação são essenciais quando falamos em gravidez de alto risco. Manter hábitos saudáveis, como uma alimentação equilibrada, evitar o uso de álcool e cigarro, controlar doenças pré-existentes e seguir corretamente as orientações dos profissionais de saúde contribuem muito para reduzir complicações durante a gravidez. Além disso, o apoio da família e o acesso à informação de qualidade ajudam a gestante a viver esse período com mais tranquilidade, fortalecendo o cuidado integral com a vida desde o início. Nesse caminho de cuidado e atenção, a Pastoral da Criança exerce um papel importante ao orientar gestantes e famílias, promovendo a prevenção e o acompanhamento responsável por meio de visitas domiciliares e ações comunitárias. Seus líderes incentivam o pré-natal, a adoção de hábitos saudáveis e a busca por atendimento de saúde sempre que necessário. Assim, a Pastoral da Criança se torna presença de apoio, acolhimento e esperança, contribuindo para a proteção da vida desde o ventre materno.

0: Vamos conversar também com a Maria de Fátima do Nascimento, líder da Pastoral da Criança da Paróquia São Sebastião, em Gramacho, Duque de Caxias, estado do Rio de Janeiro.
1: Maria de Fátima, como os líderes da Pastoral da Criança orientam as gestantes a ficarem atentas aos sinais de risco durante a gravidez?
2: Nós, líderes da Pastoral da Criança, procuramos sempre orientar as gestantes durante as visitas e encontros, conversando sobre a importância de observar alguns sinais que podem indicar algum risco na gravidez. Falamos para elas ficarem atentas a sintomas como sangramento, pressão alta, dores fortes, inchaço excessivo, febre, ou quando percebem que o bebê está se movimentando menos do que o normal. Também reforçamos a importância de fazer o pré-natal e procurar atendimento de saúde sempre que surgir alguma dúvida ou sinal de alerta. Conversamos também sobre a importância de uma alimentação saudável, com frutas, verduras, legumes e bastante água, que ajuda muito na saúde da mãe e no desenvolvimento do bebê.
0: Vamos ouvir agora a mensagem de Dom Frei Severino Klasen, arcebispo de Maringá, Paraná e presidente da Pastoral da Criança.
3: Na perspectiva da nossa fé, a gravidez de alto risco é vista à luz do valor sagrado da vida humana que deve ser protegida e cuidada desde a concepção. A Igreja reconhece a complexidade dessas situações e convida à responsabilidade, ao discernimento e ao acompanhamento médico adequado, priorizando a dignidade e saúde da mãe e do bebê. Reforça-se a importância do cuidado integral, físico, emocional e espiritual. Além disso, a Igreja incentiva o acolhimento, a solidariedade e o apoio às gestantes que enfrentam uma gravidez de alto risco, especialmente por meio das comunidades, que se traduz em presença, escuta e ajuda prática. Assim, a gravidez de alto risco se torna também um caminho de fé, onde o cuidado humano e a graça divina caminham juntos.

0: O programa Viva a Vida de hoje está terminando. A gente fica por aqui.
1: Obrigada pela sua audiência e até o próximo programa.
0: É isso aí. Tchau, gente. Até o próximo Viva a Vida.
1: Até lá, pessoal.
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7: 8:01. 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
6: 8 horas e 18 minutos.

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6: O que a Igreja Católica ensina sobre o Anticristo? Segundo o Catecismo da Igreja Católica, antes da segunda vinda de Cristo, a Igreja enfrentará uma provação final que abalará a fé de muitos. Essa crise revelará o mistério da iniquidade sobre a forma de uma grande impostura religiosa, o Anticristo. Trata-se de um falso Messias que oferecerá soluções enganosas à humanidade, exigindo em troca a apostasia, ou seja, o abandono da fé. O Anticristo será a expressão máxima de um pseudo-messianismo, no qual o homem tenta ocupar o lugar de Deus e de Cristo. Esse engano já começa a se manifestar sempre que se busca instaurar um paraíso terreno sem Deus. A Igreja rejeita firmemente essa ilusão, especialmente na forma política de um messianismo secularizado. A vitória final virá, mas não por um progresso humano, e sim pela ação divina. Deus triunfará sobre o mal no juízo final, após a última grande tribulação da história.
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7: 8 horas e 38 minutos.
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1: 8 horas e 51 minutos.

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4: Segunda-feira, dia 20 de julho. Evangelho segundo São Mateus, capítulo 12, versículos 38 a 42. Então alguns doutores da lei e fariseus tomaram a palavra e disseram: Mestre, queremos ver um sinal realizado por ti. Jesus lhes respondeu: Uma geração malvada e adúltera busca um sinal, porém nenhum sinal lhe será dado a não ser o sinal do profeta Jonas. Porque assim como Jonas esteve 3 dias e 3 noites na barriga do monstro do mar, também o Filho do Homem estará 3 dias e 3 noites no coração da terra. Os habitantes de Nínive se levantarão com esta geração no julgamento e a condenarão, porque eles se arrependeram com a pregação de Jonas. E aqui está quem é maior do que Jonas. Palavra da salvação. Glória a vós, Senhor. Meus irmãos e minhas irmãs, mesmo Jesus tendo realizado vários sinais, as autoridades religiosas e políticas, doutores da lei e fariseus, são incapazes de aceitá-lo e reconhecê-lo como o Messias. Na verdade, não o reconheciam nem mesmo como o Rabi, o Mestre, se não teriam seguido sua palavra. O fato de usarem a expressão mestre como vocativo denota mais ironia do que discipulado. Queriam pôr Jesus à prova, mas ele responde com grande sabedoria, maior do que a do famoso rei Salomão. Jesus quer mostrar aos seus interlocutores que a fé não nasce da visão, não é consequência dos sinais, mas, ao contrário, deve preceder os milagres. É um pré-requisito para os sinais acontecerem. Todos os milagres narrados até agora por Mateus têm a fé como ponto de partida.
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4: Bom dia, Sacramento! Bom dia, região! Bom dia, mundo!
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4: Se liga, a partir de agora, eu e você, você e eu estamos juntos aqui em 100,3.
8: Beijo no canto da boca.
4: Vem comigo.
8: Que coisa louca.
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4: É o Estúdio 100 que tá chegando. E você, claro, liga pra mim, liga.
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4: Silas Bonetti, vou te ligar, não. Vou mandar a mensagem no WhatsApp. Então manda o zap.
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4: E juntos vamos começar a nossa segunda-feira. Chamou e eu já tô por aqui pra desejar bom dia pra quem já tá trabalhando.
9: Bom dia
4: pra você que me dá carona. Vamos lá, hein? Responsabilidade. Bom dia pra você que tá de folga hoje. Bom dia.

0: Todos os dias nós temos a oportunidade de acordar, agradecer, tomar um cafezinho e deixar de ser besta.
1: Então deixa de ser besta e começa logo a sua manhã aqui comigo, na ZYN 311, canal 262, frequência modulada é 100,3. Esta é a nossa Rádio Sacramento FM, emissora católica da Fundação Nossa Senhora do Patrocínio do Santíssimo Sacramento, emissora classe A. E eu falo ao vivo, hein, gente? Aqui da Casa da 100 e pra toda a nossa região e pra este mundão de meu Deus, é só você ouvir a Rádio Sacramento pelo nosso site www.radiosacramentofm.com.br, pelos aplicativos de rádio, pelas plataformas digitais. Estamos em todos os lugares e bora começar a nossa segunda-feira. E você tá aí com a cara de preguiça hoje? Que é isso? Vem comigo, porque já tá brilhando. Já tem sol na fazendinha faz tempo. Bom dia!
2: O sol já nasceu lá na fazendinha.
1: Então acorda.
2: Acorda o bezerro e a vaquinha. E já cocoricou na galinha.
1: Bora! Esse menino tá de férias, né? Não tá querendo levantar, não, mas levanta.

0: também vamos trabalhar. Ah, é hora de ficar de folga. Acordou cedo pra ficar mais tempo à toa? Tá certinho, não tem problema não, vem comigo. 19 graus agora aqui em Sacramento, tempo vai esquentando. A máxima hoje pode chegar aos 29 graus em Sacramento. Umidade relativa do ar 60%. Pôr do sol às 17:48. Vamos juntos.
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0: Hoje eu começo com Ana Castela. Olha onde eu tô. Onde eu tô? Aqui na 100 com você. Bom dia.

0: Muito bem, gente, eu não ia usar essa vinheta mais, porque o nosso último programa foi sexta-feira. Porém, meus amigos, quem tá aí chegando agora no rádio, já deu pra perceber que eu tô animadérrimo nessa segunda-feira. E por quê? Porque, oh, meu amigo, como diz Galvão Bueno, ganhar é bom. Mesmo não sendo o Brasil, mas ganhar da Argentina é melhor ainda. Por mais quanto eu achei que até Galvão Bueno tava torcendo pros argentinos. Sai fora, meu parceiro, sai fora. Ó, vamos lá, reportagem pra contar pra quem não soube de nada, quem não viu nada. A Espanha é bicampeã. A Espanha bateu a Argentina, conquistou aí a Copa do Mundo de 2026. A Raíssa Saraiva é quem vai contar pra gente nesse clima de Sacramento FM na Copa do Mundo.
1: Depois de 16 anos, eles voltaram ao topo do mundo. A Fúria, a Espanha, é mais uma vez a campeã da Copa do Mundo. A vitória veio em cima dos até então donos da taça, os argentinos. Jogo duro, de placar magro, 1-0 na prorrogação. Mas o suficiente para que a Espanha se tornasse bicampeã do mundo em 2026, depois de ganhar seu primeiro título em 2010. Entre as estrelas da seleção espanhola está o atacante Lamine Yamal, de apenas 19 anos, o mais jovem campeão mundial desde Ronaldo, que tinha 17 anos no Tetra do Brasil em 1994. O líder do ranking também é do Brasil, Pelé, que em 58, quando campeão na Suécia, tinha 17 anos e 249 dias. A Espanha ainda atingiu outros dois marcos históricos com a conquista deste domingo. Além de atual campeã da Eurocopa e das Olimpíadas, também é a atual dona do título da Copa do Mundo de Futebol Feminino, realizada em 2023. A próxima edição do torneio feminino acontece no ano que vem, no Brasil. A Fúria se tornou ainda a seleção com mais jogos de vencibilidade na história. Com a vitória sobre a Argentina, são agora 38 partidas sem derrotas. Marca que supera a sequência vitoriosa da Itália entre 2018 e 2021. Já do lado argentino, frustração pelo adiamento do sonho do Tetra e pela despedida amarga do craque Lionel Messi das Copas. Aos 39 anos, em seu sexto Mundial, o camisa 10 se despede com o título de 2022, dois vice-campeonatos em 14 e 26 e o posto de segundo maior artilheiro da história do evento com 21 gols. Ele foi superado por Kylian Mbappé, que chegou aos 22 acertos no sábado, na derrota da França contra a Inglaterra. Na comparação com a disputa do terceiro lugar, aliás, o jogo ficou devendo. A Espanha dominou a partida, mas os dois times jogaram bem menos do que o esperado. A situação dos hermanos era ainda pior, com um jogador a menos depois da expulsão de Enzo Fernandes. Quando Ferran Torres marcou no segundo tempo da prorrogação, a Espanha tinha 20 chutes ao gol contra apenas um da Argentina. E a defesa da Espanha, que levou apenas um gol nos 8 jogos que disputou na Copa do Mundo de 2026, saiu invicta mais uma vez para garantir a taça. Com informações de Lincoln Chaves e da Agência Brasil, da Rádio Agência Nacional em Brasília, Raíssa Saraiva.
0: Obrigado, Raíssa, pelas informações. É, meu amigo, se o jogo foi feio, não foi importante que a Espanha ganhou, a Argentina não.
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0: Ó, 9:17, vou até já mudar de assunto. 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Produzir no campo, porque o relógio marca aqui na 100, 918.
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7: Esse foi o seu final de semana, né? Deixa eu mandar um abraço pro meu amigo Tucano. Final de semana foi bom, hein? É, lá no Desemboque. Alô, galera aí do Desemboque! Eu quero mandar um abraço pra minha queridíssima amiga. Já mandou bom dia aqui pra mim? Ainda não. Dona Benice, eu não vi a senhora esse ano na festa do nosso Desemboque, né? Na festa Nossa Senhora do Desterro. Um abraço especial, um bom dia pra minha querida amiga Guinelina. Tá ouvindo aí a nossa programação. Já vamos chegar, vamos tomar um cafezinho gostoso, porque o final de semana foi, né? De muita curtição, tranquilidade. Tem gente que passou calor, tem gente que passou frio. 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E beleza,
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7: Com o mais bonito do Brasil. Não esquece, não. Tô aqui, viu? E você também tá aí? Achei que eu tinha te largado lá no Desemboque. Ei, gente do céu, vou te contar. Deixa eu mandar um bom dia pra minha querida amiga Denise, lá na Pintando Sete. Ô, Denise, também não te vi no Desemboque esse ano? Não foi, não? Ei, gente do céu, ficou com frio? Tem muita gente que o argumento era, ai, tava friozinho. Que isso, chega lá, o coração aquece. Parabenizar todo o pessoal da transmissão. Momento histórico, a Rádio Sacramento, a Basílica, né? Você pôde então acompanhar direto lá do Distrito Desemboque a festa, né? O momento aí da celebração, a Santa Missa. Muito bacana. 9:26 agora. Deixa eu mandar um bom dia aqui pra Cris Abreu, já mandou seu bom dia, obrigado pela audiência. Nosso querido amigo Thiago Mariano, que ontem fez aniversário, né, Tiagão? E beleza. Tá mais velhinho, tá mais velho, não. Tá experiente, né? Velho é trapo. Vamos juntos na manhã 100,3. Mandando um bom dia também lá pro meu amigo Márcio. Tá ouvindo, ó? Bruno Márcio.

0: Bom dia, meninada, já acordou?
1: Acordou nada, né? Agora período de férias, meu parceiro, deixa dormir, deixa descansar.
0: Ó, tem que, na verdade, é meio que negociar pra não dormir tarde demais, porque também aí vai que foi dormir 2 da madruga, vai acordar 12:30, facinho, né? Mas aí perde muito tempo da vida dormindo, tá? Então, negocia, fala, ó, vamos dormir um pouco mais cedo, mas pode, não precisa acordar 6 horas, 7, 8, pode acordar ali por volta de 9:30, 10 horas, beleza? E bora lá quem tá construindo, porque meus amigos pedreiros, eu quero mandar um abraço pro Donato, tá sempre ouvindo aí a nossa Rádio Sacramento. Final de semana foi de construção, hein, Donato? Não é brinquedo, não. 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
0: Alô, meu amigo Adilson, abraço pra você, meu jovem, bora buscar essa nossa manhã de segunda-feira, 20 de julho. Tem gente que tá numa cara de ressaca braba, tava torcendo pra Espanha desse jeito, vai devagar aí com andou com o Santa de Barro, viu? Deixa eu mandar um abraço pro meu amigo Gilmar Borges, que também torceu pra Espanha. Tem mais bom dia aqui, ó, a turma que vai chegando e não para de jeito nenhum. O Marcos tá lá trabalhando, o pessoal tá trabalhando e eu vi ele lá no desemboque, viu? Abração pra ele, meu amigo Marcos Félix. 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
0: Bom dia, 9h42. Já tem o nosso clássico sertanejo. Clássico sertanejo aqui na Rádio Sacramento. Vamos com informação. Você que chega aqui agora, preste atenção que o prazo para a realização de convenções partidárias começa hoje, dia 20. Os partidos têm até o dia 5 de agosto para realizar as suas convenções. O Samuel Gauri tem mais detalhes aqui pra gente no Estúdio 100.
13: Começa nesta segunda-feira e vai até 5 de agosto o prazo para que partidos políticos e federações partidárias realizem as convenções partidárias. A data foi definida no calendário oficial das eleições 2026 do TSE, o Tribunal Superior Eleitoral. Partidos e federações partidárias precisam nesse período formalizar eventuais coligações TSE, o Tribunal Superior Eleitoral. Partidos e federações partidárias precisam nesse período

0: Domingo, 4 de outubro, das 8 da manhã às 5 da tarde, no horário de Brasília. Já nos locais onde houver o segundo turno, a votação acontece no dia 25 de outubro. Os eleitores vão escolher o presidente da República, governadores, senadores, deputados federais e estaduais e, no caso do Distrito Federal, deputados distritais. Da Rádio Nacional em Brasília, Osama El Gauri.
1: Obrigado, Osama El Gauri, pelas informações aqui no nosso Estúdio 100. Sacramento FM. 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Conferiu? 9:45, está na hora do clássico sertanejo aqui no nosso Estúdio 100. E hoje nós vamos trazer uma dupla que ela não é tão, assim, divulgada, mas são meninos que cantam demais, gente. Tiago Viola e Carlos Lima. Já ouviram falar? Eles que nessa canção vão exaltar a beleza simples da vida no campo e a ligação profunda do homem com a natureza. Nós vamos ouvir no clássico de hoje, né? Diferente aí de outras modas de viola, da própria dupla, que narram crônicas sociais dramáticas, a história de Recanto Feliz, que é o que nós vamos ouvir hoje, foca-se na descrição de um refúgio rural idealizado. Recanto Feliz, aqui no clássico de hoje.

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6: Eu tô esperando esse zap zap de bom dia. Hoje, dia 20 de julho do ano de 2026. Hoje, dia nacional do biscoito, sabia disso? Hoje também dia internacional do xadrez, dia do amigo e dia internacional da amizade. É por isso que eu falo, você do outro lado é meu amigo, né? Estamos sempre junto, a Rádio Sacramento, né? A sua companheira de diversos momentos, coisa boa. E também hoje dia pan-americano do engenheiro. E falando nisso, deixa eu mandar bom dia aqui pra nossa queridíssima amiga Letícia, tá na sintonia também, bora trabalhar, menina, tá na hora, né? Já tá quase querendo ir almoçar, na verdade. 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Alô, Giovanni.
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6: Bom dia, bom dia pra Terezinha Ferraz, tá sempre ouvindo aí a nossa programação. Tem mais bom dia pra o meu amigo Wilson lá em Uberaba, tá ligado aqui na 100,3. 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É com a Toque de Ouro, aqui na 100 agora, 9:59. 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
6: Bom dia, 10 horas em ponto. Quero mandar um abraço aqui pro meu querido amigo, meu irmão. É, gente, o Ivan tá aqui me perguntando se eu estava lá no Sabadão no Desemboque. Estive e quero parabenizar a todos os integrantes da Orquestra de Violas. É, como eu participei da cavalgada, eu cheguei depois um pouquinho, o pessoal já estava encerrando a apresentação, viu, Ivan? É, lá antes da Santa Missa, eu não vi, mas eu sei da qualidade, que é isso, show de vocês, sensacional. Agora, a Missa Sertaneja foi linda, aí essa eu participei, estava lá na igreja de Nossa Senhora do Desterro também. Que momento bonito, que Sacramento vive e se orgulha, pelo menos eu tenho orgulho, tá, gente? De termos aí uma orquestra de violas, né? Acompanhada do coral também, é sensacional. Parabéns a todos vocês, viu? Em seu nome, o Ivan, leva aí o nosso abraço para todos, né? Que fazem da viola ser essa referência e um momento especial nas nossas festas, né? Foi aí bacana mesmo, tá? Como eu disse e repito, a apresentação estava lá na cavalgada e a gente tem que ajudar a tirar a traia do animal e por aí vai. Demorei a retornar lá para a festa. Porém, né, cheguei para Santa Missa e lá estava a orquestra fazendo, né, a Missa Sertaneja. Muito linda, muito lindo mesmo. Parabéns a todos os envolvidos. 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
3: Agora 10:07, está no ar a nossa agenda paroquial aqui na nossa Rádio Sacramento e comigo, Rachid Ribeiro. Bom dia, Rachid.
4: Bom dia, Silas, bom dia também para você que tá na sintonia da Rádio Sacramento e você que tá ainda fora do Clube dos Amigos, por que não entrar? Você que fala assim, ah, mas eu não sei falar, esse negócio de evangelizar, esse negócio de falar das coisas da igreja, mas eu gosto, né? Eu gosto de ouvir, eu gosto de ir na missa, eu gosto de ouvir o texto na rádio, até rezo com o texto lá da Rádio Sacramento. Então, meu amigo, você está no caminho certo, porque você, mesmo não sabendo falar, às vezes não sabendo rezar, né? Tem gente que fala assim, eu não sei rezar, né? Até reza, até canta Mãezinha do Céu, mesmo depois de 50 anos de idade. Então você pode ajudar a Rádio Sacramento a evangelizar, entrando para o Clube dos Amigos e, né, todos os meses do ano, né, você vai concorrer aí a um mimo que a Rádio Sacramento dá com a parceria da Pintando Sete, né? 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E o melhor de tudo, Silas, no dia do seu aniversário você vai poder mandar um pedaço de bolo para mim e pro Silas.
3: Isso é verdade. E falando isso, tem hoje? Hoje é dia 20, tem
4: aniversariante? Hoje é dia 20, tem, Silas, tem sim.
3: Então eu vou rodar a vinheta.
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4: Quem vai mandar bolo hoje, quem tá fazendo aniversário é a Lúcia das Graças. Ela que mora no Jardim Primavera, é do Clube dos Amigos da Rádio Sacramento, ajuda a gente na evangelização. Parabéns para você, Deus abençoe, tudo de bom, comemore bastante. É a Lúcia das Graças. Manda um pedaço de bolo para mim, pro Silas. A gente tá aqui, né, em jejum, né?
3: Verdade.
4: De coisas doces, então vai ser muito bem-vindo. A gente comemora com você sem nenhum problema.
3: Está no ar a nossa agenda paroquial, agora 10:09. Bom dia!
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4: 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Ô Silas, a Arca de Noé foi encontrada. E aí, será que é verdade?
3: Vixe, pergunta difícil agora.
4: Pergunta difícil. Eu vou contar para você e para os nossos ouvintes. Olha, pelo menos é isso que alguns pesquisadores acreditam. A Arca de Noé teria sido encontrada. E caso isso seja verdade, essa será uma das descobertas mais extraordinárias da história da humanidade. A Turquia autorizou de forma oficial as escavações no local onde possivelmente a Arca de Noé está. É, e isso aqui parece até loucura, parece história de ficção científica, parece até teoria da conspiração, só que não é. O local das escavações fica lá no Monte Ararat, o que seria a mesma localização descrita no livro do Gênesis e que tem uma formação rochosa bem peculiar. Essa peculiar formação geológica traz um dado ainda mais preciso e impressionante. Veja só, ela possui 157 metros de comprimento por 26 de largura. Essa é a exata medida da Arca de Noé dada por Deus. Basta você checar. E se só essa informação já animou você, tem mais. Em 2019, pesquisadores com aparelhos termográficos detectaram um corredor com 71 metros de comprimento e salas paralelas como divisões. Além disso, os pesquisadores também encontraram uma câmara frontal. É como se toda a embarcação tivesse sido dividida de uma forma bem precisa. Além de tudo, tudo isso que já foi falado, alguns achados de madeiras pertencentes a essa embarcação também foram analisados. E a análise dessa madeira comprovou que ela pertence a uma estrutura de embarcação. Foram quase 70 anos para que a Turquia, enfim, liberasse as escavações e a análise completa do local. E no mês passado, enfim, essa liberação aconteceu. Olha, no momento nós não podemos afirmar que de fato é a Arca de Noé, claro, mas caso isso seja comprovado cientificamente e esse achado de fato seja a Arca de Noé, essa vai ser uma das maiores descobertas, as mais extraordinárias e grandiosas de toda a humanidade. As medidas são iguais ao texto bíblico, o local que foi encontrado é igual ao texto bíblico, os compartimentos, os corredores, a câmara separada frontal é igual ao que é narrado nas escrituras. Então, assim, são muitas coisas que de fato são semelhantes. E aí a gente fica curioso, fica ansioso para que comecem essas escavações e de a verdade apareça. E aí alguém pode perguntar, Silas, por que essa notícia aí na agenda paroquial hoje? Por que essa ansiedade, que não é só minha, mas de muita gente, muitos estudiosos, né? É isso aí que muita gente pode perguntar. Acontece que existem pessoas, né, que inclusive na igreja falam que a Bíblia é apenas um livro folclórico, que a Bíblia é um livro de mitologias e coisas impossíveis de acontecer. Todavia, nos últimos anos, a ciência tem encontrado provas de possíveis situações extraordinárias narradas na Bíblia, como essa da Arca de Noé e outras como as pragas do Egito e tantas outras que você vai encontrar ali no Antigo Testamento, sobretudo. E isso vem diretamente ao encontro dessas pessoas que falam de provas científicas ou que a Bíblia é apenas um livro de historinhas mitológicas. Mas aí eu vou deixar para você que está na sintonia, o que é que você acha de tudo isso? Será que realmente a Arca de Noé foi encontrada na Turquia? Então, vamos aguardar os próximos episódios, né, dessa série, que vai, claro, vai demorar um pouco aí todas as análises serem feitas. E aí a gente continua, Silas, com a notícia da nossa paróquia aqui, né, a notícia mais quente da paróquia, né, mais fresquinha, é que todas as quintas, a partir desta semana, na Basílica de Santuário, à noite, às 19 horas, teremos a Santa Missa, uma Santa Missa com novena perpétua de Nossa Senhora do Patrocínio do Santíssimo Sacramento. Todo mundo está convidado a participar. Lembrando que as missas da quinta-feira pela manhã, às 7 horas, continuarão normalmente, certo? Então, teremos todas as semanas missas na quinta-feira pela manhã e à noite também, 7 da manhã e 19 horas. Todos convidados a participarem, serão todas as semanas a partir desta semana. Então, essas são as nossas notícias, Silas, uma notícia aí a nível mundial, né? Essa da Arca de Noé aparece, apesar da narração aqui do Rashid feita com esse texto, né? E também as missas da quinta-feira à noite que se iniciam nesta semana.
3: Amanhã. E lembrando que as da manhã continuam sem alterações, né?
4: Sem alterações, transmitidas aqui pela Rádio Sacramento, né? De segunda a sexta, às 7 da manhã, lá na Basílica. Tudo normalzinho.
3: Bacana, só então estamos aumentando uma missa, né?
4: Mais uma missa.
3: Se for alguém pensar em matemática, né?
4: Verdade.
3: Mais um momento para você poder se encontrar com Deus. Olha as oportunidades, e tem gente que ainda perde a oportunidade, né, Rachid?
4: Pois é, lembrando que essa missa da noite não vai ser transmitida pela Rádio Sacramento, tá bom? Então, você precisa estar lá na Basílica para participar.
3: 10h15 e amanhã estamos aqui firmes.
4: Se Deus quiser, Silas.
3: Um abraço, Rachid, até amanhã. Agora 10h15.
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3: Manda logo aí seu zap, hein? Manda bom dia pra mim. Tô querendo, junto com você, fazer uma manhã maravilhosa. Manhã incrível. Você agora é muito bem informado. 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
2: E tá chegando a linda canção de Flávia Venceslau, Te Desejo, que vai especialmente pro Ronan, que é sobrinho da minha amiga Sandra Mara, aniversariante de hoje. Parabéns pra ele. E ó, sua tia, né? Desejando pra você, meu amigo, tudo de bom. Dizendo que a música retrata aquilo que você precisa ouvir, né? Esse sobrinho incrível que é, essa pessoa que nós podemos contar a qualquer momento. Ela ainda diz aqui, ó, obrigada por tudo, Ronan. Então vamos ouvir, linda canção. Ele que tá lá na SCL.

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0: Aqui na 100, confira comigo, 10:28.
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0: 10h32. Dona Sem, tô feliz. Tá na hora do almoço. E sequência musical aqui pra você curtir, né? Teve Maluma, Barão Vermelho, Amor, Meu Grande Amor. E música especialmente pro nosso aniversariante do dia. Direto lá da SL Agro. Alô, Ronan. Abraço pra você. Abraço especial também pra nossa querida amiga Sandra Mar. Sempre aí ouvindo a nossa programação. 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
3: Agora 10h36 na nossa programação. Ó, daqui a pouco eu tenho um bate-papo com uma turma gente finíssima que vai nos explicar, vai explicar pra mim, pra você, pra todos nós que nós podemos ter aí condições diferenciadas na conta de energia, tá? Gostou? A energia tá cara, o negócio não tá fácil aí, então daqui a pouquinho nós vamos entender um pouco mais, às 11 horas, tá? Já tô te avisando, 11 horas vai ter um pessoal aqui super legal. 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É hora, hein? É hora de você aproveitar. 10h37. Copa do Mundo acabou, né, gente? Porém, nós já podemos viver a expectativa de um outro Mundial. Mas não é daqui 4 anos, não. Vamos viver a expectativa do Mundial Feminino. O Brasil já vive, então, essa expectativa pela Copa do Mundo Feminina, que será o ano que vem. E o Brasil é sede. A Sayonara Moreno é quem tem as informações.

0: Terminada a Copa do Mundo de Futebol, nossa seleção masculina ficou longe do Hexa e agora resta esperar o próximo Mundial. Mas não vai ser preciso aguardar mais 4 anos para torcer pelo Brasil. É que no ano que vem tem Copa do Mundo Feminina e pela primeira vez ela vai ser realizada aqui no Brasil. O que não falta por todo canto são meninas já apaixonadas por futebol, que tem nas potências da seleção feminina um exemplo a seguir. E a torcida está garantida para todas as idades. A pequena Manuela Baeri, de 6 anos, já está empolgada para ver as atletas em campo.
1: Eu adoro futebol. Você sabia que eu faço aula de futebol? Eu tô doida pra ver as meninas jogarem. A gente só vê os meninos. Tô doida pra gente ver as meninas jogarem.
0: Sofia Seabra, de 13 anos, é fã declarada da atacante Marta, que segue inspirando gerações. A estudante de Brasília já está negociando em casa uma forma de assistir à abertura do Mundial Feminino no Maracanã.
2: Eu tô muito empolgada com a Copa do Mundo Feminina. Do ano que vem, que eu vou até me comportar melhor pra eu poder ver o jogo no Rio de Janeiro. Cresci jogando futebol ao lado de meninos, mas isso nunca me deixou para baixo. Mesmo com a capacidade física menor que a deles, sempre me esforçava mais e mais para poder evoluir. Vou estar torcendo muito ano que vem.
3: Deixo, remexo na Inquisição. Só quem já morreu na fogueira sabe o que é ser carvão.
0: O Mundial Feminino vai ser disputado por 32 seleções entre 24 de junho e 25 de julho do ano que vem. Esta vai ser a primeira vez que o Brasil vai sediar a competição. Em abril deste ano, a CBF nomeou a ex-capitã da seleção brasileira, vice-campeã mundial de 2007 e medalhista olímpica em Atenas 2004, Aline Pellegrino, como diretora executiva de legado e relações institucionais da Copa do Mundo FIFA 2027. Ela destaca o poder de mudança cultural do Mundial Feminino.
4: Nesse momento de reconhecimento do espaço da mulher nessa sociedade, quanto essa Copa ela vai também pro lado social, pra gente enquanto sociedade ser uma sociedade mais igualitária. E eu acho que o futebol tem esse poder de mudança, de transformação. Então eu acredito que um grande legado que pode acontecer por si só é esse legado cultural. É um potencial muito grande de levar essas histórias, de mudar a cultura, de meninas e meninos começarem a praticar esse futebol junto desde sempre, isso não ser um problema, porque isso não é um problema, que essa Copa possa vir e gerar muitas mudanças no nosso Brasil enquanto sociedade.
0: E para as que já estão em campo, seguindo os passos de atletas como Aline Pellegrino, a certeza é de que o Mundial do ano que vem vai dar mais visibilidade ao futebol feminino. É a confiança da atleta do time Republicanas de Brasília, Milene Dark, de 34 anos.
5: Eu sempre vi os meninos jogando e aí acabei jogando com eles e me apaixonei pelo esporte. A minha expectativa para a Copa do Mundo é que vai dar muito mais visibilidade, né, para as mulheres, de mostrar que futebol não é só para homem, né? É para mulher também. E a gente pode fazer o que quiser, o esporte que quiser, porque somos empoderadas.
3: Ela vai jogar.
0: Pelas ruas, enquanto a Copa masculina se encaminhava para a final, a impressão sobre o Mundial Feminino variava entre os mais e os menos otimistas. Mas é quase unânime a ideia de que as atletas precisam de mais visibilidade e valorização.
6: Infelizmente, ainda tem aquele machismo muito grande. O pessoal está começando a ter outro olhar.
7: Eu acho que tem muito mais empolgação no futebol masculino.
8: Eu acredito que se as narrativas vierem com mais forças, né, cobrando esse equilíbrio de exposição, eu acredito que possa sim chegar perto. Mas ser igual ao fervor do que o brasileiro parar, ponto facultativo, eu desacredito que possa ter, assim.
9: Hoje em dia o futebol feminino quase não tem valorização. A Marta é uma jogadora até melhor que o Neymar e não tem essa valorização, esse palco todo quanto ele ganha.
10: O futebol feminino não é tão divulgado que no futebol masculino. Então acho que tenta melhorar nessa parte de divulgação, de incentivo nessa questão.
11: É só valorizar, ter divulgação, sair mais cedo do serviço. Tudo que tiver do masculino tem no feminino e elas ainda trazem o título pra nós, que nós mulheres é nós.
3: Pode-se de quem sabe a arte de jogar bem.
0: No ano que vem, 8 cidades vão sediar a disputa pela inédita taça. Belo Horizonte, Brasília, Fortaleza, Porto Alegre, Recife, Rio de Janeiro, Salvador e São Paulo. Desde 1991, quando foi realizada a primeira Copa do Mundo feminina, a taça só foi levantada por 4 seleções ao longo das 9 edições do torneio. Que comece a torcida para que a taça só foi levantada por 4 seleções ao longo das 9 edições do torneio.

0: Posso contar contigo na audiência? Então fechou, tamo junto.
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0: com o mais bonito do Brasil, aqui na nossa Rádio Sacramento, 10h44 agora. 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
0: Muito bem, agora 10h48. Tô nascendo, tô feliz. Feliz demais, porque a Nilce tá com a gente. Mandou aqui o seu bom dia. Mandou o seu abraço pra gente. Quero também mandar um abraço aqui pra tia Tereza. Tá ouvindo a nossa programação. Lembrando que hoje é o dia do amigo, é isso? É, hoje é dia do amigo e o Dia Internacional da Amizade, 20 de julho. Um abraço, viu, tia Tereza? Tamo junto aqui na 100,3. 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

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Alô, Dani, alô, Luquinha, alô, meu amigo Oripim, alô também o nosso amigo Henrique.

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3: Bom dia, Sila!
4: Bom dia, 10h58 aqui na nossa Rádio Sacramento. Ó, aumenta o volume do rádio, você que tá no carro, tá me ouvindo agora, tá aí no trânsito, claro, com muita responsabilidade, sempre falo pra você, né? Dirige aí pra você, pro coleguinha, porque de vez em quando tem uns que faz cada barbaridade no trânsito que dá tristeza, né? Mas, inclusive, eu quero que você nos ouça aí, aumentando o volume do rádio, porque vamos falar de um assunto que mexe no seu bolso. Sabia disso? E não é gasolina não, que às vezes você tá no carro, tá pensando, ah, vai falar de gasolina. Não, é lá na sua casa. Sabe aquela energia que às vezes você fala assim, Silas, o negócio tá feio lá em casa. Não tá fácil. E já não tem mais solução. O seu banho tá aquele famoso banho de gato, que aí você tá economizando com chuveiro. Roupa não passa mais. E mesmo assim tá algo que não tá aguentando. Eu tenho a solução, tá? Eu não. São amigos aqui da iGreen, já ouviu falar? Já? Não? Então se não, vai ouvir. 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Para você que tá chegando agora, bom dia, bom dia.

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11: Bom dia.
12: Bom dia, é o nosso Estúdio 100, começando mais uma hora, eu e você, você e eu, 11 horas 3 minutos, quem tá em casa, obrigado pela sua audiência, pela sua companhia, quem nos ouve também pelo aplicativo da Rádio Sacramento ou pelo nosso site www.radiosacramentofm.com.br, muito obrigado, seja bem-vindo à nossa programação. Gente, eu quero conversar agora com a dona de casa, com o meu amigo que às vezes é o responsável por estar aí pagando as contas e fica bravo com meninada. Período de férias, né? É, começamos aqui na cidade de Sacramento e na região um período de férias, ou seja, o menino vai ficar o tempo inteiro aí com televisão, ou computador e muito mais. E aí o que você fica preocupado? Com toda razão, nós não vamos dizer que não tem que ficar preocupado com a sua conta de energia, né? Porém, tem solução. Isso é que é importante. E está aqui comigo representando uma empresa fantástica, o Aerce da iGreen Energy, para contar para a gente o que é essa empresa e principalmente, já que eu falei, ó, de energia elétrica, gente. Vamos lá, prestar bastante atenção e aproveitar essa oportunidade. Mas, primeiramente, Aerce, seja bem-vindo aqui na Rádio Sacramento. É uma alegria conversar contigo. Bom dia.
13: Bom dia, Silas. Bom dia a toda a tua audiência. O nome do teu programa, Estúdio 100, é um ato de modéstia da tua parte. Devia se chamar Estúdio 1000, rapaz, porque, olha, é extremamente prazeroso te ouvir. Fico feliz em estar aqui, agradeço a oportunidade, Rádio Sacramento, esse legado extraordinário, para estarmos aqui na manhã de hoje. Nós apenas andamos na rua e eu abordei algumas pessoas e perguntei o seguinte: quando se fala numa rádio de relevância, qual é o primeiro nome que vem na tua mente? Uma pessoa foi tão intencional que ela disse: aqui só se ouve Sacramento. Falei: que coisa boa, onde, como que eu faço para chegar lá? E então chegamos aqui, então muito obrigado pela oportunidade, é uma baita satisfação poder comunicar aí para os teus ouvintes, para a tua audiência e principalmente trazer essa boa nova.
12: Exatamente, porque você só tá aqui no ar comigo, OAS, porque eu sei que você veio para Sacramento trazer uma solução, uma alternativa para todos nós. Mas primeiro, vamos explicar o que é a empresa, né? Que senão eu sempre brinco com meus ouvintes. Nós precisamos entender do começo, né? As coisas do começo. O que que é, né? O que que a iGreen, em inglês, né? Só para explicar para o pessoal, faz o que é.
13: A iGreen Energy, ela é uma empresa que ela está atuando no país como um todo, trazendo um benefício para a população nacional. 20 anos atrás, Silas, tu é jovem demais para lembrar disso, mas 20 anos atrás nós tivemos a abertura do Mercado Livre de telefonia. Até então, estávamos cativos. Eu lembro que a minha referência na adolescência de quem era rico, a dona fulana lá, ela tem telefone em casa. E a minha mãe planejava-se financeiramente para uma vez por mês nós irmos lá e ligarmos para os meus irmãos que moram até hoje em Florianópolis. Ficávamos ali 5 minutos no telefone. Nossa, era um evento. Então, quando o governo não consegue mais suprir a necessidade da população, ele cria uma lei. E essa lei determina o seguinte: empresas que se adequarem a esta lei, com a supervisão governamental, estarão atuando no Brasil para ajudar na demanda. Então, 20 anos atrás, nós saímos de trabalharmos com uma única empresa e surgiu o TIM, Claro, Oi, Vivo, Brasil Telecom, iGreen e mais uma série de possibilidades. 20 anos depois, mais especificamente no ano de 2022, acontece a abertura do Mercado Livre de energia, ou seja, a população aumentou a sua necessidade. Hoje nós temos chaleira elétrica, bicicleta elétrica, moto elétrica, carro elétrico. Um dia desses nós em São Paulo passou um ônibus e estava 100% elétrico. Eu fiquei extasiado. Que coisa impressionante, né? Verdade. Então aumentou a necessidade. Logo, não foi mais possível atender a demanda. E hoje, climaticamente falando, nós temos uma estabilidade muito grande. Não dá para prever, vai chover periodicamente. Existem lugares, como aqui, nós estamos surpresos, né? Porque para nós que somos naturalmente do sul, 10, 15 dias vai descer uma água. Aqui não, aqui a gente, né, tá vivendo os dias e pensando não chove, e aí olha no cenário, parece que vai chover, de repente no dia que tá marcado se limpa tudo, não chove mais. Então, com essa necessidade, o governo criou uma lei, a Lei 14.300 de 2022, e as empresas que se adequam a esta lei estarão contemplando esse benefício para a população. Então, a iGreen faz o quê? Ela entra dentro desse critério governamental e vem para Sacramento entregar um benefício na sua fatura de energia, que é um processo meramente protocolar. Você vai fazer um cadastro. Uma vez que esse cadastro está feito, o cadastro é único, você vai acessar esse desconto vitaliciamente. E eu já dou um prefácio para você. Imagine você na ponta da caneta ganhar um mês e meio, dois, inteiramente grátis. É isso que a iGreen vem fazendo em Sacramento. A Lei 14.300 determina como ela pode operar no país, ela adequa-se a essa lei. As pessoas de Sacramento que hoje forem até os pontos que estaremos divulgando na sequência, farão este cadastro de 5 minutos e estarão se beneficiando disso.
11: Olha que maravilha, hein? Gente de Sacramento, 11:08. Falei para você, o Aécio só veio aqui conversar porque ele traz essa novidade. E só pra gente terminar falando um pouquinho da iGreen, quando começou todo esse trabalho? 2022
13: foi a lei. A lei. A empresa, ela surge em 2021, estamos em Minas porque ela é mineira, tem a sua sede aqui em Uberlândia, ou como falam por aqui, Berlândia, né? O povo é muito querido. Rapaz, eu tô extasiado com o povo mineiro, porque eles abreviam tudo, inclusive a bênção, né? Verdade. Agora a gente não fala, mas fica com Deus, é com Deus. E eu estou maravilhado com isso tudo. Então, aqui em Uberlândia, nós temos a sede da iGreen, ela começa em Minas Gerais, operou aqui de 2021 até 2023, e somente depois de 2023, quando ela foi adquirida pelo Grupo Vibra, que são ninguém menos que os proprietários da Rede de Postos BR, a maior distribuidora de combustível do Brasil, agora é a maior distribuidora de energia limpa do país. Então, hoje, quando eu falo para você, você está fazendo um cadastro na iGreen, pá, mas nunca ouvi falar. Você está fazendo um cadastro no Grupo Vibra, proprietários da cadeia de Postos BR, e agora são, definitivamente, desde 2025, a maior rede distribuidora de energia do país, meu irmão.
11: Que maravilha. Então vamos lá, conta pra gente, quem pode se beneficiar? Quem tá nos ouvindo agora, 11:10, horário do almoço, tem muita gente, eu falei agora há pouco, férias acontecendo, enfim, quem pode se beneficiar?
13: Quem pode se beneficiar são pessoas com fatura de energia acima de R$150. Ah, eu consumo aqui 145, 150. Ah, mas Aércio, a minha fatura é de 10 mil. Não tem problema. Acima de R$150. você se beneficia. É importante salientar, já tivemos no mutirão hoje pela manhã, pessoas chegando, ah, mas a minha conta está no nome da minha filha. Você precisa estar com a pessoa cujo nome está na fatura. Porque imaginou se eu tivesse a liberdade de pegar sua fatura sem o seu consentimento, fazer um cadastro que mesmo que fosse benéfico para você, você não tivesse sabendo das coisas. Então, a minha fatura está no meu nome, eu vou até o mutirão, minha fatura passa de 150, eu vou receber o benefício e eu não posso ter nenhum outro benefício atrelado a mim. Eu não sou qualificado baixa renda, eu não ganho Bolsa Família nem nada disso. O governo não vai ajudar duas vezes, né? Então, as pessoas que não têm benefício governamental e a fatura é acima de R$150, basta chegar no mutirão, 5 minutos ela sai cadastrada.
11: Que bacana, gente. Então, aproveita essa oportunidade para saber, o mutirão está acontecendo aonde, Aécio?
13: Nós temos 2 pontos na cidade, ficaremos até 7, 8 da noite, se necessário for, a gente entra noite adentro, porque eu entendo que existem pessoas que estão no trabalho, enfim, horário comercial, aquela coisa toda. Nós estamos em 2 praças. A Praça da Igreja Central, nos foi dado como uma referência muito bacana, que a população sabe onde é, e nós estamos aqui na Praça do Rosário. A Praça do Rosário fica pertinho aqui da rádio, né?
11: Exato.
13: A Praça do Rosário, aqui em cima, nós temos o 1º ponto. A Praça lá da Catedral, 2º ponto. Basta chegar, dizer que ouviu na rádio, o povo vai recebê-los com um sorriso, vai explicar em maior intensidade. O nosso tempo aqui, ele se esvai, Silas. Mas uma coisa interessante, eu estou intensificando a ideia do desconto na fatura de energia. Agora, você já imaginou poder comprar numa farmácia com até 70% de desconto? Ou comprar um tênis na Netshoes com 26% de desconto? Ou um tênis do site da Nike com 17% de desconto? Mais de 600 mil empresas e serviços para você comprar e se beneficiar inteiramente grátis. Eu sou cliente iGreen, recebo isso como um bônus para mim.
11: Que maravilha. Aécio, mas eu tenho certeza que muita gente já gostou, já sabe os pontos de vocês. Repetindo, hein, gente, aqui na Praça do Rosário e lá na Praça da Basílica, fácil, bem no centro da cidade. Faz aquela pergunta, e o custo? Quanto que eu vou pagar? Ou né, como que vai funcionar essa situação? Conta aí pra essa pessoa que está interessada, porque esses benefícios que você já nos contou, sensacional.
13: Mas qual é o custo? Silas, eu não teria o atrevimento de estar no seu programa se custasse 1 centavo para a população. Nós estamos trazendo e as pessoas se perguntam, mas como isso é gratuito? Amigo, para você ter uma ideia, 1 quilowatt que sai da hidrelétrica custa 70 centavos. 1 quilowatt que sai de uma fazenda solar, que é o caso aqui, custa 20 centavos. Então, quando a empresa está te dando 10, 12, 15% de desconto, ela está dando um presente para você. É um novo momento, assim como a pandemia foi um divisor. Nós temos uma mentalidade e um traço comportamental antes da pandemia e pós-pandemia, nós temos também essa realidade. O que aconteceu antes da abertura do Mercado Livre era nós estarmos cativos. Agora nós estamos no Mercado Livre. Logo, você decide. 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Salientando mais uma vez, amparado pela Lei 14.300. É o governo federal cuidando de todas essas empresas e não quero soar soberbo, mas a iGreen hoje é a maior do Brasil.
11: Oportunidade para você de Sacramento, iGreen, perguntar hoje, o pessoal tem que correr hoje.
13: Correr hoje, porque nós estamos nessa cidade hoje, nós estamos no circuito de Uberaba, hoje viemos em Sacramento, então não deixe para amanhã. Nós realmente estamos trabalhando de forma intensificada somente esse mês aqui em Minas Gerais, mas estamos contemplando cidades. Já estivemos em Água Comprida, estivemos então em Uberaba, hoje estamos em Sacramento e amanhã a Deus pertence.
11: Olha, gente, então não vai deixar, como diz aqui nas Minas Gerais, deixar o cavalo passar arriado. Que aí depois você reclama e fala, ô, meu Deus, tio Aércio foi na Rádio Sacramento, conversou, explicou esse benefício. Meu amigo, muito obrigado, sucesso sempre pra você e principalmente porque ajudar, não ajudar no sentido, né, de falar assim, ah, é porque eu quero ajudar, isso é um benefício.
13: Exato.
11: É o cidadão tendo aí agora energia renovável, coisa importante pra nós, né? Muito obrigado.
13: Obrigado, Silas. E que a gente não peque pela falta de conhecimento, né? A lei é real, a oportunidade é real e nós também somos reais. Obrigado pela oportunidade aqui, que Deus te abençoe muitíssimo. E senti uma invejinha de ti, viu? Ah. Estar atrás do microfone é um privilégio, é uma bênção, que Deus te abençoe muito, que te trate com o mesmo carinho que você nos tratou.
11: Muito obrigado. Eu é que agradeço, e você aí na sua casa, preste atenção, hein? Procure logo hoje. O pessoal tá lá, já trabalhando, viu? Já tá trabalhando, esperando você. É o mutirão iGreen Energy na Praça do Rosário e também lá na Praça Getúlio Vargas. Eu vou pro intervalo e volto já já. Agora é 11:15.
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2: Bom dia, 11:27 aqui na sua Rádio Sacramento, diga mais eu te amo. Que mensagem para começar a segunda-feira. 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
3: 11:29, o rádio tá on, bom dia.
4: Oi, filhinhas, oiê. Bom dia, tudo bem?
3: Estou
4: bora
3: ótimo.
4: Curtir umas férias, bora passear.
3: Precisando, hein? Nossa, passear melhor ainda,
4: tô aqui
3: viu?
4: Em Goiânia e a Rádio Sacramento está pegando muito bem. Parabéns para vocês, tá? Tô eu e o Nilson aqui e minha sobrinha aqui em Goiânia curtindo vocês. Grande beijo, forte abraço.
3: Beijo aí pra vocês, que maravilha, hein, gente? Que maravilha ouvindo a Rádio Sacramento pelo aplicativo, pelo site, aonde você estiver nesse Brasilzão de meu Deus.
2: Brasil.
3: Valeu mesmo pela audiência. E ó, quando eu digo vai viajar, leva a Rádio Sacramento com você no seu celular. Ouça aí a nossa programação, aquela programação maravilhosa. Deixa eu mandar bom dia pra Nilci, que também tá com a gente nesta manhã. A Lourdilei já trabalhando e ouvindo a Rádio Sacramento. A Rejane também. 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
2: 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E aí, nós já cantamos Que Jeito.
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7: Muito bem, vamos às informações das comunidades rurais. Depois da grandiosa festa que nós tivemos lá no Desemboque, amanhã, presta atenção, amanhã, terça-feira, lá na Santa Bárbara, nós teremos missa às 19 horas. Portanto, todos estão convidados aí na região de Santa Bárbara. E no dia 24, sexta-feira, temos a missa na divisa, também às 19 horas. Portanto, participe da celebração em sua comunidade. E vamos de informação, voltando a falar de eleições. O Eduardo Amaral, ele vai contar pra gente, pra você que é eleitor, já ouviu falar daquele voto em trânsito? O eleitor, então, tem até o dia 20 de agosto para pedir o voto em trânsito. E ele traz os detalhes, as informações importantes para você.
8: Começou nesta segunda-feira o prazo para o pedido do chamado voto em trânsito. A modalidade permite que o eleitor que estiver ausente da sua cidade em outubro possa votar em outro ponto do Brasil. O prazo para solicitar o voto em trânsito vai até o dia 20 de agosto. O pedido pode ser feito pela internet ou presencialmente em qualquer cartório eleitoral do país. O voto em trânsito permite a transferência para outro município, desde que seja capital ou cidade com mais de 100 mil eleitores. Se o local informado estiver dentro do mesmo estado do domicílio eleitoral, a pessoa poderá votar para todos os cargos em disputa. Já para quem estiver em outro estado, a modalidade permite apenas o voto para presidente. Além das pessoas em trânsito no território nacional, a legislação eleitoral também prevê a possibilidade de transferência temporária do local de votação para outros grupos. Entre eles estão pessoas presas provisoriamente, adolescentes em unidades de internação. E também estão contemplados militares e agentes de segurança pública que estiverem em serviço no dia das eleições, pessoas com deficiência ou mobilidade reduzida, indígenas, quilombolas, integrantes de comunidades tradicionais, residentes em assentamentos rurais, integrantes da Justiça Eleitoral e do Ministério Público Eleitoral em serviço, além de pessoas em situação de rua. Grupo Rádio Web, 25 anos. 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Produção e reportagem, Eduardo Amaral.
7: Obrigado, Eduardo Amaral. Agora 11:41, mudando de assunto, mas é um alerta importante para você aqui de Sacramento, porque está acontecendo intensificações de ações preventivas contra a febre amarela. A Secretaria Municipal de Saúde de Sacramento reforça a importância da população verificar a situação vacinal contra a febre amarela após a confirmação da circulação do vírus em um primata não humano no município de Uberlândia. Em razão desse registro, Sacramento passou a integrar a área de atenção definida pela Secretaria de Estado de Saúde de Minas Gerais. A medida tem caráter preventivo e faz parte da rotina de vigilância em saúde, com o objetivo de garantir que a população esteja protegida. Não há motivos para pânico, mas é fundamental que todos confiram a caderneta de vacinação e mantenham a imunização em dia. Como parte das ações de prevenção, agentes comunitários de saúde estão realizando visitas domiciliares em áreas delimitadas no município durante o trabalho. As equipes verificarão aí as cadernetas de vacinação dos moradores, identificarem pessoas que ainda não receberam a dose recomendada e orientam as famílias sobre a importância da imunização. A Secretaria de Saúde destaca que a vacina é a principal forma de prevenção contra a febre amarela. Quem deve ser vacinado? Crianças, a primeira dose aos 9 meses de idade e o reforço aos 4 anos. Pessoas de 5 a 59 anos devem possuir uma dose da vacina registrada na caderneta de vacinação. Quem ainda não recebeu a vacina ou tem dúvidas sobre a situação vacinal deve procurar na unidade básica de saúde mais próxima para avaliação e atualização da caderneta. A secretaria orienta a população sobre como agir caso encontre um macaco doente ou morto. É importante lembrar que os macacos não transmitem a febre amarela, assim como os seres humanos. Eles também adoecem quando o vírus circula na região e, por isso, são importantes aliados na vigilância epidemiológica, ajudando a identificar precocemente a presença da doença. A secretaria reforça que manter a vacinação é uma atitude simples, segura e eficaz para proteger a saúde individual e coletiva. Portanto, bastante atenção aí da nossa população de Sacramento. 11:44.
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2: 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Bora de música? Tem Ana Castelli e Zé Felipe, Sua Boca Mente.

0: Silas.
1: Bom dia, bom dia. Lembrança boa atrai a véia e foi a nossa última desta manhã linda, que já estamos na tarde, né? Agora é meio-dia, galerinha. Obrigado pela sua companhia, pela sua audiência. Vibe 100 tá chegando. Thiago Mariano aqui com a Vibe 100 e eu amanhã, se o bom Deus permitir, estarei aqui de volta a partir de 9 horas da manhã pra nossa alegria, pra tá caminhando a semana, né? Já terça-feira, terçou, então vamos juntos, meio-dia na sua 100, valeu galera. Na sequência tem Rachid Ribeiro com Catequese em um minuto, Vibe 100. Lembrando que às 3 da tarde, direto do Santuário Nacional em Aparecida, consagração da Nossa Senhora Aparecida, tem ainda Walter Filho com Ponteiro da Viola e toda a nossa programação maravilhosa. Valeu, gente!
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4: 12 horas e um minuto.
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5: A seriedade dos milagres na Igreja Católica. A Igreja Católica trata os milagres com extremo rigor e prudência. Um exemplo marcante é o da aparição de Nossa Senhora de Fátima em Portugal. Apesar de o milagre do sol ter sido testemunhado por cerca de 70 mil pessoas, incluindo ateus e jornalistas, a Igreja levou 13 anos para declarar as aparições como dignas de crença, permitindo a sua veneração. Além disso, existem milhares de relatos de aparições marianas, entre 1.500 e 21 mil. Mas a Igreja reconheceu apenas 16. E mesmo estas, a Igreja não obriga os fiéis a acreditarem, pois são revelações privadas e não fazem parte do núcleo essencial da fé. No caso dos milagres eucarísticos, a investigação é ainda mais criteriosa. A Igreja permite e muitas vezes até convida a ciência a investigar, como ocorreu em Lantiano e Buenos Aires, onde estudos revelam características inexplicáveis pela ciência. No processo de canonização de um santo, são exigidos 2 milagres reconhecidos oficialmente. Isso envolve testemunhos, exames médicos e uma análise minuciosa que pode durar décadas. Tudo isso demonstra que para a Igreja o milagre não é um espetáculo, mas um sinal de Deus, tratado com máxima responsabilidade e reverência.
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4: Muito boa tarde, meus queridos ouvintes. Pra você que tá ligado aí comigo na 100,3 e tá ligado comigo agora também na Vibe 100, 12h15, meio-dia e 15. Hoje, dia 20 de julho de 2026. E segundou, meus amigos e minhas amigas. É, a segunda-feira já chegou. E pra você que tava esperando ansiosamente pra chegar segunda-feira, mentira, né? Muita gente aí nem queria que a segunda-feira chegasse, mas ela já chegou e batendo na porta aí da sua casa, trazendo também muita alegria para você e para sua família. E é claro que eu venho chegando também trazendo aquela teoria que eu sempre trago para vocês. Aplica aí, meus queridos, a teoria do TBC e tira essa bunda da cadeira. Vamos partir para ação, porque só assim aquele tanto de planos que você só fala serão colocados em prática. Para te ajudar nisso, vou trazer dicas de alimentação que vai trazer para os seus dias mais saúde, mais disposição. E para você que tá meio perdidão, meio perdidona, não sabe nada que tá acontecendo nesse mundão, meu amigo e minha amiga, pois podem ficar tranquilos e tranquilas. Tem giro de notícias para vocês por aqui também. E isso vem recheado com o melhor da música, com tudo que tá bombando no seu cenário nacional e internacional também. Então pode vir chegando juntinho comigo nessa segunda-feira maravilhosa, porque chegou a hora.

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0: valeu.
1: Eita não, valeu.
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2: Vem você pra Vibe 100, vocês ouviram aí, né, galera? 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E ó, 12:36. Você que vem comigo também quer dica para você ter saúde e disposição? Então vem comigo porque eu vou trazer para vocês uma dica para você começar a sua semana daquele jeitão. Quer empolgação para sua vida? Através da sua alimentação você pode ficar mais empolgado. O primeiro item é aquele que eu nunca vou deixar de falar e eu sempre vou trazer para vocês sem nenhuma dúvida todos os dias. Tô falando aqui da água, meus queridos. A água, sem nenhuma dúvida, é o alimento e o elemento essencial e principal para você que quer ter saúde e também disposição. Lembrando aí que a água é essencial para a sua saúde, porque ela também vai transportar todos os nutrientes necessários para que você tenha uma boa saúde e, além disso, também vai ajudar a eliminar as toxinas, aqueles alimentos prejudiciais que você consumiu aí no final de semana. Então, vai fazer uma baita de uma limpeza no seu corpo. É claro que você quer isso, então já trata agora de pegar aquele copo d'água, aquela garrafa d'água. Coloca do seu lado aí para não esquecer de se hidratar, viu? E agora às 12:37, vamos com mais música. Esse é oferecimento especial para todo mundo que tá na 100, a minha amiga Bruna, um abraço lá pra minha querida Dani, ela que tá comigo aí 15 dias juntinhos, hein, Dani? Segura aí, minha querida, junto com a Lilian, a Rejane, a Luciana de Oliveira, a Nilci também que tá sempre comigo, a minha amiga que tá sempre por aqui, a Laudelina lá de Araxá, Conrado Alexandre, o anjo mais velho, é pra vocês agora, então vem comigo.

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3: 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Thiago Mariano, na Vibe 100. Boa tarde.
4: 12:50, mais música e mais pedidos atendendo aos nossos queridos e queridas ouvintes. Dessa vez vou atender a minha amiga Lilian. A Lilian que tá falando comigo diretamente lá de Araxá, ela que tá sempre ligada por aqui. Alô Lilian, um abraço minha querida que tá oferecendo sempre para o seu amado beijos e abraços enormes e dizendo que ama demais. E Caetano.

Luciano, vou te falar um negócio, meu querido. Essa mulher te ama, meu querido. Não é quilo, não, é tonelada, tá? Ó, ela te ama demais e ela tá oferecendo pra você música com o Vitinho Imperador. Eu me apaixonei. É, ela tá na Senta Feliz e vai curtir agora juntinho com vocês com o Vitinho Imperador. Segura aí.

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Tem uma paz. Tem uma paz que a gente só encontra quando a gente busca lá no fundo do coração. Lá no fundo do coração.

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1: Vem você pra Vibe 100, 13:34. E hoje eu tô trazendo aí uma baita seleção com as melhores músicas. Você que tá sintonizado comigo já tá vendo e tá notando. E é claro que eu sempre mando um abraço especial pra aquela galera que tá sempre me ouvindo. Minha amiga Laudelina, que tá me ouvindo lá de Araxá, um abraço, querida, pra você e também para o seu amado aí, né? É o seu amado, ele é o Iago. Ô Iago, essa mulher, meu querido, ela não te ama quilômetros. Ela te ama centenas de quilômetros. Na verdade, ela não te amava metros, né? Ela te ama quilômetros. Mas ela te ama mais e mais e mais ainda. E ela que tá oferecendo pra você sempre música linda. E ó, também tá oferecendo pra galera que tá sempre me ouvindo por aqui. Nilce Pérez, minha grande amiga, um abraço lá pra Tereza Belay, o Ivan Gomides. Um abraço lá pra Lourdelei, a Sandra Mar. Meu amigo Almir, que tá me ouvindo aí, ó. Pessoal que tá na obra aí, curtindo e fazendo acontecer o progresso, hein? Vamos deixar pra todo mundo música boa. E antes eu vou trazer aqui de pra você começar a semana empolgado, embalado e animadão, hein? Você quer uma raiz aí que vai te ajudar a fazer isso? E você basta colocar uma colherzinha ali na boca mesmo, no café da manhã, mistura com leite, pode bater com vitaminas. Você consegue encontrar em qualquer loja de produtos naturais e também supermercados aí que tem lojas de produtos naturais, né? Eu tô falando aqui, gente, da Catuaba em Pó. É, muita gente aí já tomou aquela catuaba bebida, verdade, né? Mas também tem a catuaba em pó, que é a raiz verdadeira, e ela oferece para você compostos fenólicos que ajudam a manter a disposição, ajuda a manter a autoestima e também ajudam você aí ter aquela empolgação a mais, você sabe, né? Então vamos com mais música e para você aí fica a dica, ter mais saúde e empolgação pro seu dia a dia, pra sua semana, junto com o Rapa Pescador de Ilusões, para vocês, vem comigo.
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2: Faz um brinde aí, Rádio Sacramento 100,3 da sintonia. E você que vem comigo já tá curtindo o melhor da programação, melhor da música. Sempre é por aqui que você vai curtir isso e muito mais. E além disso também, vou lembrar você que inclusive você pode trazer música boa pra você que tá na programação aí, ó. Pode oferecer aquela música especial pra aquela pessoa que você gosta. Ouvir também músicas que fazem bem pro seu coração. E ó, vou trazer dica também que faz bem pro seu corpo. E pra você que quer empolgação pra essa semana, já pode começando colocando na sua dieta aí mais um item que inclusive tá na mesa do brasileiro todos os dias. Essa aqui já tá do meu lado, tá? Eu tô falando do nosso tão querido e tão amado café. Ele vai te dar a empolgação que você precisa. E se você também quiser fazer várias receitas inovadoras, pode utilizar também a sua criatividade, colocar na sua dieta de diversas formas, né? Já deixei aqui duas dicas que você sempre pode usar aí para dar aquela turbinada no seu café, né? Que é aquele café que vai dar aquela queima calórica melhor aí para você fazer atividades físicas. Então coloque ali umas pitadinhas de canela na hora de coar o café, também ficou uma delícia. Para você que já tem aquele café pronto, coloque ali direto no seu café também, já prontinho. Para você que gosta daquele aroma gostoso, pode também colocar ali folhinhas de hortelã na hora de fazer a coagem do café, também fica delicioso. E além disso, faz um bem danado para sua respiração. Tudo isso vai contar com a empolgação que a cafeína traz para você começar com tudo naquela semana e você tá com aquela preguicinha, mas precisa agir e já. E você vai agir curtindo música boa. Essa eu já vou oferecendo para todos meus amigos lá do Chapadão do Bugre. Meus amigos aí que estão na zona rural. Toda a galera que vem me ouvindo de lá para cá. Pessoal da Agromil, pessoal da Togne SA, galera aqui do Tião da Curandeira, que faz parte aqui da parceria do Complexo Zago e também junto com a Rádio Sacramento estão sempre na sintonia. Vão curtir agora música que todo mundo conhece, né? Essa aqui é com Pete, Me Adora, pra você. Segura aí.

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5: Vem você pra Vibe 100, 14 horas e 45 minutinhos. E você que vem comigo na sintonia, tá curtindo o melhor da programação. E é claro que se você tá ligado comigo, sabe que aqui você tem fonte de primeira e fonte também de notícias e também de privilégios de fazer parte da programação, né? Inclusive para você que tá ligado comigo, já sabe também que aqui você participa e você também, é claro, é lembrado. Inclusive para você que tá fazendo aí mais um aninho de vida, eu já aproveito agora para mandar aquele grande abraço para os nossos queridíssimos aniversariantes. Eu já deixo aqui um abração para quem faz mais um ano de vida hoje, dia 20 de julho. Eu deixo um abraço lá para Lúcia das Graças, ela que tá fazendo aí mais um ano de vida. E também teve gente aí, ó, que fez aniversário ontem, né? Um grande abraço aí para Aparecida Pereira de Araújo Vilas Boas, que fez aniversário ontem também. Ontem também eu, nosso querido amigo, o Thiago Mariano, eu mesmo, viu, galera? Eu fiz aí mais um ano de vida, 34 aninhos. Tá? Novinho demais, né, galera? Tem muito chão pela frente, muita luta, graças a Deus, e ele quer. E ó, também tem aniversariante aqui que tá ligado com a gente através das redes sociais. Um abração eu já deixo pra quem fez aniversário ontem, meu amigo Dan. Também tem aniversariante aqui que tá ligado com a gente através das redes sociais. Um abração eu já deixo pra quem fez.

Estão se abraçados com desejos de paz, amor, muita prosperidade no caminho de vocês, viu? E vamos com mais música. Dessa vez a gente já começa com aquela pegada do flashback, daqui a pouquinho já vem. Já começando com Rolling Stones, né? Satisfaction pra você. Vem comigo.

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3: 14:55, 14:55. Atenção aí para celebrações de missas em suas comunidades. Ó, amanhã, dia 21, na terça-feira, teremos celebração lá na comunidade Santa Bárbara, 19 horas. Depois, já na sexta-feira, teremos celebração dia 24 lá na comunidade de Visa, às 19 horas. Já na próxima semana, você também já pode colocar na sua agenda celebração de missa lá no Quenta Sol, às 19 horas também, dia 27. Também na próxima semana, dia 28, terça-feira, lá na comunidade Caxambu, teremos celebração lá na Fazenda do Jorge e da Lena, às 19 horas também, viu? Na quarta-feira, 7 voltas, meus amigos podem colocar na agenda aí, às 19 horas também, viu? Participem da celebração em sua comunidade. Daqui a pouquinho tem um momento de consagração também por aqui, para você diretamente lá de Aparecida, aquele momento para você agradecer, pedir paz e amor para você e sua família. E logo após a consagração, eu volto trazendo aí uma baita de uma seleção com os melhores flashbacks, viu? Continue comigo na sintonia, que vem muito mais para você.

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0: E onde nós já estamos nesta tarde de hoje? Você feliz aqui no santuário, dia da sua romaria, mas também muita gente feliz também rezando conosco lá da sua casa, através do rádio. Quantos que rezam conosco neste momento? De norte a sul do Brasil, de leste a oeste, muitas rádios sintonizadas conosco, mais de 65 rádios ligados e rezando conosco. E hoje aqui nós somos felizes porque temos aqui pessoas que vieram de Inácio Martins, do Paraná, e a rádio Najuá. Estão presentes aqui hoje, felizes no santuário, rezando e pedindo por todos vocês, e você também que está aqui rezando por você, pela sua família e através do rádio. Este momento da nossa consagração a Nossa Senhora Aparecida. Tanto trabalho, tanta correria, mas é sempre bom às 3 horas da tarde a gente parar um pouquinho para rezar, para agradecer as bênçãos e graças que nós temos recebidos de Deus. Em nome do Pai, do Filho e do Espírito Santo.
1: Amém.
0: O anjo do Senhor anunciou a Maria.
1: E ela concebeu do Espírito Santo.
0: Eis aqui a serva do Senhor.
1: Faça-se em mim segundo a vossa palavra.
0: E o Verbo se fez carne.
1: E habitou entre nós.
0: Ave Maria, cheia de graça, o Senhor é convosco. Bendita sois vós entre as mulheres. E bendito é o fruto do vosso ventre, Jesus.
1: Santa Maria, Mãe de Deus, rogai por nós, pecadores, agora e na hora de nossa morte. Amém.
0: Rogai por nós, Santa Mãe de Deus,
1: para que sejamos dignos das promessas de Cristo.
0: Infundi, Senhor, vos rogamos, a vossa graça em nossos corações, para que nós que conhecemos pela anunciação do anjo a encarnação de Jesus Cristo, vosso Filho, por sua paixão e morte na cruz, cheguemos à glória da ressurreição. Pelo mesmo Cristo, Senhor nosso.
1: Amém.
0: Amém. Mês de julho, muita gente aqui em Aparecida, dia de semana, as famílias aproveitam as férias escolares para estarem aqui em Aparecida. E como é bom a gente estar na casa da mãe. E a gente vem com o coração carregado de amor, de carinho por Nossa Senhora, passando lá diante da sua imagem. Cada um abre o seu coração e coloca nas mãos de Nossa Senhora a sua súplica, a sua prece, os seus pedidos, as suas preocupações, pedindo trabalho, pedindo saúde. Cada um tem o seu pedido a fazer para Nossa Senhora. E ela é a mãe atenta, que ouve, que acolhe e que leva os pedidos para o seu filho Jesus. É ele que atende os nossos pedidos. Ela é intercessora, aquela que pede por nós. Assim como ela pediu naquela festa de casamento: meu filho, eles não têm mais vinho. E Jesus transformou a água em vinho. Jesus quer transformar também a sua vida, para que a sua vida seja uma vida melhor. E Nossa Senhora é essa que intercede por nós, porque ela sabe para quem que ela vai pedir. É para o seu filho Jesus. E qual é o filho que não é obediente à mãe? E Jesus obedecia a Nossa Senhora. Ele atende então os pedidos que nós fazemos. E Nossa Senhora quer que a gente volte para casa levando então Jesus no coração. Meus irmãos e minhas irmãs, ontem, no domingo, o evangelho que nós ouvimos dizia assim: o reino dos céus é como um homem que semeou boa semente no seu campo. O semeador é Jesus, a semente também é Jesus. E continua o evangelho: enquanto todos dormiam, veio o inimigo, semeou o joio no meio do trigo e foi embora. Nós entendemos muito bem esta parábola que Jesus contou. A semente boa que foi colocado durante o dia. A plantação é feita durante o dia. Você que é lavrador, que trabalha na roça, você não vai semear de noite. Você trabalha cedinho, já levanta e já vai para a roça trabalhar. Semear o arroz, o feijão, o milho. E esse também saiu para semear. E semeou coisas boas. Mas e como o inimigo é esperto, ele veio à noite, para ninguém ver. Escondido, falso, enganador. E o inimigo lançou o joio, o espinho, o veneno. E cresceram juntos o trigo e o joio. E os empregados vão dizer para o patrão: o senhor quer que a gente vá arrancar os joios, deixar só o trigo? E o patrão vai dizer: não, vamos ter paciência para ver se os maus se convertem. Olha a paciência e o amor que Deus tem para conosco. E diante desse evangelho, meu irmão, minha irmã, quem tem semeado na sua vida? Tem sido Jesus? Você tem deixado Jesus semear coisas boas no seu coração, na sua vida? E você tem deixado, cultivado essa semente boa e produzido bons frutos, trigo, para matar a fome de todos? Ou você tem dado ouvido ao maligno que vem para semear, não coisas boas, mas para semear aquilo que não presta? Qual é o agricultor, o semeador, que tem jogado semente no seu coração? É Jesus? Se for Jesus, semente boa, para produzir bons frutos. Se não for Jesus, ele mesmo diz no evangelho, é o maligno que só semeia maldade, divisão, ódio, inimizade, desavença, braveza, nervosismo, impaciência. Esses são os frutos de quem acolhe o maligno e deixa o maligno semear maldade nos nossos corações. E o evangelho de ontem chamava a nossa atenção. Vamos deixar Jesus semear coisas boas na nossa vida. E vamos cultivar essas sementes boas. E vamos fazer produzir frutos de amor, de bondade, de compreensão, de carinho, de fraternidade, de solidariedade, de partilha, de vida, de liberdade, de amor, de paz, serenidade. São essas as sementes que Jesus quer lançar nos nossos corações. Então, meu irmão, a gente ouvindo a palavra de Deus ontem, nós temos que viver essa semana atentos a isso. Eu tenho que acolher sementes boas na minha vida e não acolher a maldade do maligno, que só quer a minha destruição, que não quer a minha felicidade e que não deixa também ser feliz com os outros e causando muitas vezes aborrecimento, tristeza na vida dos outros, da família, no trabalho. Quem está sendo o agricultor da sua vida? Jesus? Nossa Senhora está pedindo para você: deixe Jesus semear coisa boa na sua vida. Cultive a bondade. Não seja uma pessoa má. Não dê ouvidos ao maligno. Diga não ao mal e diga sim ao bem, porque o bem constrói e o mal destrói. Vamos ser construtores. E o Papa Francisco pediu para nós: vamos construir pontes, relacionamento saudável, amizade. e não construtores de muros, que divide, que separa, que não deixa construir a fraternidade, a paz, mas sim o ódio, a divisão. Sejamos construtores de pontes e não de muros. É o que Nossa Senhora pede também para nós. Nesta tarde de hoje, você aqui no santuário e você aí na sua casa rezando conosco através do rádio. E agora nós vamos dar a bênção da água. Você que está aqui no santuário, você também na sua casa, tendo aí a sua água, vasilha com água, vamos dar a bênção para que ela seja um remédio para você. Seja remédio na sua vida, para você e para sua família. Vamos rezar pedindo a bênção. Deus eterno e todo-poderoso, quisestes que pela água, fonte de vida e princípio de purificação, as nossas almas fossem purificadas e recebessem o prêmio da vida eterna. Abençoai esta água para que nos proteja e renovai em nós a fonte de vida de vossa graça, a fim de que nos livre de todos os males e possamos nos aproximar de vós com o coração puro e receber a vossa salvação. E que ela recorde a água do nosso batismo como fonte que jorra para a vida eterna. E abençoai, ó Deus Todo-Poderoso, esta água que nós apresentamos, em nome do Pai, do Filho e do Espírito Santo.
1: Amém.
0: E agora vamos fazer a nossa consagração. Você no santuário, olhando para a imagenzinha de Nossa Senhora, ofereça a sua vida, você também no rádio, ofereça você, ofereça a sua família para Nossa Senhora. Ó Maria Santíssima, pelos méritos de nosso Senhor Jesus Cristo, em vossa querida imagem de Aparecida, espalhais inúmeros benefícios sobre todo o Brasil. Eu, embora indigno de pertencer ao número de vossos filhos e filhas, mas cheio do desejo de participar dos benefícios de vossa misericórdia, prostrado a vossos pés, consagro-vos o meu entendimento, para que sempre pense no amor que mereceis. Consagro-vos a minha língua, para que sempre vos louve e propague a vossa devoção. Consagro-vos o meu coração, para que depois de Deus vos ame sobre todas as coisas. Recebei-me, ó Rainha incomparável, vós que o Cristo crucificado deu-nos por mãe, no ditoso número de vossos filhos e filhas. Acolhei-me debaixo de vossa proteção, socorrei-me em todas as minhas necessidades espirituais e temporais, sobretudo na hora de minha morte. Abençoai-me, ó celestial cooperadora, e com vossa poderosa intercessão, fortalecei-me em minha fraqueza, a fim de que, servindo-vos fielmente nesta vida, possa louvar-vos, amar-vos e dar-vos graças no céu por todos.

0: Pela intercessão de Nossa Senhora Aparecida, Rainha Padroeira do Brasil, Mãe de Jesus e Nossa Mãe, desça sobre você que está aqui no santuário e você na sua casa rezando conosco pelo rádio. A bênção de Deus Todo-Poderoso, o Pai, o Filho e o Espírito Santo.
1: Amém.
0: Nossa Senhora merece uma salva de palmas de todos nós. Que bom rezar com você aqui e você na sua casa. Que a sua tarde continue muito abençoada, muito feliz com as bênçãos de Deus e a proteção sempre materna de Nossa Senhora. O nosso cântico final.

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3: Vem pra Vibe 100. Vem você pra Vibe 100, agora às 15h26. Eu já aproveito aqui pra mandar um grande abraço pra toda a galera que tá me ouvindo, principalmente meus amigos aí das cidades vizinhas. Um grande abraço lá pros meus queridos ouvintes, meus amigos aí da zona rural, a galera que tá me ouvindo lá de Uberaba, pessoal lá de Santa Maria, pessoal ali de Ponte Alta, São Basílio, toda a galera de lá pra cá vem ouvindo, e também no trecho o pessoal que tá rompendo as estradas, pessoal aí da 262, a galera que vem rompendo aqui também de Conquista pra Sacramento, meus amigos de Conquista, um grande abraço, pessoal de Jubaí, galera lá de Engenheiro Lisboa, todas as comunidades rurais aí que estão ligados com a gente, pessoal também lá de Rifaina, Pedregulho, todo mundo que tá na 100, tá sintonizado, já aproveito para mandar um abraço lá pro meu amigo Arnaldo, que tá me ouvindo lá de Franca. Arnaldinho, ele que gosta demais aqui da programação da Rádio Sacramento e também da Vibe 100, dizer que não perde nenhum programa. Os meus amigos aí do comércio também, um grande abraço especial para vocês. Pode pedir, viu, gente? Pede música boa aí, pode pedir para você e pra galera toda que tá no trabalho. Já aproveito também para mandar um abraço pra galera que tá me ouvindo aí em casa, que tá fazendo as atividades. Um abraço aí pra Elisângela, meu amigo Valtinho também, que estão sempre por aqui na sintonia. A minha amiga Joana também, que tá aí juntinha comigo, vai curtir agora com o Zé Ramalho. Eita, aí a voz, hein? Mistérios da Meia-Noite. Segura aí.

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3: Horas e 31 minutos, e vocês ouviram aí, né, galera? Festival Timbre já tá chegando, e você que vem comigo na sintonia também vai participar do sorteio em breve, hein? Festival Timbre que vai acontecer em agosto já, então já tá aí. A próxima semana aí, ó, já estamos chegando no início de agosto, né, pessoal? Então, finalzinho de semana aí agora, já é dia 25, no próximo já é dia 1º de agosto, no outro já é Festival Timbre, então dia 8 e 9, tá? Vai acontecer o Festival Timbre. Você que participa aí da programação da Vibe 100 pode ganhar ingressos para participar desse festival aí, ó, que já tá no primeiro lote aí, galera, já foi, né? Acabou o primeiro lote, tava aí a R$60 o ingresso de meia entrada. Então, se você participar, você pode ganhar um par de ingressos, e é claro que você não vai perder essa chance, né? Então continua comigo sempre. E ó, já manda aqui um abraço lá pros meus amigos de Uberlândia, que é onde vai acontecer o Festival Timbre, e eles que estão me ouvindo aí na programação. Um abraço aí pro meu amigo Lucas Cordeiro, que é um dos organizadores aí do festival. Um abraço aí lá pra minha amiga Renata, ela que tá me ouvindo diretamente lá da Rádio Mix também, e tá ouvindo a Rádio Sacramento, parceiros aí de rádio, e que também estão sempre em sintonia. Um abraço, Renatinha, pra você, meu amigo Lucas. Querem curtir agora quem vai cantar lá, né? Quem vai cantar lá no Festival Timbre é o Marcelo Falcão, da banda O Rapa. E agora eu vou lançar pra vocês aí, Hey Joe. Segura aí.
4: Tomaram boa de ação.

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1: 15 horas e 37 minutinhos e você que vem comigo por aqui na sintonia sempre tá curtindo por aí o melhor da música, né? E ó, galera, lembrando também que você tá curtindo aí o melhor da música, é claro que você também pode pedir música especial para aquela pessoa aí que você gosta. E eu também tô aqui para dar dica, né? 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
4: 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Vem você pra Vibe 100 também, 15:50, e você que vem comigo na sintonia, tá curtindo aí sempre o melhor da música por aqui, e é claro que se você tá curtindo o melhor da música, também tá curtindo o melhor da informação, e você que tá aqui comigo, já sabe que eu falei hoje aqui várias vezes, né, que vai rolar aí um evento muito especial, né, hoje, pra você que já conhece aí a Rádio Sacramento, a 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E eu já começo com essa aí de despedida, né? Começo com despedida, porque daqui a pouco eu já volto é pra dar tchau. Enquanto isso, a gente vai curtir um pouquinho de música que a gente já conhece e que nunca sai da nossa memória, né? Dire Straits, alguém conhece? Então vem comigo.

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3: Comunicação é minha, mas também é toda sua, meus queridos ouvintes. 15:59, hora de dar tchau e hora também de deixar aqui mensagem para você levar aí pro seu dia, pra sua semana e para toda a sua vida também, meus queridos amigos. Que a sua semana comece quebrando o hábito da lamentação. A vida muda quando paramos de focar no peso e passamos a enxergar o caminho. Experimente trocar cada reclamação por um sopro de gratidão, transformando o porquê eu no poder de fazer acontecer. Envio luz e boas energias para desarmar qualquer negatividade aí para você, abrindo espaço para o otimismo que atrai as melhores conquistas, viu? Eu espero que você erga a cabeça, respire fundo e abrace esses próximos dias com a certeza de que cada dia será incrível e que pertence a você que escolhe agradecer. Mude a sua frequência, tá? Quem só enxerga o espinho nunca colhe a flor. Então tenha uma semana extraordinária. Muito obrigado, amigos. Valeu, até mais. Fui!

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3: A Bíblia sempre teve capítulos e versículos? A Bíblia nem sempre teve capítulos e versículos como hoje conhecemos. Por mais de 1000 anos, cristãos e judeus liam as escrituras sem essas divisões. Os primeiros manuscritos não tinham nem mesmo pontuação, espaço entre palavras ou parágrafos. Foi só no ano de 1205 que o inglês Stephen Langton, um clérigo inglês que mais tarde se tornou o arcebispo de Canterbury, dividiu a Bíblia em capítulos. A divisão em capítulos foi feita inicialmente na Vulgata e posteriormente em outras versões da Bíblia em hebraico e grego. A Vulgata é a versão latina da Bíblia traduzida por São Jerônimo, doutor da Igreja do século IV. Conhecido pelo seu conhecimento das línguas originais da Bíblia, o hebraico, aramaico e o grego. São Jerônimo foi solicitado pelo Papa Dâmaso para realizar a tradução da Bíblia, que foi feita com base nos textos originais em hebraico e grego. E em apenas 1551, Robert Estienne, um tipógrafo francês, introduziu os versículos do Novo Testamento. Seu sistema foi adotado depois na Bíblia inteira, estreando na Bíblia de Genebra, de 1560. Hoje a Bíblia tem 1334 capítulos, sendo 260 do Novo Testamento.
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15: Alô, minha gente! Boa tarde, Sacramento, cidades vizinhas, alô, comunidades rurais e os amigos e amigas internautas, sejam todos bem-vindos, nosso carinho, nosso abraço, boa tarde. Estamos chegando, são 16 horas, 12 minutos. Vamos começando aqui o nosso Ponteio da Viola.

Direção geral, padre Ricardo Fidelis, produção José Devaer, que tá de férias, né? E a apresentação é minha, sou eu, Walter Filho, seu amigo. Vem pra cá, vem ficar comigo. Tamo juntinhos aí até às 18h30. E o melhor do sertanejão classe A, né, gente? Começando aí mais um ponteio da viola, mais uma semana de modão de viola até vocês aí. Podem participar através do nosso WhatsApp 9197-1748.

0: Muito bem, 16 horas agora, mais 21 minutos em Sacramento, 16:21. Aqui você tem muito mais qualidade, né? E nós tivemos a participação do Dino Frank Moraí, Minhas Penas, Criolo, aliás, Carreiro, Carreiro e Carreirinho, Minha Infância. E ainda Minas Gerais, Rainha do Brasil, com a interpretação de Silveira e Silveirinha, meu povo.
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1: Vamos lá, 16:28 agora, 16:28 em Sacramento. Tem participação chegando para nós aqui. Vamos ver quem é que tá na linha para falar conosco aqui pelo WhatsApp. É o nosso amigo Oswaldo Isaías de Araújo. Ah, não, é de Assis, né? Oswaldo Isaías de Assis. Fala comigo, Oswaldo.
4: Aí, Walter Cid, boa tarde. Como é que vai as paradas?
1: Beleza.
4: Pedir uma música aí pra você, Nas Mãos de Deus, com João Ferreira e Ferreirinho. Muito obrigado pela atenção.
1: Alô, meu amigo, boa semana pra você. Vamos aí com João Ferreira e Ferreirinha, Nas Mãos de Deus.

Muito bem, na sequência vamos atender aqui o senhor Agostinho, pedindo para ouvir aí a Casa de Caboclo com o Rick Renner, né? Oferecendo para os amigos de Conquista e para nós da rádio. Valeu, seu Agostinho!

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5: Faltando agora 20 minutos para as 17 horas, vamos trazer aqui participação que está chegando do Zé Moreno e Paraense. Visita ao passado.

0: São 16:47 agora. Tá na 100, tá na melhor, tá todo mundo feliz demais da conta, né? E essa música que nós ouvimos foi o João Mineiro e Marciano, Você é Mais Forte do que Eu Antes, Zé Moreno e Praense, Visita ao Passado. Participação também do Rick Renner, né? Casa de Caboclo.
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0: 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Faltando agora 4 minutos para as 17 horas.

0: 17 horas agora, mais 3 minutos, 17:03 em Sacramento. Tião Carreiro e Pardinho, lá onde eu moro, né? Duduca e Dalvan, laço de couro magro. E o João Mineiro e Marciano, você é mais forte do que eu. Agora é hora da gente conferir aqui as dicas de hoje para um trânsito seguro. 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

0: São 17 horas agora, 14 minutos. 17:14 em Sacramento. Vamos atender aqui a participação do nosso amigo o Adriano Martins. Alô, Adriano, boa tarde, meu irmão. Tudo bem aí?
1: Alô, meu amigo Walter Filho. Bom não? Fala comigo, Agostinho de Sacramento. Boa tarde pra você, boa tarde a todos que ouvem a Rádio Sacramento FM. Ô, Walter Filho, joga pra nós aí hoje. É, Rainha do Vale, João Carreiro e Pardim. Esse é o pessoal da Conquista, pessoal da Ponte Alta, pessoal das comunidades rurais aqui próximo a Sacramento. E aonde a Radicamente alcançar, quem estiver ouvindo, um abraço a todos e uma boa tarde aí de segunda-feira. Deus abençoe a todos e um bom descanso. Que hoje eu vou até às 10, Walter Filho. Beleza? Toca pra nós aí. Tchau, obrigado, Valtinho.
0: Falou, Gauchinho. Um abraço, obrigado pela audiência. Deus te abençoe no seu trabalho, viu? Até as 10 horas hoje, é brabo, hein? 17:15.

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0: Vamos lá, né, gente? Vamos lá, então vamos trazer mais pedidos aqui, atender mais participações. Uma boa semana para todo mundo aí que tá fixo conosco aí na sintonia do nosso Ponteio da Viola, aqui pela Rádio Sacramento FM, né? Vamos ouvir aqui o nosso amigo Thiago Sabino, lá em Uberaba. Ô, Thiago, boa tarde, fala com a gente. O que você manda hoje, meu parceiro? Boa semana, viu?
3: Alô, Rádio Sacramento. Boa tarde, Walter Filho. Como é que tá, meu amigo? Vamos começar mais uma semana, né? Bom trabalho pra você aí. Walter Filho, toca aí pra nós aí, cascatinha, Ana, Índia. Oferecer pra minha tia Francisca lá no Rosário, pra toda a minha família em Sacramento, pro Pança lá em Conquista, minha tia Maria aqui em Uberaba. E pra todo mundo que estiver na sintonia e gostar de música boa, de qualidade, igual toca aqui na Rádio Sacramento. Muito obrigado, meu amigo. Boa semana pra nós. Fica com Deus.
0: Valeu, Thiago. Ah, bem eu disse, né? Que é só música de qualidade, é um verdadeiro sertanejão classe A.

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1: 17 horas agora, 30 minutos, 17h30. E a dona Francisca, né? Retribuindo aí o sobrinho Tiago, a música oferecida. Mandou, pediu pra tocar pra você aí, viu, Tiago? Tonique Tinoco, Feijão Queimado.

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3: Vamos lá então com as celebrações das Santas Missas nas comunidades rurais, Paróquia Basílica, Santuário do Santíssimo Sacramento. Todos os dias, o horário é às 19 horas, viu, gente? Então vamos lá para as comunidades e os dias, né? Amanhã, terça-feira, Santa Bárbara. Dia 24, sexta, divisa. Dia 27, segunda, quentassol. Dia 28, terça-feira, Caxambu, fazenda do Jorge e da Lena. 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

Agora 17 horas 43 minutos, 17:43. Vamos que vamos, que tem música chegando. É modão, é bom, é no fronteio da viola.

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Muito bem, 17h55 agora. Ah, passaram por aqui Chico Amado e Xodó, Rodalinha na Pipa, né? De Paulo e Paulino vão por aí, e o Jane Júnior, arroz com piqui. Dá tempo de tocar mais uma aí antes do nosso, da nossa oração do Anjos, né? Então vamos lá.

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0: Em nome do Pai, do Filho e do Espírito Santo. Amém. O anjo do Senhor anunciou a Maria,
1: e ela concebeu do Espírito Santo.
0: Ave Maria, cheia de graça, o Senhor é convosco. Bendita sois vós entre as mulheres, e bendito é o fruto do vosso ventre, Jesus.
1: Santa Maria, Mãe de Deus, rogai por nós, pecadores, agora e na hora de nossa morte. Amém.
0: Eis aqui a serva do Senhor.
1: Faça-se em mim segundo a tua palavra.
0: Ave Maria, cheia de graça, o Senhor é convosco. Bendita sois vós entre as mulheres, e bendito é o fruto do vosso ventre, Jesus.
1: Santa Maria, Mãe de Deus, rogai por nós, pecadores, agora e na hora de nossa morte. Amém.
0: O Verbo divino se fez carne
1: e habitou entre nós.
0: Ave Maria, cheia de graça, o Senhor é convosco. Bendita sois vós entre as mulheres, bendito é o fruto do vosso ventre, Jesus.
1: Santa Maria, Mãe de Deus, rogai por nós, pecadores, agora e na hora de nossa morte. Amém.
0: Rogai por nós, Santa Mãe de Deus,
1: para que sejamos dignos das promessas de Cristo.
0: Oremos, infundir, Senhor, em nossos corações a vossa graça, para que nós, que conhecemos pela anunciação do anjo a encarnação de Jesus Cristo, vosso Filho, cheguemos por sua paixão e morte na cruz à glória da ressurreição, pelo mesmo Cristo nosso Senhor.
1: Amém.
0: E desejo para todos que nos acompanham as bênçãos de Deus Todo-Poderoso, Pai, o Filho e o Espírito Santo, e permaneça para sempre.

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7: 18h05, 18h05 em Sacramento, partindo aí pra última meia hora do nosso programa, né, gente? Então vamos caprichar com o modão aqui, ó.

Tá aí, 18 e 11 em Sacramento. E a participação do Ginegeno, vou buscar você, Vavai Mirim, vou mudar lá pro mar. Vamos tocar mais uma moda boa aqui antes do intervalinho. Christian Ralph, Vontade Dividida.

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8: Vamos lá, minha gente, vamos lá, faltando aí só 10 minutinhos pra gente encerrar o programa, né? Vamos de modão, porque modão é sempre modão.

gente, eu tô indo embora, obrigado a todos vocês pelo carinho, pela companhia. Amanhã, se o bom pai assim o permitir, estaremos de volta a partir de 16 horas em mais um Ponteio da Viola. Fiquem todos com Deus, porque graças a ele é que a vida continua. Tchau, gente!

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Com o coração cheio de esperança, iniciemos nossa oração pedindo pelas famílias, pela igreja, pelo mundo e por todas as intenções que trazemos em nosso coração. Em nome do Pai, e do Filho, e do Espírito Santo. Amém. Senhor Jesus, nós vos oferecemos este terço que vamos rezar, contemplando os mistérios de nossa redenção. Concedei-nos, por intercessão de Maria, vossa Mãe Santíssima, a quem nos dirigimos, as virtudes que nos são necessárias para bem rezá-lo e a graça que nos vem desta santa devoção.

0: Contemplemos neste dia os mistérios gozosos, mistérios da alegria. Nos mistérios gozosos, contemplamos a alegria do início da salvação, meditando sobre a encarnação e os primeiros anos da vida de Jesus. Esses momentos nos convidam a louvar o sim de Maria, a simplicidade da vida de Cristo e a grandeza do plano de Deus. Creio em Deus Pai Todo-Poderoso, Criador do céu e da terra, e em Jesus Cristo, seu único Filho, nosso Senhor, que foi concebido pelo poder do Espírito Santo, nasceu da Virgem Maria, padeceu sob Pôncio Pilatos, foi crucificado, morto e sepultado, desceu à mansão dos mortos, ressuscitou ao terceiro dia, subiu aos céus, está sentado à direita de Deus Pai Todo-Poderoso, donde há de vir a julgar os vivos e os mortos. Creio no Espírito Santo, na Santa Igreja Católica, na comunhão dos santos, na remissão dos pecados, na ressurreição da carne, na vida eterna. Amém. Pai nosso que estais no céu, santificado seja o vosso nome. Venha a nós o vosso reino. Seja feita a vossa vontade, assim na terra como no céu.
1: O pão nosso de cada dia nos dai hoje. Perdoai-nos as nossas ofensas, assim como nós perdoamos a quem nos tem ofendido. E não nos deixeis cair em tentação, mas livrai-nos do mal. Amém.
0: Ave Maria, cheia de graça, o Senhor é convosco, bendita sois vós entre as mulheres, e bendito é o fruto do vosso ventre, Jesus.
1: Santa Maria, Mãe de Deus, rogai por nós, pecadores, agora e na hora da nossa morte. Amém.
0: Ave Maria, cheia de graça, o Senhor é convosco, bendita sois vós entre as mulheres, e bendito é o fruto do vosso ventre, Jesus.
1: Santa Maria, Mãe de Deus, rogai por nós, pecadores, agora e na hora da nossa morte. Amém.
0: Ave Maria, cheia de graça, o Senhor é convosco, bendita sois vós entre as mulheres, e bendito é o fruto do vosso ventre, Jesus.
1: Santa Maria, Mãe de Deus, rogai por nós, pecadores, agora e na hora da nossa morte. Amém.
0: Glória ao Pai, ao Filho e ao Espírito Santo.
1: Assim como era no princípio, agora e sempre, pelos séculos dos séculos. Amém.
0: Ó meu Jesus, perdoai-nos, livrai-nos do fogo do inferno, levai as almas todas para o céu e socorrei principalmente aquelas que mais precisarem da vossa misericórdia. Sagrado Coração de Jesus, nós temos confiança em vós. Nossa Senhora do Patrocínio do Santíssimo Sacramento, rogai por nós. No primeiro mistério, contemplamos a encarnação do Filho de Deus, anunciada pelo Arcanjo.

0: Pai nosso que estais nos céus, santificado seja o vosso nome. Venha a nós o vosso reino, seja feita a vossa vontade, assim na terra como no céu.
1: O pão nosso de cada dia nos dai hoje. Perdoai-nos as nossas ofensas, assim como nós perdoamos a quem nos tem ofendido. E não nos deixeis cair em tentação, mas livrai-nos do mal. Amém.
0: Ave Maria, cheia de graça, o Senhor é convosco. Bendita sois vós entre as mulheres. E bendito é o fruto do vosso ventre, Jesus.
1: Santa Maria, Mãe de Deus, rogai por nós, pecadores, agora e na hora da nossa morte. Amém.
0: Ave Maria, cheia de graça, o Senhor é convosco. Bendita sois vós entre as mulheres, e bendito é o fruto do vosso ventre, Jesus.
1: Santa Maria, Mãe de Deus, rogai por nós, pecadores, agora e na hora da nossa morte. Amém.
0: Ave Maria, cheia de graça, o Senhor é convosco. Bendita sois vós entre as mulheres, e bendito é o fruto do vosso ventre, Jesus.
1: Santa Maria, Mãe de Deus, rogai por nós, pecadores, agora e na hora da nossa morte. Amém.
0: Ave Maria, cheia de graça, o Senhor é convosco. Bendita sois vós entre as mulheres, e bendito é o fruto do vosso ventre, Jesus.
1: Santa Maria, Mãe de Deus, rogai por nós, pecadores, agora e na hora da nossa morte. Amém.
0: Ave Maria, cheia de graça, o Senhor é convosco. Bendita sois vós entre as mulheres, e bendito é o fruto do vosso ventre, Jesus.
1: Santa Maria, Mãe de Deus, rogai por nós, pecadores, agora e na hora da nossa morte. Amém.
0: Ave Maria, cheia de graça, o Senhor é convosco. Bendita sois vós entre as mulheres, e bendito é o fruto do vosso ventre, Jesus.
1: Santa Maria, Mãe de Deus, rogai por nós, pecadores, agora e na hora da nossa morte. Amém.
0: Ave Maria, cheia de graça, o Senhor é convosco. Bendita sois vós entre as mulheres, e bendito é o fruto do vosso ventre, Jesus.
1: Santa Maria, Mãe de Deus, rogai por nós, pecadores, agora e na hora da nossa morte. Amém.
0: Ave Maria, cheia de graça, o Senhor é convosco. Bendita sois vós entre as mulheres, e bendito é o fruto do vosso ventre, Jesus.
1: Santa Maria, Mãe de Deus, rogai por nós, pecadores, agora e na hora da nossa morte. Amém.
0: Ave Maria, cheia de graça, o Senhor é convosco. Bendita sois vós entre as mulheres, e bendito é o fruto do vosso ventre, Jesus.
1: Santa Maria, Mãe de Deus, rogai por nós, pecadores, agora e na hora da nossa morte. Amém.
0: Ave Maria, cheia de graça, o Senhor é convosco. Bendita sois vós entre as mulheres, e bendito é o fruto do vosso ventre, Jesus.
1: Santa Maria, Mãe de Deus, rogai por nós, pecadores, agora e na hora da nossa morte. Amém.
0: Glória ao Pai, e ao Filho, e ao Espírito Santo.
1: Assim como era no princípio, agora e sempre, pelos séculos dos séculos. Amém.
0: Ó meu Jesus, perdoai-nos, livrai-nos do fogo do inferno. Levai as almas todas para o céu, e socorrei principalmente aquelas que mais precisarem da vossa misericórdia. Sagrado Coração de Jesus, nós temos confiança em vós. Ó Maria concebida sem pecado, rogai por nós que recorremos a vós. No segundo mistério, contemplamos a visitação de Nossa Senhora, a Santa Isabel.

0: nosso que estais nos céus, santificado seja o vosso nome. Venha a nós o vosso reino. Seja feita a vossa vontade, assim na terra como no céu.
1: O pão nosso de cada dia nos dai hoje. Perdoai-nos as nossas ofensas, assim como nós perdoamos a quem nos tem ofendido. E não nos deixeis cair em tentação, mas livrai-nos do mal. Amém.
0: Ave Maria, cheia de graça, o Senhor é convosco. Bendita sois vós entre as mulheres. E bendito é o fruto do vosso ventre, Jesus.
1: Santa Maria, Mãe de Deus, rogai por nós, pecadores, agora e na hora da nossa morte. Amém.
0: Ave Maria, cheia de graça, o Senhor é convosco. Bendita sois vós entre as mulheres, e bendito é o fruto do vosso ventre, Jesus.
1: Santa Maria, Mãe de Deus, rogai por nós, pecadores, agora e na hora da nossa morte. Amém.
0: Ave Maria, cheia de graça, o Senhor é convosco. Bendita sois vós entre as mulheres, e bendito é o fruto do vosso ventre, Jesus.
1: Santa Maria, Mãe de Deus, rogai por nós, pecadores, agora e na hora da nossa morte. Amém.
0: Ave Maria, cheia de graça, o Senhor é convosco. Bendita sois vós entre as mulheres, e bendito é o fruto do vosso ventre, Jesus.
1: Santa Maria, Mãe de Deus, rogai por nós, pecadores, agora e na hora da nossa morte. Amém.
0: Ave Maria, cheia de graça, o Senhor é convosco. Bendita sois vós entre as mulheres, e bendito é o fruto do vosso ventre, Jesus.
1: Santa Maria, Mãe de Deus, rogai por nós, pecadores, agora e na hora da nossa morte. Amém.
0: Ave Maria, cheia de graça, o Senhor é convosco. Bendita sois vós entre as mulheres, e bendito é o fruto do vosso ventre, Jesus.
1: Santa Maria, Mãe de Deus, rogai por nós, pecadores, agora e na hora da nossa morte. Amém.
0: Ave Maria, cheia de graça, o Senhor é convosco. Bendita sois vós entre as mulheres, e bendito é o fruto do vosso ventre, Jesus.
1: Santa Maria, Mãe de Deus, rogai por nós, pecadores, agora e na hora da nossa morte. Amém.
0: Ave Maria, cheia de graça, o Senhor é convosco. Bendita sois vós entre as mulheres, e bendito é o fruto do vosso ventre, Jesus.
1: Santa Maria, Mãe de Deus, rogai por nós, pecadores, agora e na hora da nossa morte. Amém.
0: Ave Maria, cheia de graça, o Senhor é convosco. Bendita sois vós entre as mulheres, e bendito é o fruto do vosso ventre, Jesus.
1: Santa Maria, Mãe de Deus, rogai por nós, pecadores, agora e na hora da nossa morte. Amém.
0: Ave Maria, cheia de graça, o Senhor é convosco. Bendita sois vós entre as mulheres, e bendito é o fruto do vosso ventre, Jesus.
1: Santa Maria, Mãe de Deus, rogai por nós, pecadores, agora e na hora da nossa morte. Amém.
0: Glória ao Pai, e ao Filho, e ao Espírito Santo.
1: Assim como era no princípio, agora e sempre, pelos séculos dos séculos. Amém.
0: Ó meu Jesus, perdoai-nos, livrai-nos do fogo do inferno. Levai as almas todas para o céu, e socorrei principalmente aquelas que mais precisarem da vossa misericórdia. Sagrado Coração de Jesus, nós temos confiança em vós. Ó Maria concebida sem pecado, rogai por nós que recorremos a vós. No terceiro mistério contemplamos o nascimento do Filho de Deus.

0: Pai nosso que estais nos céus, santificado seja o vosso nome. Venha a nós o vosso reino. Seja feita a vossa vontade, assim na terra como no céu.
1: O pão nosso de cada dia nos dai hoje. Perdoai-nos as nossas ofensas, assim como nós perdoamos a quem nos tem ofendido. E não nos deixeis cair em tentação, mas livrai-nos do mal. Amém.
0: Ave Maria, cheia de graça, o Senhor é convosco. Bendita sois vós entre as mulheres. E bendito é o fruto do vosso ventre, Jesus.
1: Santa Maria, Mãe de Deus, rogai por nós, pecadores, agora e na hora da nossa morte. Amém.
0: Ave Maria, cheia de graça, o Senhor é convosco. Bendita sois vós entre as mulheres, e bendito é o fruto do vosso ventre, Jesus.
1: Santa Maria, Mãe de Deus, rogai por nós, pecadores, agora e na hora da nossa morte. Amém.
0: Ave Maria, cheia de graça, o Senhor é convosco. Bendita sois vós entre as mulheres, e bendito é o fruto do vosso ventre, Jesus.
1: Santa Maria, Mãe de Deus, rogai por nós, pecadores, agora e na hora da nossa morte. Amém.
0: Ave Maria, cheia de graça, o Senhor é convosco. Bendita sois vós entre as mulheres, e bendito é o fruto do vosso ventre, Jesus.
1: Santa Maria, Mãe de Deus, rogai por nós, pecadores, agora e na hora da nossa morte. Amém.
0: Ave Maria, cheia de graça, o Senhor é convosco. Bendita sois vós entre as mulheres, e bendito é o fruto do vosso ventre, Jesus.
1: Santa Maria, Mãe de Deus, rogai por nós, pecadores, agora e na hora da nossa morte. Amém.
0: Ave Maria, cheia de graça, o Senhor é convosco. Bendita sois vós entre as mulheres, e bendito é o fruto do vosso ventre, Jesus.
1: Santa Maria, Mãe de Deus, rogai por nós, pecadores, agora e na hora da nossa morte. Amém.
0: Ave Maria, cheia de graça, o Senhor é convosco. Bendita sois vós entre as mulheres, e bendito é o fruto do vosso ventre, Jesus.
1: Santa Maria, Mãe de Deus, rogai por nós, pecadores, agora e na hora da nossa morte. Amém.
0: Ave Maria, cheia de graça, o Senhor é convosco. Bendita sois vós entre as mulheres, e bendito é o fruto do vosso ventre, Jesus.
1: Santa Maria, Mãe de Deus, rogai por nós, pecadores, agora e na hora da nossa morte. Amém.
0: Ave Maria, cheia de graça, o Senhor é convosco. Bendita sois vós entre as mulheres, e bendito é o fruto do vosso ventre, Jesus.
1: Santa Maria, Mãe de Deus, rogai por nós, pecadores, agora e na hora da nossa morte. Amém.
0: Ave Maria, cheia de graça, o Senhor é convosco. Bendita sois vós entre as mulheres, e bendito é o fruto do vosso ventre, Jesus.
1: Santa Maria, Mãe de Deus, rogai por nós, pecadores, agora e na hora da nossa morte. Amém.
0: Glória ao Pai, e ao Filho, e ao Espírito Santo.
1: Assim como era no princípio, agora e sempre, pelos séculos dos séculos. Amém.
0: Ó meu Jesus, perdoai-nos, livrai-nos do fogo do inferno. Levai as almas todas para o céu, e socorrei principalmente aquelas que mais precisarem da vossa misericórdia. Sagrado Coração de Jesus, nós temos confiança em vós. Ó Maria concebida sem pecado, rogai por nós que recorremos a vós. No quarto mistério contemplamos a apresentação do Senhor Jesus no templo.

0: Pai nosso que estais nos céus, santificado seja o vosso nome. Venha a nós o vosso reino, seja feita a vossa vontade, assim na terra como no céu.
1: O pão nosso de cada dia nos dai hoje. Perdoai-nos as nossas ofensas, assim como nós perdoamos a quem nos tem ofendido. E não nos deixeis cair em tentação, nossas ofensas, assim como nós perdoamos a quem nos tem ofendido. E não nos deixeis

0: rogai por nós, pecadores, agora e na hora da nossa morte. Amém.
1: Ave Maria, cheia de graça, o Senhor é convosco. Bendita sois vós entre as mulheres, e bendito é o fruto do vosso ventre, Jesus.
0: Santa Maria, Mãe de Deus, rogai por nós, pecadores, agora e na hora da nossa morte. Amém.
1: Ave Maria, cheia de graça, o Senhor é convosco. Bendita sois vós entre as mulheres, e bendito é o fruto do vosso ventre, Jesus.
0: Santa Maria, Mãe de Deus, rogai por nós, pecadores, agora e na hora da nossa morte. Amém.
1: Ave Maria, cheia de graça, o Senhor é convosco. Bendita sois vós entre as mulheres, e bendito é o fruto do vosso ventre, Jesus.
0: Santa Maria, Mãe de Deus, rogai por nós, pecadores, agora e na hora da nossa morte. Amém.
1: Ave Maria, cheia de graça, o Senhor é convosco. Bendita sois vós entre as mulheres, e bendito é o fruto do vosso ventre, Jesus.
0: Santa Maria, Mãe de Deus, rogai por nós, pecadores, agora e na hora da nossa morte. Amém.
1: Ave Maria, cheia de graça, o Senhor é convosco. Bendita sois vós entre as mulheres, e bendito é o fruto do vosso ventre, Jesus.
0: Santa Maria, Mãe de Deus, rogai por nós, pecadores, agora e na hora da nossa morte. Amém.
1: Ave Maria, cheia de graça, o Senhor é convosco. Bendita sois vós entre as mulheres, e bendito é o fruto do vosso ventre, Jesus.
0: Santa Maria, Mãe de Deus, rogai por nós, pecadores, agora e na hora da nossa morte. Amém.
1: Ave Maria, cheia de graça, o Senhor é convosco. Bendita sois vós entre as mulheres, e bendito é o fruto do vosso ventre, Jesus.
0: Santa Maria, Mãe de Deus, rogai por nós, pecadores, agora e na hora da nossa morte. Amém.
1: Ave Maria, cheia de graça, o Senhor é convosco. Bendita sois vós entre as mulheres, e bendito é o fruto do vosso ventre, Jesus.
0: Santa Maria, Mãe de Deus, rogai por nós, pecadores, agora e na hora da nossa morte. Amém.
1: Glória ao Pai, e ao Filho, e ao Espírito Santo.
0: Assim como era no princípio, agora e sempre, pelos séculos dos séculos. Amém.
1: Ó meu Jesus, perdoai-nos, livrai-nos do fogo do inferno. Levai as almas todas para o céu, e socorrei principalmente aquelas que mais precisarem da vossa misericórdia. Sagrado Coração de Jesus, nós temos confiança em vós. Ó Maria concebida sem pecado, rogai por nós que recorremos a vós. No quinto mistério contemplamos a perda do menino Jesus e o encontro no templo.

0: nosso que estais nos céus, santificado seja o vosso nome. Venha a nós o vosso reino. Seja feita a vossa vontade, assim na terra como no céu.
1: O pão nosso de cada dia nos dai hoje. Perdoai-nos as nossas ofensas, assim como nós perdoamos a quem nos tem ofendido. E não nos deixeis cair em tentação, mas livrai-nos do mal. Amém.
0: Ave Maria, cheia de graça, o Senhor é convosco. Bendita sois vós entre as mulheres. E bendito é o fruto do vosso ventre, Jesus.
1: Santa Maria, Mãe de Deus, rogai por nós, pecadores, agora e na hora da nossa morte. Amém.
0: Ave Maria, cheia de graça, o Senhor é convosco. Bendita sois vós entre as mulheres. E bendito é o fruto do vosso ventre, Jesus.
1: Santa Maria, Mãe de Deus, rogai por nós, pecadores, agora e na hora da nossa morte. Amém.
0: Ave Maria, cheia de graça, o Senhor é convosco. Bendita sois vós entre as mulheres, e bendito é o fruto do vosso ventre, Jesus.
1: Santa Maria, Mãe de Deus, rogai por nós, pecadores, agora e na hora da nossa morte. Amém.
0: Ave Maria, cheia de graça, o Senhor é convosco. Bendita sois vós entre as mulheres, e bendito é o fruto do vosso ventre, Jesus.
1: Santa Maria, Mãe de Deus, rogai por nós, pecadores, agora e na hora da nossa morte. Amém.
0: Ave Maria, cheia de graça, o Senhor é convosco. Bendita sois vós entre as mulheres, e bendito é o fruto do vosso ventre, Jesus.
1: Santa Maria, Mãe de Deus, rogai por nós, pecadores.

0: pecadores, agora e na hora da nossa morte. Amém.
1: Ave Maria, cheia de graça, o Senhor é convosco. Bendita sois vós entre as mulheres, e bendito é o fruto do vosso ventre, Jesus.
0: Santa Maria, Mãe de Deus, rogai por nós, pecadores, agora e na hora da nossa morte. Amém.
1: Ave Maria, cheia de graça, o Senhor é convosco. Bendita sois vós entre as mulheres, e bendito é o fruto do vosso ventre, Jesus.
0: Santa Maria, Mãe de Deus, rogai por nós, pecadores, agora e na hora da nossa morte. Amém.
1: Ave Maria, cheia de graça, o Senhor é convosco. Bendita sois vós entre as mulheres, e bendito é o fruto do vosso ventre, Jesus.
0: Santa Maria, Mãe de Deus, rogai por nós, pecadores, agora e na hora da nossa morte. Amém.
1: Ave Maria, cheia de graça, o Senhor é convosco. Bendita sois vós entre as mulheres, e bendito é o fruto do vosso ventre, Jesus.
0: Santa Maria, Mãe de Deus, rogai por nós, pecadores, agora e na hora da nossa morte. Amém.
1: Ave Maria, cheia de graça, o Senhor é convosco. Bendita sois vós entre as mulheres, e bendito é o fruto do vosso ventre, Jesus.
0: Santa Maria, Mãe de Deus, rogai por nós, pecadores, agora e na hora da nossa morte. Amém.
1: Glória ao Pai, e ao Filho, e ao Espírito Santo.
0: Assim como era no princípio, agora e sempre, pelos séculos dos séculos. Amém.
1: Ó meu Jesus, perdoai-nos, livrai-nos do fogo do inferno. Levai as almas todas para o céu, e socorrei principalmente aquelas que mais precisarem da vossa misericórdia. Sagrado Coração de Jesus, nós temos confiança em vós. Ó Maria concebida sem pecado, rogai por nós que recorremos a vós. Infinitas graças vos damos, soberana rainha, pelos benefícios que todos os dias recebemos de vossas mãos liberais. Dignai-vos agora e para sempre tomar-nos debaixo do vosso poderoso amparo. E para mais vos agradecer, vos saudamos dizendo:
0: Salve Rainha, Mãe de Misericórdia, vida, doçura e esperança nossa, salve. A vós bradamos os degradados filhos de Eva, a vós suspiramos gemendo e chorando neste vale de lágrimas. Eia, pois, advogada nossa, esses vossos olhos misericordiosos a nós volvei, e depois deste desterro, mostrai-nos Jesus, bendito fruto do vosso ventre. Ó clemente, ó piedosa, ó doce sempre Virgem Maria.
1: Rogai por nós, Santa Mãe de Deus,
0: para que sejamos dignos das promessas de Cristo. Amém.
1: O Senhor esteja convosco.
2: Ele está no meio de nós.
1: Abençoe-vos Deus Todo-Poderoso, Pai, Filho e Espírito Santo. Amém.

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2: Segunda-feira, 20 de julho de 2026.
1: Vamos aos destaques da Voz do Brasil.
2: Agora é lei. Brasil conta com a estratégia nacional do Complexo Econômico Industrial da Saúde.
1: A legislação estabelece diretrizes para a pesquisa, o desenvolvimento e a produção de medicamentos, vacinas e outras tecnologias para o SUS. Márcia Fernandes.
3: A lei prevê medidas para incentivar a produção nacional de insumos e fortalecer cadeias produtivas internas, com o objetivo de ampliar a capacidade nacional de resposta em situações de crise.
2: E ainda, cuidotecas, universidades públicas estaduais podem instalar espaço.
1: Edital apoia a implantação da estrutura responsável por abrigar a criança enquanto a mãe frequenta as aulas. Luana Karen.
4: O edital vai oferecer 9.200.000 reais para que as universidades estaduais possam contratar profissionais, comprar material pedagógico e oferecer alimentação às crianças.
2: Tecnologia para ajudar no combate à violência contra a mulher.
1: Uma inteligência artificial auxilia quem procura o Ligue 180.
2: Quer saber mais sobre o assunto? Hoje nós conversamos com a secretária nacional de enfrentamento à violência contra mulheres, Estela Bezerra.
1: Ela fala também sobre a importância do apoio para quebrar o ciclo de maus tratos.
5: E ninguém consegue fazer uma ruptura sozinho. Então, o primeiro movimento é uma mulher procurar alguém de sua confiança. O segundo movimento é procurar um serviço especializado.
2: Hoje, na apresentação da Voz do Brasil, Mariana Juman e Nazi Brum.
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2: O Brasil tem agora uma lei que regulamenta a produção de vacinas, medicamentos e insumos de saúde, voltada ao atendimento do SUS.
1: A medida consolida como política permanente instrumentos voltados ao fortalecimento da capacidade nacional de desenvolvimento, produção e inovação em tecnologias estratégicas para o SUS.
3: A lei cria a Estratégia Nacional do Complexo Econômico Industrial da Saúde. A legislação estabelece regras para o país produzir tecnologia própria no setor. Na prática, o texto define critérios para a produção em solo brasileiro de medicamentos, vacinas, equipamentos de diagnóstico e ingredientes farmacêuticos que abastecem o Sistema Único de Saúde. O ministro da Saúde, Alexandre Padilha, disse que a estratégia quer fortalecer laboratórios públicos e ampliar o acesso da população a tecnologias estratégicas de saúde.
6: Preparar o Brasil cada vez mais para respostas em emergência em saúde, dar uma previsibilidade importante para as empresas privadas investirem, dar uma outra dimensão para o que é o setor da saúde, tanto naquilo que é os compromissos de garantir o atendimento à nossa população, quanto da saúde enquanto setor econômico.
3: A lei prevê medidas para incentivar a produção nacional de insumos e fortalecer cadeias produtivas internas, com o objetivo de ampliar a capacidade nacional de resposta em situações de crise, como destacou o ministro do Desenvolvimento, Indústria, Comércio e Serviços, Márcio Elias.
7: A pandemia mostrou isso para o mundo, a indesejável dependência de um continente ou de alguns países no fornecimento do que é essencial na área da saúde. Acho que a sanção do nosso PL 2583 hoje retoma essa tradição do país, do Brasil, na vanguarda do desenvolvimento do complexo econômico industrial da saúde.
3: A estratégia também prevê mecanismos para a transferência de tecnologia entre instituições privadas e laboratórios públicos. Entre os projetos previstos estão o desenvolvimento de insulina glargina com produção integral no Brasil e de uma vacina contra o vírus sincicial respiratório associado a casos de bronquiolite. Reportagem Márcia Fernandes.
2: Empresas de revenda de ingressos devem ser transparentes com o consumidor sobre o seu papel.
1: Caso isso não aconteça, elas podem ser alvo de medidas cautelares, entre outras determinações.
2: É o que vamos ouvir agora na reportagem de Gabriela Noronha.
8: Quando você vai comprar um ingresso para um show ou teatro, por exemplo, pode acabar recorrendo a páginas na internet que fazem a revenda desses tickets. Mas essas plataformas precisam respeitar os direitos do consumidor. Se isso não ocorrer, ficam sujeitas a medidas cautelares do governo. É o caso de uma empresa que começou a ser investigada nesta segunda-feira por falta de transparência e insuficiência de informações essenciais ao consumidor, como detalhou Ricardo Morishita, secretário nacional do Consumidor.
9: Muita gente acaba contratando, mas não sabe que se trata de um mercado secundário. E claro, tudo isso leva a uma potencial ilusão do consumidor ao erro, a acreditar que está adquirindo o ingresso pelo canal oficial. Acho que isso é ruim para todos. É importante que o consumidor saiba, não seja enganado, não possa ser induzido a erro, garantir a informação e depois a própria boa-fé.
8: Como medida cautelar, a Senacom determinou que a plataforma passe a indicar de forma clara e destacada ao longo de todo o processo da venda que não constitui um canal oficial de venda dos eventos, que os ingressos são ofertados por terceiros e que podem ser vendidos por preços superiores aos dos canais oficiais. Em caso de não cumprimento da medida, a empresa poderá ser multada em R$100 mil por dia. Vitor Oliveira Fernandes, secretário nacional de Direitos Digitais, mencionou outras possíveis fraudes que fazem parte da investigação.
10: Uma outra preocupação que também surge nesses monitoramentos de mercado é o uso cada vez maior de robôs que funcionam verdadeiramente como cambistas digitais. Robôs que conseguem adicionar ingressos ao carrinho em milissegundos, que conseguem ocupar posições melhores nas filas dos ingressos e que conseguem até fazer o check-out automatizado em um tempo bastante rápido, de modo que o consumidor se torna dependente desse mercado secundário.
8: Lembrando que há PROCONs em todos os estados do país para a proteção e defesa dos direitos do consumidor. Além disso, é possível utilizar a plataforma consumidor.gov.br para registrar denúncias e reclamações. Reportagem Gabriela Noronha.
1: E durante a Copa do Mundo da FIFA 2026, o Ministério da Justiça e Segurança Pública participou da Operação Cartão Vermelho, realizada simultaneamente em 9 países.
2: A ação foi coordenada pelo Departamento de Justiça e pela Agência de Investigações de Segurança Interna dos Estados Unidos para combater a pirataria digital e física.
1: No Brasil, a atuação com foco no ambiente digital resultou no bloqueio de 309 domínios e 109 endereços de IP utilizados na transmissão ilegal de sinais de TV e streaming.
2: A operação teve como objetivo combater redes criminosas envolvidas que lucram ilegalmente com a venda de produtos físicos piratas, como camisetas de seleções, álbuns de figurinhas e artigos esportivos falsificados, e também com a retransmissão digital não autorizada dos jogos do Mundial.
1: O pagamento do Bolsa Família começou hoje aos beneficiários do programa.
2: Em cidades onde foi decretada a situação de emergência ou calamidade pública pelo governo federal, o recurso foi unificado.
11: Começou nesta segunda-feira, dia 20, o pagamento do Bolsa Família referente ao mês de julho. Os depósitos seguem um calendário escalonado, conforme último dígito do número de identificação social, o NIS. Neste mês, o benefício tem valor médio de R$679,19. Para receber o auxílio, é preciso atender aos critérios do programa, manter o cadastro único atualizado e cumprir as exigências nas áreas de saúde e educação, como frequência escolar, vacinação em dia e acompanhamento pré-natal quando necessário. Os beneficiários podem movimentar o dinheiro de forma digital pelo aplicativo Caixa Tem, utilizados na função débito com cartão do programa ou sacados em terminais de autoatendimento da Caixa, casas lotéricas e correspondentes Caixa Aqui. Já as famílias que vivem em municípios com situação de emergência ou calamidade pública reconhecida pelo governo federal recebem um benefício nesta segunda-feira sem seguir o calendário do NIS. A medida beneficia moradores de cidades do Amazonas, Roraima, Paraná, Sergipe, Paraíba e Rio Grande do Norte, afetadas por eventos como estiagem e enchentes. Thaisa Vitória para a Voz do Brasil.
1: E estão abertas as inscrições para o Prêmio Brasil que Alimenta até o dia 31 de julho.
2: A iniciativa vai reconhecer 40 ações desenvolvidas por organizações da sociedade civil para o combate à fome.
1: Podem participar organizações que estejam em funcionamento há pelo menos 3 anos e mantenham iniciativas em andamento.
2: O valor total da premiação é de R$ 700 mil, distribuídos entre as 20 melhores iniciativas.
1: O edital com as informações está disponível em gov.br/mds.
2: As mulheres têm agora um novo aliado na luta contra a violência, um chatbot do Ligue 180.
1: É um robô atendente que vai trazer prontamente informações sobre os direitos das mulheres, legislação e serviços da rede de atendimento.
2: A ferramenta de inteligência artificial vai fazer uma curadoria diária da base de informações utilizadas pelas atendentes da Central de Atendimento à Mulher.
1: Mas o atendimento humanizado, em que as vítimas podem conversar diretamente com uma pessoa, vai seguir. E nós conversamos sobre isso com a secretária nacional de enfrentamento à violência contra as mulheres, Estela Bezerra. Acompanhe. Secretária Estela, bem-vinda à Voz do Brasil. Vamos começar falando desse novo chatbot do Ligue 180. Como é que ele funciona? O que ele oferece de novo para as mulheres?
12: Olha, o chatbot, primeiro, um prazer estar aqui, uma saudação a todo mundo que está nos ouvindo, nos assistindo. O chatbot, ele é mais uma tecnologia, ela é desenvolvido muito pelo campo do mercado, mas a tecnologia também pode servir à cidadania, né? Então, o que nós estamos colocando é mais um meio de acesso para que as mulheres em situação de violência, elas possam acionar a Central 180, seja para pedir uma informação ou seja para que ela tenha uma acolhida rapidamente sobre a situação de violência que ela está vivenciando. A violência contra as mulheres, ela tem várias tipologias. O Brasil ainda não tem uma imersão e uma compreensão dessas várias tipologias, mas elas oprimem mulheres em todo o território. E aí o chatbot, inclusive, dialoga com a juventude e traz mais uma opção, mas ela não tira a humanização do serviço nem do atendimento.
13: Quer dizer que com um robô, o atendimento humano também segue, né? As mulheres ainda conseguem atendimento humanizado ligando para o número 180.
12: O chatbot, ele pode estar assentado numa inteligência artificial, mas ele também pode estar nos princípios do atendimento. E nesse caso, ele está nos princípios do atendimento. Não há uso de inteligência artificial. Depois que se tabula ali o tipo de demanda que é trazida, imediatamente você pode recorrer a um atendimento humanizado e aquela demanda vai ser acompanhada humanamente. Nós temos mais de 360 atendentes, 24 horas para fazer esse serviço.
1: Onde é que elas acessam o chatbot?
12: Olha, tanto pelo telefone como ela pode acessar pelo site da nossa página no Ministério das Mulheres. Nós temos todas as tecnologias que você pode recorrer. O 180 tem um grande painel. 22% das procuras no Ministério das Mulheres são justamente pelo 180.
13: E há também outras ferramentas, né? Como o WhatsApp, por exemplo, né? Como é que ele pode ser acessado por quem queira orientações ou mesmo ajuda?
12: Olha, o 180, ele já tinha o WhatsApp implementado. O WhatsApp é uma linha direta. Depois que a gente fazia o atendimento direto, humanizado, ainda se perguntava se você queria receber alguma informação pelo 180, né? Então, o WhatsApp não é uma ferramenta em que a gente acessa a qualquer mulher. A gente prioriza o sigilo da informação. Muitas vezes as mulheres podem receber ou tem o telefone monitorado e isso pode ser uma situação de risco, mas o WhatsApp do 180, ele fica disponível para qualquer mulher que liga para o 180 e ele também pode ser acessado através da nossa página com o íconezinho que dá disponibilidade ao 180.
1: Agora, as atendentes do Ligue 180, elas passam por uma qualificação, né, específica para prestar esse tipo de atendimento. O que está incluído na preparação delas?
12: Olha, desde a taxonomia, porque a gente tem violência, desde violência vicária, que recentemente foi reconhecida como uma tipologia própria de crime, até a violência patrimonial, a violência psicológica, são tipologias de violência que às vezes é difícil de você identificar. Muitas mulheres vão e se identificando que vivem aquele tipo de violência na medida em que alguém vai falando que aquilo é violência. Então, todas essas atendentes, elas são preparadas, qualificadas em compreender a legislação e compreender a manifestação desse tipo de violência. Elas também têm um aparo psicológico, porque é muito doloroso e é muito difícil você passar o dia inteiro ouvindo narrativas de violação de direitos e de violência. Então, elas têm uma retaguarda de psicologia, de atendentes, né? E fazem grupos de conversar sobre esse tema. E agora nós estamos inaugurando uma especialização para que elas tenham uma melhor qualificação, mas também um reconhecimento acadêmico de que elas são profissionais especializadas no atendimento às mulheres em situação de violência.
14: Só para a gente esclarecer, a senhora mencionou a violência vicária, que é um tipo novo, né? Um tipo penal novo, e aí muita gente provavelmente não conhece. Ela ocorre quando o companheiro agride familiares, né? Filhos, pais, para atingir a mulher, né?
12: O agressor praticante de violência doméstica, ele nunca só viola as mulheres, ele viola os filhos, ele agride a sogra, ele agride os cunhados, mas ele tem uma predileção pelos filhos. Os filhos é um modo, é um instrumento de ofender. Se você, às vezes, me der um tapa, o tapa dói, mas dói mais se você bater no meu filho. Isso é uma coisa muito concreta. E o pior caso que nós acompanhamos foi aquele caso de Thales Machado, aqui no estado de Goiás, onde ele executou os dois filhos e ainda construiu através, se suicidou, mas antes disto construiu a narrativa de que a ex-esposa ou a mãe das crianças é que era responsável por tudo aquilo, e ela, por conta disso, não conseguiu sequer acompanhar o velório dos filhos.
13: Secretária, o Ministério das Mulheres também apresentou recentemente em Salvador as diretrizes nacionais das Casas da Mulher Brasileira. O que que elas estabelecem sobre esse serviço?
12: A atualização das diretrizes era uma necessidade. A casa está fazendo 10 anos. A primeira casa foi inaugurada ali em 2015, né, no estado de Mato Grosso do Sul. Durante esses 10 anos, muita coisa mudou, inclusive de legislação. Nós temos muita tecnologia que avançaram durante essa década e era necessário fazer um alinhamento. Hoje temos 13 casas, uma projeção de mais casas. É natural que a política pública vá se expandindo por todo o território, e era necessário a atualização das diretrizes, porque a Casa da Mulher Brasileira, ela é o mais completo, mas ela é mais complexo serviço de uma política pública. Ela junta no mesmo espaço poderes como o poder executivo e o poder do sistema de justiça, judiciário. Lá funciona a vara de família, lá funciona o Ministério Público, mas também tem a Secretaria de Segurança Pública com a Delegacia Especializada da Mulher, o serviço psicossocial que atende lá dentro, tem também a possibilidade da mulher, por uma questão de risco, ficar acomodada num abrigamento temporário dentro dessa casa. Então, como são serviços complexos, de alta complexidade, com intersetorialidade e interinstitucionalidade, as diretrizes se atualizaram para que o serviço tenha mais azeitamento e seja muito mais eficiente, para que não haja nenhum erro de protocolo de serviços tão complexos.
14: Agora, secretária, acho que a pergunta mais importante da nossa entrevista é essa que vem agora. Uma mulher que esteja nos ouvindo e que se reconheça numa situação de violência, mas que tenha dificuldades em sair dessa situação, seja por motivos financeiros ou quaisquer outros, como é que ela pode começar a pedir ajuda? A gente falou aqui de Casa da Mulher Brasileira, de Ligue 180, mas por onde ela começa? Qual o primeiro passo?
12: Olha, geralmente uma mulher que vive em situação de violência, ela nega que vive em situação de violência. Essa negação vai de 3 a 10 anos. Se ela tem no ciclo de amizade dela e uma forma de impedir que a mulher recorra a alguém, um agressor que vive dentro de casa, que ameaça constantemente, ele inibe a relação dessa mulher com seus familiares e também com suas amigas. Essa é uma maneira de manter a mulher isolada. Então, o principal movimento que uma mulher precisa fazer quando ela está vítima de violência é procurar alguém da sua confiança, alguém que ame e respeite ela verdadeiramente, para ela poder compartilhar dessa situação que ela vive. Geralmente, o primeiro ciclo de apoio vem das amigas e da família. Quando você não encontra essa possibilidade, é preciso procurar
5: ou a delegacia, ou o centro de referência da mulher, ou mesmo a Casa da Mulher Brasileira, que é um serviço de porta aberta. Geralmente as mulheres só conseguem fazer esse movimento quando a violência já não ameaça mais só a vida dela, ameaça a vida dos filhos. Então as mulheres conseguem fazer uma ruptura. Por isso que programas como esse, a gente falar do assunto, dizer que a violência acontece e que ela não é naturalizada e que ela pode ser rompida, é necessário. Muitas mulheres vivem em situação profunda de isolamento e não conseguem fazer a ruptura sozinha. Ninguém consegue fazer uma ruptura sozinha. Então, o primeiro movimento é uma mulher procurar alguém de sua confiança. O segundo movimento é procurar um serviço especializado. E se ela for a um serviço bancário, sendo oprimida por violência patrimonial, ela também deve pedir ajuda. Hoje, a Caixa Econômica tem um serviço para acolher mulheres nessa situação. Ou se ela for a um serviço de saúde, ela também pode pedir ajuda ao serviço de saúde para poder fazer a ruptura da violência. Sozinha ninguém consegue.
13: Muito bem, nós conversamos com Estela Bezerra, secretária nacional de enfrentamento à violência contra as mulheres. Muito obrigado, secretária, por sua entrevista aqui à Voz do Brasil.
5: Eu que agradeço a vocês.
2: Conciliar os estudos e a maternidade é uma missão desafiadora para muitas mães que ocupam as universidades.
1: Mas nas cuidotecas, as mães podem deixar seus filhos na hora das aulas.
2: O serviço já é oferecido em universidades federais e agora está aberto para universidades públicas estaduais.
1: As interessadas têm até o dia 15 de setembro para se inscrever em edital do Ministério das Mulheres.
15: Um espaço público, seguro e gratuito, onde crianças de 3 a 12 anos de idade são acolhidas enquanto os responsáveis, principalmente as mães, estudam. Assim é a Cuidoteca, serviço oferecido em universidades federais como a de Brasília. Na UNB, a iniciativa teve início no começo deste ano e atendeu 23 crianças no período noturno. Para o segundo semestre, 40 vagas serão oferecidas. A coordenadora pedagógica da Cuidoteca da UNB, Letícia Teles, falou sobre a receptividade do serviço.
16: A Cuidoteca promoveu ali um espaço onde a criança pode ser criança, porque eles podem realmente brincar, socializar. E as mães têm um feedback, assim, incrível.
15: Agora, o serviço de Cuidoteca será expandido para universidades estaduais. O edital aberto pelo Ministério das Mulheres vai oferecer 9.200.000 reais para que as universidades estaduais possam contratar profissionais, comprar material pedagógico e oferecer alimentação às crianças. Em contrapartida, as unidades deverão providenciar espaço físico, infraestrutura e apoio operacional. Cada universidade selecionada poderá receber até 240 mil reais para manter o serviço. Segundo Juliana Cores, coordenadora geral de políticas de cuidado do Ministério das Mulheres, há recursos suficientes para contemplar todas as universidades estaduais do país.
17: A gente pensou nas universidades estaduais devido ao número de mulheres, que é um número relevante, e a gente conseguiu aqui aportar um recurso que é suficiente para abarcar todas as universidades estaduais. E o que a gente quer é que cada vez mais cresça essa cultura da cuidoteca. A gente interpreta como um dos pontos cruciais aí para a tranquilidade dessas mulheres.
15: O envio de propostas pelas universidades estaduais deve ser feito até o dia 15 de setembro por meio da plataforma transfere.gov.br. As unidades selecionadas deverão ofertar o serviço de cuidoteca por 12 meses. Reportagem Luana Karen.
2: E além do edital para as universidades estaduais, seguem abertas até o dia 1º de agosto as candidaturas para a chamada estratégica Unicuidotecas.
1: Nesta chamada, o Ministério da Educação, em parceria com o Ministério do Desenvolvimento e Assistência Social, Família e Combate à Fome, vai selecionar 50 universidades federais para a implantação de espaços gratuitos de acolhimento infantil nas instituições.
2: Os espaços visam atender filhos de alunos, professores, servidores técnicos e trabalhadores terceiros.
1: Cada universidade federal selecionada terá capacidade para atender 40 crianças simultaneamente.
2: O envio das propostas deve ser feito por meio eletrônico. Os detalhes estão disponíveis em gov.br/mec.
1: O transporte aéreo brasileiro registrou 66 5.200.000 passageiros no primeiro semestre desse ano.
2: De acordo com o relatório da Agência Nacional de Aviação Civil, a ANAC, mais de 50 milhões nos voos domésticos e 15 milhões nos voos internacionais.
1: Só no mês de junho, o total de passageiros chegou a 10.300.000 pessoas.
2: O transporte de carga nos aeroportos brasileiros registrou o crescimento de janeiro a julho deste ano.
1: Foram mais de 673.000 toneladas transportadas em níveis nacionais e internacionais.
2: E essas foram as notícias do governo federal.
1: Uma realização da Secretaria de Comunicação Social da Presidência da República.
2: Com produção da Empresa Brasil de Comunicação.
1: Fique agora com as notícias do Poder Judiciário e do Congresso Nacional. Boa noite.
2: Boa noite e até amanhã.

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1: Você vai ouvir agora notícias do Poder Judiciário.
2: Em Angola, presidente do STF propõe ampliar cooperação entre cortes constitucionais na defesa da democracia.
3: TSE divulga dados sobre o eleitorado brasileiro.
2: TST entende que CNPJ ativo não basta para provar que a empresa continua em operação.
3: Boa noite, eu sou o Arthur Filho.
2: E eu sou Walter Lima.
3: O presidente do STF e do CNJ, ministro Edson Fachin, defendeu em Luanda, na Angola, o fortalecimento da cooperação entre tribunais constitucionais para proteger a democracia.
2: A manifestação ocorreu durante reunião com Laurinda Prazeres Cardoso, presidente do Tribunal Constitucional de Angola, Marta Ferreira.
4: Ao abrir o encontro, Fachin disse que a relação entre os dois tribunais deve ser ampla, permanente e voltada à construção de uma agenda comum para os próximos anos.
5: Cuidaremos de uma pauta de cooperação centrada no fortalecimento da capacidade institucional de nossos tribunais.
4: O presidente do STF ressaltou que as democracias constitucionais enfrentam desafios comuns em diferentes partes do mundo, especialmente diante do avanço de movimentos autoritários que buscam enfraquecer as instituições por dentro. Para Fachin, os tribunais constitucionais ocupam posição central na preservação do Estado Democrático de Direito e defendeu o fortalecimento da cooperação entre as cortes constitucionais para compartilhar experiências e consolidar referências democráticas capazes de enfrentar tendências autoritárias observadas em diversos países.
3: O TSE divulgou nesta segunda-feira os dados do eleitorado brasileiro.
2: As estatísticas indicam que mais idosos e mais indígenas estão aptos a votar. Jane Costa.
6: Mais de 158 milhões de brasileiras e brasileiros estão aptos a votar no dia 4 de outubro, primeiro turno das eleições. São Paulo, maior colégio eleitoral do país, reúne mais de 34 milhões de eleitoras e eleitores, representando 21,48% do total. Em seguida, aparecem Minas Gerais e Rio de Janeiro. O eleitorado no exterior aumentou, são quase 929 mil. A maioria do eleitorado tem entre 40 e 44 anos, com mais de 15 milhões de pessoas. Os dados também revelam avanços no preenchimento da autodeclaração de raça e cor, tornando o cadastro eleitoral mais diverso e reduzindo significativamente o número de registros sem essa informação.
3: CNPJ ativo não basta para provar que a empresa continua em operação, segundo o TST.
2: Integrante da Comissão Interna de Prevenção de Acidentes e de Assédio, pretende usar o dado para assegurar estabilidade. Larissa Batista.
7: O trabalhador alegou que a empresa continuava funcionando, já que o CNPJ da instituição, sediada em Piracicaba, São Paulo, permanecia ativo. Mas o TST entendeu que isso, por si só, não comprova que a unidade ainda esteja em operação. Como o contrato de prestação de serviços foi encerrado e a CIPA deixou de existir naquele local, a corte decidiu que o auxiliar de produção não tinha direito à estabilidade no emprego e manteve a demissão. A decisão foi unânime.
3: Após a Lei 14.752 de 2023, judiciário não pode multar advogados por abandono de causa.
2: Com esse entendimento, o STJ afastou a multa aplicada a advogados que faltaram à sessão do Tribunal do Júri. Fátima Uchoa.
8: Os advogados pediram o cancelamento do júri e justificaram a ausência alegando que a promotora responsável teria publicado nas redes sociais um vídeo sobre o crime, o que comprometeria a imparcialidade do julgamento. Mas a Justiça do Rio Grande do Sul aplicou uma multa de 10 salários mínimos. Na sexta turma do STJ, o ministro relator Sebastião Reis Júnior observou que os advogados poderiam ter questionado a suposta nulidade em juízo pelos meios processuais adequados. No entanto, nessa situação já estava em vigor a lei lei que revogou a aplicação da multa por abandono de causa. E segundo o ministro, após essa mudança legislativa, eventual falta deve ser apurada exclusivamente pela Ordem dos Advogados do Brasil.
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3: A você, uma boa noite.
2: E até amanhã.
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1: Eu sou Humberto Pinheiro e estes são os destaques de hoje do Jornal do Senado, que começa agora. A autonomia do Banco Central e novas regras para a saúde avançam na CCJ. Jovens que saem de abrigos podem ganhar cotas no ensino federal. Eleitores com deficiência ou mobilidade reduzida terão direito a transporte gratuito. Boa noite. A Comissão de Constituição e Justiça aprovou neste primeiro semestre a proposta de emenda à Constituição que busca assegurar um orçamento próprio e autonomia operacional ao Banco Central. A CCJ ainda votou outras duas mudanças na Constituição para assegurar jornada de 36 horas semanais para enfermagem e aposentadoria diferenciada para agentes comunitários de saúde e combate às endemias. Repórter Bruno Lourenço.
2: Uma das propostas de emenda à Constituição aprovadas na Comissão de Constituição e Justiça transforma o Banco Central de autarquia para entidade pública de natureza especial, com autonomia técnica, administrativa, orçamentária e financeira. O relator, senador Plínio Valério, do PSDB do Amazonas, defendeu a medida.
3: Essa autonomia, ela fortalece não só o sistema financeiro brasileiro, traz segurança, traz muita segurança para todos nós.
2: Já a PEC, que assegura o direito à aposentadoria diferenciada de agentes comunitários de saúde, de combate às endemias e de agentes indígenas de saúde e de saneamento, passou pela CCJ e pelo plenário. A proposta teve como relator o senador Irajá, do PSD do Tocantins, que destacou o papel desses profissionais na ponta da saúde.
4: Um reconhecimento, um trabalho histórico, dedicado por toda uma vida a essas pessoas que são brasileiros e brasileiras, que são, como eu costumo dizer, o SUS do Brasil de carne e osso.
2: Outra proposta de emenda à Constituição aprovada na CCJ vincula o piso salarial da enfermagem a uma jornada máxima de trabalho de 36 horas semanais.
1: O Senado aprovou e enviou para sanção presidencial um projeto que cria regras para as parcerias entre escolas e pontos e pontões de cultura. A proposta pretende ampliar o acesso de estudantes a atividades culturais e fortalecer a integração entre educação e cultura. A iniciativa estabelece requisitos para a celebração dessas parcerias e busca incentivar ações culturais no ambiente escolar. Os detalhes na reportagem de Márcio Maturana.
5: Pontos e pontões de cultura são associações sem fins lucrativos com atividades culturais dentro das comunidades. Hoje, essas associações já podem fazer parcerias com redes de ensino superior, técnico e básico, mas o projeto define critérios para isso. O texto aprovado no plenário do Senado foi o relatório que o senador Humberto Costa, do PT de Pernambuco, apresentou na Comissão de Educação. Ele resumiu os pontos principais da proposta.
6: Esta proposição inova ao estabelecer duas balizas essenciais que a legislação vigente não contempla. A exigência de que a parceria seja consonante com a proposta pedagógica de cada escola, preservando assim a autonomia escolar, e a prioridade para pontos e pontões de cultura situados nas proximidades da comunidade escolar, de modo a fortalecer os vínculos territoriais e culturais já existentes.
5: Quando entrar em vigor, a lei vai mudar a Política Nacional de Cultura Viva, que busca ampliar o acesso da população aos direitos culturais.
1: Foi apresentada no Senado uma proposta de emenda à Constituição que busca garantir a continuidade dos programas estaduais, distritais e municipais de incentivo à cultura e ao esporte. A medida preserva mecanismos de apoio mesmo após a implementação da reforma tributária. A proposta permite que estados, o Distrito Federal e os municípios continuem concedendo incentivos fiscais a esses setores por meio de créditos do Imposto sobre Bens e Serviços, o IBS. A reportagem é de Douglas Castilho.
7: Foi apresentada no Senado Federal a proposta de emenda à Constituição que assegura a sobrevivência dos programas locais de incentivo fiscal voltados à cultura e à prática desportiva. A medida altera as regras da reforma tributária para permitir que estados, estados, o Distrito Federal e os municípios continuem a estimular esses setores por meio de créditos compensatórios do Imposto sobre Bens e Serviços, o IBS. Sem essa alteração, o novo modelo de unificação tributária sobre o consumo extinguiria gradualmente esses mecanismos regionais de incentivo indireto até o ano de 2032. Pelo projeto, o Comitê Gestor do IBS vai definir as regras técnicas para a concessão e o registro desses créditos. Já os estados, o Distrito Federal e os municípios terão de aprovar leis próprias para criar seus próprios programas. O autor da iniciativa, senador Carlos Portinho, do PL do Rio de Janeiro, ressaltou que as leis locais sustentam uma ampla cadeia produtiva e criam milhares de empregos que, segundo ele, vão além dos holofotes.
8: A gente muitas vezes pensa só no artista ou no jogador de futebol, mas na verdade é todo um ecossistema que tem. É o produtor cultural, é o pessoal que trabalha para os eventos, né? As empresas de eventos, que são muitos empregos que geram esse fomento. Com a reforma tributária ficou ameaçado e a gente já se antecipou a esse problema, assim podendo incentivar e fomentar essas duas indústrias que eu chamo é a indústria do entretenimento. A gente tem que ver cultura e esporte como uma grande indústria do Brasil.
7: A proposta também determina que o valor desses incentivos serão pagos pelo estado, pelo Distrito Federal ou pelo município que criar o programa. Além disso, os benefícios terão de seguir regras rígidas de avaliação, transparência e controle social. A PEC, que conta com a assinatura de outros 26 senadores, será analisada pela Comissão de Constituição e Justiça.
1: Nas eleições deste ano, eleitores com deficiência ou mobilidade reduzida terão direito a transporte individual gratuito, oferecido pela Justiça Eleitoral. O programa Seu Voto Importa, do Tribunal Superior Eleitoral, tem como objetivo promover a inclusão e reduzir as dificuldades de deslocamento para que o cidadão vote. Para garantir o atendimento no dia da votação, o interessado deverá solicitar o transporte gratuito até 14 de setembro. O pedido poderá ser feito pelo próprio eleitor ou por seus representantes legais, de forma presencial, diretamente no cartório eleitoral da zona correspondente ou por canais remotos e eletrônicos. Também será necessária a apresentação de autodeclaração ou de documento que comprove a deficiência ou a dificuldade de locomoção. O primeiro turno das eleições será realizado em 4 de outubro. O senador Paulo Paim, do PT do Rio Grande do Sul, manifestou apoio à proposta de emenda à Constituição que altera a forma de contribuição previdenciária das empresas. O texto da PEC propõe substituir a contribuição incidente sobre a folha de salários por uma base de cálculo sobre o faturamento bruto das empresas.
9: Essa mudança é necessária por diversos motivos. Empresas com grande faturamento, mas que empregam pouca mão de obra, como o setor financeiro, passaria a contribuir mais.
1: Jovens que deixaram abrigos e casas lares ao completar 18 anos podem ganhar cotas no ensino superior e nas escolas técnicas federais. A proposta foi aprovada pela Comissão de Direitos Humanos do Senado. O projeto busca ampliar as oportunidades de educação para quem cresceu em acolhimento institucional e agora segue para análise da Comissão de Educação. A reportagem é de Rodrigo Rezende.
10: Crianças e adolescentes que aguardam uma definição sobre processos de adoção ou por outro motivo estão impossibilitados do convívio familiar podem viver no chamado acolhimento institucional, em locais como abrigos ou casas-lares. Um projeto aprovado na Comissão de Direitos Humanos, de autoria do senador Jorge Cajuru, do PSB de Goiás, quer garantir aos jovens que vivem ou viveram nessa situação até os 18 anos, ou seja, não foram adotados e alcançaram maioridade, uma cota nos processos seletivos para o acesso ao ensino superior e às escolas técnicas federais. O relator do projeto, o senador astronauta Marcos Pontes, do PL de São Paulo, afirma que a ideia colabora com a diversidade no meio acadêmico.
11: A proposição realiza a importante missão de conferir oportunidades a pessoas oriundas de acolhimento institucional. Lembrando que acolhimento institucional é diferente de instituições como a Fundação Casa com menores infratores. É outro tipo de público.
10: Marcos Pontes incluiu no projeto uma previsão de avaliação a cada 10 anos dessa política de cotas. A proposta segue para análise da Comissão de Educação do Senado.
1: Com trabalhos técnicos de João Lira, o Jornal do Senado fica por aqui. Acompanhe agora as notícias da Câmara dos Deputados. Boa noite e até amanhã.
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13: Câmara aprova projetos que garantem direitos de pessoas com deficiência.
14: Avança a proposta que reforça a política de prevenção ao câncer de pulmão.
15: Projeto de lei aumenta a pena para tráfico de drogas com uso de aeronaves.
16: Policiais em serviço poderão usar o transporte público de forma gratuita.
17: Boa noite. A Comissão de Viação e Transportes da Câmara aprovou a gratuidade no transporte público para policiais em serviço. A repórter Sofia Peçanha tem mais detalhes.
18: A Comissão de Viação e Transportes aprovou o projeto que estabelece a gratuidade no transporte público coletivo para policiais civis e militares em exercício. Pelo texto, o benefício será válido para ônibus urbanos e intermunicipais, metrô, trens suburbanos e metropolitanos, barcas e catamarãs. Para ter acesso ao benefício, o policial precisa estar em serviço, uniformizado e apresentar a identificação funcional válida. O relator da proposta na comissão, o deputado Zé Trovão, do PL de Santa Catarina, destacou que a presença de policiais nos veículos pode contribuir para aumentar a segurança dos passageiros.
19: Olha, primeiro que quando você coloca um policial no transporte público, você cria segurança para quem está lá dentro.
18: A proposta também estabelece que a gratuidade só poderá ser utilizada quando houver assentos disponíveis sem prejudicar quem pagou a passagem. Ou seja, os passageiros pagantes continuam tendo prioridade no uso dos lugares. Além disso, as empresas e concessionárias dos coletivos deverão informar o direito por meio de avisos visíveis ao público. Caso não cumpram a regra, podem sofrer penalidades previstas na legislação. O projeto também foi aprovado pela Comissão de Segurança Pública e Combate ao Crime Organizado. O relator, o deputado Coronel Meira, do PL de Pernambuco, argumentou que os policiais enfrentam jornadas prolongadas e, muitas vezes, precisam de condições diferenciadas para o deslocamento após o serviço. Em concordância na Comissão de Viação e Transportes, o deputado Zé Trovão ressaltou o impacto econômico da medida para esses profissionais.
19: Então, a gente criou uma norma que, se ele entender por bem de usar aquele transporte, ele vai, além de ajudar a sociedade, ele vai poder economizar no combustível para ter um pouquinho mais de salário no final do mês.
18: Hoje, a gratuidade para policiais já existe em algumas regiões, como no Distrito Federal, mas depende de normas locais e não é padronizada em todo o país. A proposta, apresentada pelo deputado Capitão Augusto do PL de São Paulo, busca criar regras nacionais que reconheçam a importância dos profissionais da segurança pública e facilitem o deslocamento durante o exercício da função. O projeto que garante gratuidade no transporte público para policiais segue para análise na Comissão de Finanças e Tributação. Da Rádio Câmara de Brasília, Sofia Peçanha.
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12: Segurança Pública.
14: A proposta que aumenta a punição para tráfico de drogas com uso de aeronaves avançou na Câmara. A repórter Maria Neves tem os detalhes.
20: A Comissão de Constituição e Justiça da Câmara dos Deputados aprovou o projeto que aumenta as penas para o tráfico de drogas praticado com uso de aeronaves. Pela proposta, quem usar aviões ou helicópteros para o tráfico ficará sujeito a pena de 10 a 20 anos de reclusão, além de multa. O valor da multa depende da situação econômica do réu e é calculada em dias multa, podendo variar de 2.000 a 4.000 dias multa. Cada dia multa corresponde a um valor em salários mínimos e hoje varia entre 50 e 8.105 reais. O texto aprovado foi a versão apresentada pelo relator na Comissão de Segurança Pública, deputado Sargento Faur, do Paraná, ao projeto do deputado Cobalcini, do MDB de Santa Catarina. Sargento Faur ressalta que a legislação atual já prevê aumento de penas para algumas circunstâncias do tráfico, mas não diferencia de modo específico o uso de aeronaves. Para ele, a gravidade e potencial lesivo do uso desse tipo de transporte justificam a criação de um tipo qualificado autônomo.
0: O emprego de aeronaves nesse tipo de crime permite que os criminosos escapem das barreiras terrestres e fluviais, aproveitando-se da vastidão territorial e das fragilidades do espaço aéreo, o que compromete a eficácia das ações de segurança. Tal realidade impõe ao Estado a necessidade de intensificar os mecanismos de controle e adotar sanções penais mais duras, a fim de desestimular essa modalidade de crime.
20: O texto aprovado também prevê aumento de pena para quem utiliza aeronave para transportar maquinário, aparelho ou qualquer outro objeto destinado à produção de drogas. A pena prevista nesse caso é de 6 a 15 anos de reclusão e multa, de 2 mil a 3 mil dias multa. A proposta, que aumenta penas para crimes relacionados ao tráfico de drogas com uso de aeronaves, ainda terá de ser votado pelo plenário da Câmara. Se aprovado, seguirá para análise do Senado. Da Rádio Câmara de Brasília, Maria Neves.
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22: Educação.
23: Sidney Leite, do PSD do Amazonas, comemora a aprovação da medida provisória que reajusta o piso salarial dos professores em R$ 5.130,38. O congressista também destaca a garantia de aumento real anual acima da inflação em todo o país.
24: Eu destaco que essa é uma luta e uma empreitada de todos nós, no sentido de garantir dignidade, reconhecimento, mas acima de tudo, valorização dessa que é uma profissão tão importante. Essa, sem dúvida nenhuma, é uma conquista histórica para esses trabalhadores que fazem a diferença no presente e no futuro. Eu que sou daqueles que acredita na educação pública gratuita e de qualidade. E vindo do Estado, com as dimensões do Estado do Amazonas, que é o maior Estado da Federação, com realidades extremas, essa, sem dúvida nenhuma, é uma vitória importante desses trabalhadores que muitas vezes não têm esse reconhecimento por parte do governo do Estado.
21: Sidney Leite reforça que caberá ao Ministério da Educação divulgar anualmente a tabela de reajustes. Para ele, a conquista representa o reconhecimento da educação pública como pilar de desenvolvimento e como instrumento essencial no combate à desigualdade educacional no país.
22: Saúde.
23: A Comissão de Saúde aprovou o projeto que reforça a política de prevenção ao câncer de pulmão. A repórter Júlia Lopes traz mais informações sobre o texto.
25: A Comissão de Saúde da Câmara dos Deputados aprovou uma proposta que estabelece novas diretrizes para a política de rastreamento e de saúde da Câmara dos Deputados aprovou uma proposta que estabelece novas diretrizes para a política

0: integrados à atenção primária e o reforço no combate ao tabagismo. Entre as medidas previstas estão a busca ativa de pacientes no âmbito da atenção primária à saúde, com a atuação de agentes comunitários e de combate a endemias, para identificar grupos de alto risco e encaminhá-los para exames de rastreamento. A deputada Flávia Moraes, autora da proposta, afirmou que a medida, além de ampliar o diagnóstico precoce e contribuir para a redução da mortalidade, também fortalece a estrutura de atendimento no SUS com profissionais especializados e ampliação do acesso a exames.
1: Vai permitir a qualificação, a formação de profissionais, a disponibilização do espirômetro, dos exames, dos equipamentos para a realização desses exames. E com certeza, com o diagnóstico precoce, é possível iniciar mais cedo o tratamento da doença, ter um resultado mais efetivo. Isso representa menos sofrimento para o paciente, menos custo para o SUS.
0: Segundo a deputada, hoje apenas 15% dos casos de câncer de pulmão são diagnosticados em estágio inicial, quando há maior chance de cura. Ela destaca ainda que o rastreamento precoce por meio de tomografia pode reduzir a mortalidade pela doença em até 20%. O projeto que define novas diretrizes para a política de rastreamento e diagnóstico precoce de câncer de pulmão no âmbito do SUS deve seguir agora para a Comissão de Finanças e Tributação. Da Rádio Câmara de Brasília, Júlia Lopes.
2: Dr. Flávio, do PL do Rio de Janeiro, apresentou projeto que cria políticas públicas voltadas ao atendimento de adultos com transtorno do espectro autista. A proposta prevê a criação de núcleos especializados para acompanhamento, inclusão social e inserção no mercado de trabalho.
3: O que a gente propõe no projeto é que sejam construídos núcleos de atendimento ao autista adulto. O que, que são esses núcleos? Para exemplificar, quando você tem os CAPs, que faz tratamento de dependência química ou de psiquiatria, tem um acompanhamento. Então a gente quer construir esses núcleos para que se tenha políticas públicas voltadas para o autista adulto, para que ele seja inserido no mercado de trabalho, tratamento neurodivergente, que ele possa ter lá o preceptor, estudar línguas, idiomas, de acordo com o seu grau de autismo.
4: O projeto de Dr. Flávio prevê que os centros sejam financiados pelo governo federal e que também possam receber recursos de emendas parlamentares para implantação nos municípios. Ele reitera que o projeto amplia o suporte às famílias de pessoas autistas com mais de 18 anos de idade.
5: Direitos humanos.
2: Os deputados aprovaram projetos que buscam garantir os direitos das pessoas com deficiência e de quem cuida delas. Quem traz mais detalhes sobre as propostas é a repórter Paula Bittar.
6: A Comissão de Constituição e Justiça da Câmara aprovou três projetos que buscam garantir direitos a pessoas com deficiência. Um deles assegura prioridade aos cuidadores de pessoas com deficiência em programas federais de capacitação, formação e qualificação. Outro reforça a prioridade no atendimento para esses cuidadores. A proposta determina que o atendimento prioritário, que é estendido aos acompanhantes, deve estar claro e explícito nos informativos de identificação e sinalização do serviço. O terceiro projeto aprovado proíbe a discriminação contra pessoas com transtorno do espectro autista. O texto estabelece que a pessoa autista não será submetida a tratamento desumano ou degradante, não será privada de sua liberdade ou do convívio familiar, nem sofrerá discriminação. Relator das três propostas na CCJ, o deputado Alex Manente, do Cidadania de São Paulo, destacou a necessidade de atualizar a legislação para garantir a inclusão.
7: Todo esse conjunto de projetos que nós temos aprovado e avançado na Câmara dos Deputados para poder fazer com que a inclusão seja algo real e que a legislação esteja de acordo com essa necessidade de inclusão que temos no nosso país. Então, são avanços importantes para poder, primeiro, combater a discriminação e depois avançar no cuidado e no tratamento de direitos para as pessoas que acompanham e familiares que dedicam a vida especialmente para essas pessoas.
6: As três propostas que buscam garantir direitos a pessoas com deficiência podem seguir para análise do Senado, a menos que haja recurso para votação antes pelo plenário da Câmara. Da Rádio Câmara de Brasília, Paula Bittar.
4: Chico Alencar, do PSOL do Rio de Janeiro, apoia a proposta que cria o Dia Nacional da Museologia Social, a ser celebrado em 8 de maio. O parlamentar explica que a iniciativa reconhece museus comunitários que preservam a memória e a identidade de territórios populares.
5: esse tipo de museu.

0: Museu social. Evidentemente, todo museu é social, todo museu é histórico, todo museu tem uma importância fundamental em qualquer país do mundo. Mas a museologia social é aquela que resgata a história de comunidades em geral esquecidas e trata de valorizar o povo morador que construiu essas comunidades, que as inaugurou muitas vezes, que enfrentou violências, remoções, como grande protagonista.
1: Chico Alencar destaca ainda o Museu da Maré, no Rio de Janeiro, como referência da museologia social no Brasil. O deputado afirma que esses espaços ajudam comunidades a resgatar raízes, ancestralidades e lutas por direitos e melhores condições de vida.
2: Trabalho. Enfermeiros devem emitir nota fiscal após prestar serviços autônomos. A repórter Sofia Peçanha tem mais detalhes sobre a proposta.
3: A Comissão de Saúde aprovou o projeto que obriga a emissão de notas fiscais eletrônicas por profissionais de enfermagem que atuam de forma autônoma. A proposta é de autoria da deputada enfermeira Rejane, do PSDB do Rio de Janeiro, e tem como objetivo incentivar a formalização e a valorização da categoria. O texto prevê que a obrigatoriedade vale para todos os profissionais registrados nos conselhos regionais de enfermagem que trabalham por conta própria, especialmente na prestação de serviços fora de hospitais e vínculos formais. Entre as atividades que passam a exigir a emissão de nota fiscal estão atendimentos domiciliares, acompanhamento de pacientes, orientações de saúde e ações de prevenção de doenças. Durante a análise, o parecer da deputada enfermeira Ana Paula do Podemos do Ceará foi lido pela deputada Heloísa Helena do Rede do Rio de Janeiro, que também é enfermeira, destacando a importância da medida para acompanhar as mudanças no mercado de trabalho da enfermagem.
4: Acrescenta a atuação de enfermeiros e técnicos de enfermagem como empreendedores em áreas como curativos, acompanhamento de doenças crônicas e degenerativas e pré-natal, exige um marco regulatório que assegure a transparência na prestação dos serviços e contribua para a inclusão econômica desses profissionais.
3: O projeto também prevê que estados e municípios adaptem seus sistemas para facilitar a emissão das notas fiscais, reduzindo a burocracia. O descumprimento das normas acarretará a aplicação de sanções administrativas aos profissionais ou aos estabelecimentos. Durante a discussão, o deputado Dr. Zacarias Calil, de Goiás, afirmou que a medida pode ampliar oportunidades para os profissionais e trazer mais segurança para quem contrata os serviços.
5: Facilita também contratos com clínicas, hospitais e empresas que exigem comprovação fiscal. Pacientes e empresas também veem o profissional como mais sério e organizado. Diferencia o enfermeiro no mercado de trabalho, mostrando profissionalismo.
3: O projeto que regulamenta a emissão de notas fiscais por profissionais de enfermagem segue agora para análise da Comissão de Finanças e Tributação. Da Rádio Câmara de Brasília, Sofia Peçanha.
1: Bebeto, do PP do Rio de Janeiro, avalia que a redução da jornada de trabalho vai melhorar a qualidade de vida dos brasileiros. O parlamentar menciona que os trabalhadores da Baixada Fluminense, por exemplo, enfrentam engarrafamentos que tornam o descanso ainda mais necessário.
6: Olha, vai ser um benefício muito grande, porque o cara que acorda 4 horas da manhã, 5 horas da manhã para trabalhar na capital e retorna 10, 11 horas da noite, imagina quanto esse cara não sofre só no deslocamento. Estou dizendo o horário que trabalha não, só no deslocamento. Vai ser um prêmio para aquele que precisa se deslocar, enfrentar engarrafamento e, além de tudo, a convivência familiar, que é super importante nesse tempo, nessa redução dessa escala, nessa jornada de trabalho.
2: Bebeto também exalta o trabalho da Comissão de Viação e Transportes em favor da mobilidade urbana do Rio de Janeiro. Ele considera que associar melhorias no transporte com a redução da carga horária é fundamental para garantir dignidade à classe trabalhadora.
1: Termina agora o Jornal Câmara dos Deputados, produzido pela Rádio Câmara, com trabalhos técnicos de Everson Urani e apresentação de José Carlos Andrade e Luciana Vieira. Uma boa noite para você.
2: Uma ótima noite. Você fica agora com as notícias do Tribunal de Contas da União.
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8: O Tribunal de Contas da União abriu consulta pública para receber contribuições à proposta do referencial de auditoria sobre mudanças climáticas. A ideia é aperfeiçoar o documento com a participação da sociedade antes da versão final. O material vai orientar fiscalizações sobre políticas públicas relacionadas ao...
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11: Estamos apresentando o outro lado da moeda.
12: 20 horas e 18 minutos.

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1: Adeus. 20 horas e 26 minutos.

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2: Estamos apresentando o outro lado da moeda.
3: 20 horas e 38 minutos.

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